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0: Esse foi Barry Wright com Love Making Music, também Bryan Adams, Heaven e Bryan Ferry com Slave to Love.
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5: Você sabia que no Brasil a terra possui uma função social? Ficou confuso, né? Pera aí que a gente te explica. De acordo com o artigo 186 da Constituição Federal, o direito à posse de terras está diretamente ligado ao cumprimento de algumas condições, como a proteção do meio ambiente, o uso adequado do terreno e o bem-estar dos proprietários e dos trabalhadores. 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Caso não seja cumprida, é dever do Estado desapropriar a terra, ou seja, anular o direito de posse do proprietário original e eventualmente transferi-la para alguém que use o terreno de forma adequada. Por isso, caro ouvinte, é dever do cidadão saber se nossas terras estão sendo bem aproveitadas, ok?
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8: 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Ótima noite para você acompanhando a nossa programação. Vamos juntos, claro, ouvindo música boa aqui na Inconfidência M. See you.

0: Grupo Berlim, Take My Breath Away, sucesso dos anos 80, tema de filme. Antes, o Sonador com Nene Cherry e a música 7 Seconds, e também See You Stand By Me.
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0: De volta com Flashback aqui na Inconfidência M. Agora um grande clássico da obra da Whitney Houston.

0: Você ouviu Boys of Nick com Megan, Nicole e a canção Heaven. Alphabet com Voy Volver, também Bob Dylan, One More Cup of Coffee e abrindo o bloco Whitney Houston, I Will Always Love You.
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0: Último bloco desta noite está começando com Vanessa Williams.

0: and Winehouse, You Know I Know Good, e também Vanessa Williams, Save the Best for Last. Bom, final de mais uma edição do Flashback, que esteve com você nesta noite de quinta-feira. O programa volta amanhã, sempre com programação musical do Cristiano Batista. Eu volto daqui a pouquinho, na verdade, eu não vou embora, né? Daqui a pouquinho, depois do intervalo, a gente tem o Seleção em Confidência AM, aí sim, para encerrar a nossa quinta-feira. Vou num pé, volto no outro, não sai daí, é um instante só.
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3: Muito bem, está começando então mais uma edição do Seleção em Confidência M, edição desta quinta-feira, 17 de setembro. A partir de agora, a Lúcia Carneiro é quem escolhe as canções que a gente vai ouvir, sempre escolhendo músicas belíssimas para o nosso fim de noite aqui no Gigante do Ar. A gente começa o programa de hoje com a voz de Mariah Carey e a belíssima Hero.

0: Fábio, Estela, música do Fábio, antes o seu xará Fábio Júnior, Eu Choro, e abrindo o programa hoje, Mariah Carey com Hero.
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0: Muito bem, a nossa noite continua aqui no Gigante do Ar, agora com Chico Buarque.

0: foi Tim Maia, Primavera, Vai Chuva, de Cassiane e Silvio Rochelle. Tunai, Toda Vida Que Tiver, a canção é dele. Andy Williams com Moon River, Maria Bethânia, Esse Cara, de Caetano Veloso. E abrindo o bloco, Chico Buarque e Luísa, da obra do Tom Jobim.
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0: Muito bom você por aqui sintonizando a Inconfidência AM, 90 anos de comunicação no Rádio Mineiro. Agora a gente relembra Julio Iglesias.

0: Esse foi Calbi Peixoto, Perdão para Dois, Nilo Amaro e os cantores de Ébano Tami. Também Tânia Alves, Onde Estás Agora. A gravação teve a participação do trio Iraquitã. Nelson Gonçalves, Mágoas de Caboclo, de Cascata e Leonel Azevedo. E abrindo o bloco, Rolly Iglesias com El Dia Que Me Quieras. A música, claro, continua na sua noite de quinta-feira. Agora a presença é de Antônio Marcos.
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7: A música, claro, continua na sua noite de quinta-feira. Agora a presença é de Antônio Marcos.

0: grupo Atlantic Star e um sucesso dos anos 80, Always. Aliás, essa canção invadiu as rádios do Brasil naquele momento. Antes, Biafra e outro sucesso, Sonho de Ícaro, abrindo o bloco Antônio Marcos, Eu Vou Ter Sempre Você. Aliás, tem intervalo, mas eu volto daqui a pouquinho.
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6: Muito bem, estamos de volta com Seleção Inconfidência nesta quinta-feira. Fafá de Belém canta Meu Disfarce.

0: Peninha, Que Pena, e abrindo o bloco, Fafá de Belém, Meu Disfarce.
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0: Música boa no seu fim de noite aqui na Inconfidência AM. Agora a presença é de Milton Carlos.

0: gente ouviu Antônio Carlos e Jocafe, Menina de Cabelos Longos, a canção é deles. Paulinho Pedra Azul, Cantar, música do Godofredo Guedes, o pai do Beto Guedes, queridíssimo Beto Guedes. Marisa Monte, Preciso Me Encontrar, música do Candeia. E Milton Carlos, Samba Quadrado, música do Milton, com a Isolda.
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0: De volta com Seleção Inconfidência, seguimos nesta quinta-feira embalado pelas canções muito bem escolhidas da nossa programadora musical, Lúcia Carneiro. Agora, por exemplo, a gente volta a 1967, na ótima companhia de Vanderléia.

0: Esse foi James Blunt com You're Beautiful, também José Augusto, De Igual para Igual, Roberto Carlos, Evidências e Vanderleia, Te Amo, música que fez sucesso lá nos anos 60, na época da Jovem Guarda.
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0: Último bloco do Seleção Inconfidência dessa noite traz o encontro do sambista Diogo Nogueira e do bandolinista Hamilton de Holanda.

0: Jamelão, Vingança, Clara Nunes, Palhaço, de Nelson Cavaquinho e Oswaldo Martins, e Diogo Nogueira com o bandolinista Hamilton de Holanda, Risque, música de Ari Barroso. Bom, fechamos em grande estilo esta quinta-feira aqui no Seleção em Confidência M. A programação musical foi da Lúcia Carneiro, eu sou Márcio Roney e os trabalhos técnicos foram de Ronilda Mendes e Lezer Ferreira. Valeu demais pela sintonia. A gente se encontra novamente amanhã aqui na Inconfidência, amanhã à noite. E na sequência eu te deixo com Valesca Falsi, que vai até às 5 da manhã com Memória Nacional. Um grande abraço, valeu novamente pela companhia. Se cuide, fique bem, ótima madrugada e até breve.
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1: Meia-noite.
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4: Olá, muito obrigada pela sua audiência. A partir de agora você ouve o programa Memória Nacional. Eu sou Valesca Falsi, a programação musical é feita pela Lúcia Carneiro, trabalhos técnicos Nilda Mendes e na mesa de som Zé Carlos Figueiredo. Vamos juntos então até às 5 da madrugada, ouvindo muita música boa com

0: Tim Maia gostava tanto de você. Rita Lee cantou Tati Bitati, dela e do Roberto de Carvalho. Lulu Santos, Toda Forma de Amor. Marina Lima, Eu Te Amo Você, de Kiko Zambianchi.
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0: Chegando Jota Quest com Fácil.

0: Vinícius canto a área Esse Som Eu Quero, Beto Guedes, Quando Te Vi, versão de Ronaldo Bastos, Zizi Posse e Companhia, de Frejá, Cazuza e Ezequiel Neves, Jota Quest cantou Fácil, de Rogério Flauzino e Wilson Sideral.
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0: E agora temos Fernanda Abreu com Tempo de Estio.

0: Ronaldo Rezedá, Marrom Glacê, Metrô, Tudo Pode Mudar, de Joey Ronaldo, Guilherme Arantes, Cheia de Charme, Fernanda Abreu cantou Tempo de Estio, de Caetano Veloso.
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0: E vamos ouvir Dalto com Espelhos d'Água.

0: Blitz dali de Salvador, de Antônio Pedro e Evandro Mesquita. Roupa Nova, Anjo, de Dalto, Cláudio Rabelo e Renato Correia. Hit pelo Interfone, música do Hit do Bernardo Vilhena. Dalto, Espelhos d'Água, de Dalto e Cláudio Rabelo.
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0: Dia Nacional. Uma ótima madrugada, muito obrigada pela sua audiência. Seguimos juntos até às 5 horas. Agora, Chico Buarque com Bastidores.
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0: Ivan Lins Iluminado, dele do Vitor Martins, Flávio Venturini, Bessame. Teve também Gal Costa com 10 anos e Chico Buarque, Bastidores.
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0: Ouça agora Djavan com Flor de Lis.

0: Gonzaguinha, o que é de Gonzaguinha? Emílio Santiago, o dono da dor de Nelson Rufino. Nara Leão, 14 anos, de Paulinho da Viola. Djavan, Flor de Lis.
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0: E agora temos Miúcha com Você Vai Ver.

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0: Marcos Valle, tapa no real, dele do Paulo Sérgio Valle. Nana Caymmi, resposta ao tempo, de Aldir Blanc e Cristóvão Bastos. Toquinho e Vinícius, onde anda você, de Hermano Silva e Vinícius de Moraes. Miúcha, você vai ver, música do Tom Jobim.
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0: Muito obrigada pela sua audiência. Agora Tunai canta certas canções.

0: Elis Regina, Vento de Maio, a música dos irmãos Márcio, Lô e Telo Borges. Teve também o Gilberto Gil com Clichê do Clichê, parceria dele do Vinícius Cantuária, e Milton Nascimento, Fazenda, de Nelson Ângelo. A primeira, Tunai Certas Canções.
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0: Memória Nacional no ar aqui pela rede Inconfidência de Rádio, AM 880, FM 100,9. Seguimos juntos até às 5, chegando Grupo Raízes.

0: Alceu Valença, Labelle Dejour, Nando Cordel, Flor de Cheiro, Saulo Laranjeira, cantou Arrumação, música do Elomar, e grupo Raízes Desentoado, de Tino Gomes e Charlie.
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Vamos ouvir agora a voz de T.T. Espíndola.

0: Edu Lobo e Marília Medalha, Ponteio, música do Edu Lobo e do Capinã. Oswaldo Montenegro, Bandolins. Caetano Veloso, Alegria, Alegria. Tete Espíndola, Escrito nas Estrelas, de Arnaldo Black e Carlos Renault.
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0: Obrigada pela sua audiência. Agora tem Ângela Rorô.

Cor do Som, Semente de Amor, música do Mu e Moraes Moreira. Sandra de Sá, Retratos e Canções. Boca Livre, Diana, de Fernando Brant. Ângela Rorô, Só Nos Resta Viver, música da Ângela Rorô.

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1: Vamos ouvir agora Cazuza com Minha Flor, Meu Bebê.

0: Que de abelha, fixação, Léo Jaime, fotografia, Paralamas do Sucesso, Me Liga e Cazuza foi o primeiro com Minha Flor, Meu Bebê.
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0: Memória Nacional é o programa aqui da rede Inconfidência de Rádio, que toca todos os dias da semana, de meia-noite a cinco, clássicos da música popular brasileira contemporânea. Chegando Patrícia Marques.

0: Angela Rorô, Amor, Meu Grande Amor, Belchior, Todo Sujo de Batom, Luiz Guedes e Thomas Rott, Nova Estação. Teve também Patrícia Marques, Quando Chove.
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0: E agora vamos de Amelinha, Foi Deus que Fez Você.

0: Benito de Paula, amigo do sol, amigo da lua. Joana, recado. Jessé, solidão de amigos, de Mário Lúcio e Eunice Barbosa. Amelinha, foi Deus que fez você, de Luiz Ramalho.
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0: Vamos juntos agora com Moraes Moreira e Pepeu Gomes.

0: Ivete Sangalo, Sorte Grande. Banda Mel, Prefixo de Verão, de Beto Silva. Moraes Moreira e Pepeu Gomes, A Lua e o Mar. Música do Moraes Moreira e do Pepeu Gomes e do Fausto Nilo.
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0: E agora vamos de João Bosco com Terra Dourada.

Cleiton Cledir Paixão, Jorge Ben, O Namorado da Viúva, Leila Pinheiro Ainda Mais, de Eduardo Gudim e Paulinho da Viola, João Bosco, Terra Dourada, música do João Bosco. 3h56.

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1: 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Muito obrigada pela sua companhia. Chegando agora, Pato Fu.

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1: Jorge Vercillo, Mona Lisa, Ana Carolina, a canção tocou na hora errada. Erasmo Carlos, dele e do Roberto, Cachaça Mecânica, Patufu, nada original, música do John.
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1: Marisa Monte chegando com aquela velha canção.

0: Arnaldo Antunes, O Que Você Quer Saber de Verdade. Música da Marisa Monte, Carlinhos Brown e Arnaldo Antunes. Adriana Calcanhoto, Fico Assim Sem Você, de Abdul e Cacá Moraes. Skank, Balada do Amor Inabalável, de Samuel Rosa e Fausto Fawcett. Marisa Monte, Aquela Velha Canção, de Carlinhos Brown e Marisa Monte.
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0: Obrigada pela sua audiência, você que está ligado aqui na Rede Inconfidência de Rádio. Chegando Elba Ramalho.

0: Sai Guarabira, me faça um favor, Xangai, meu cariri. Teve também o Fagner cantando Fumo, parceria dele com um poema da Flor Bela Espanca. É o Barramalho, Corcel na Tempestade, de Adalto Gavião e Ivanildo Augusta.
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0: E agora vamos para a última sequência, que começa com Rolando Boldrin.

0: Zé Ramalho, Beira Mar, Walter Franco, Coração Tranquilo, Geraldo Azevedo, Sabor Colorido, Rolando Boldrin, Eu, a Viola e Deus. Programa Memória Nacional de hoje termina aqui. Obrigada pela sua audiência, você que está ligadinho aí com a gente todos os dias de meia-noite às 5. Eu sou Valesca Falsi, programação Lúcia Carneiro, trabalhos técnicos da Nilda Mendes, na mesa de som, Zé Carlos Figueiredo. Um grande abraço para você e daqui a pouco eu tô de volta, então eu te espero à meia-noite.
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4: Alô, Brasil! Pela rede Inconfidência de Rádio, estamos iniciando mais uma Estação Caipira, programa que toca o sertanejo raiz e a música regional. A seleção musical é do Cristiano Batista. Eu sou o Tarcísio Lopes. E a gente começa com Dudunga e Dalvan.

0: Estação Caipira, você conferiu Jackson Antunes e Tião do Carro, Francisco de Assis e Tião do Carro e Caetano Erba, Goiá, Mutirão de Goiânia, de Goiá, João Mulato e Douradinho, Escondendo Minha Mágoa, de Dino Franco, do Duque Dalvan, Igrejinha da Serra de Marinheiro.
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0: 5:17. Oi, gente, essa é a Rádio Inconfidência de Belo Horizonte, a M880. Vamos em frente, porque atrás vem gente, chamando agora João Mineiro e Marciano.

0: 8:26.
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0: Você ouviu do Siriema Pé de Cedro, de Zacarias Mourão e Goiá, Jackson Antunes e Chico Lobo, Estrada da Vida, e José Rico, Edson Gaúcho, de Campo Grande a Ponta Porã, de Edson Gaúcho, Carinha Pamela Viola, Paixão Cuiabana, de Valdemar Reis, João Mineiro e Marciano, Crises de Amor, de Darcy Rossi, Marciano e José Homero.
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0: 5:32.
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0: Olá, você está ouvindo Estação Caipira, pelas ondas médias e curtas da sua Inconfidência, o gigante do ar. Seguimos em frente, chamando agora Pedro Bento, Zé da Estrada, com Júnior e Júlio.

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1: 5:38.
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0: Nezete, Nezito, Brasil Caboclo, Abel e Caim, meu coração está em greve, de Jaque e Abel, Pedro Bento, Zé da Estrada, com Júnior e Júlio, Taça da Dor, Dinizio.
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0: Olá, essa é em Confidência. Sim, senhor, o gigante do ar, a M880. Então vamos em frente agora chamando goiano e paranaense.

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17: Sertanejo Raiz é o que você ouve aqui. Estação Caipira. Chamamos agora Grupo lá do interior.

0: João Carlos e Maurício Pilatos da Vida, de Geraldo Danilo. Em Jacó e Jacozinho, viva o Lari Larai, de Moacir dos Santos e Jacozinho, grupo lá do interior, SOS Planeta, de Tomberto J. Souza.
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2: Bom dia, ouvinte em Confidência. Excelente sexta-feira para você. Na rodovia Fernão Dias tem lentidão agora nas duas direções, passando pelo bairro Citrolândia, em Betim. Tem informação de manutenção por lá, filas no sentido BH, por exemplo, já desde São Joaquim de Bicas. Você, motorista, atenção então neste trecho da Fernão Dias, na região de Betim. 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Diego Costa, para a Rádio Inconfidência.
0: 3:17.
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9: Bom dia, gente. Aqui é a Rádio Inconfidência, o Gigante do Ar. Estação Caipira, todo dia tem, de 5 até às 7 da manhã. Chamamos agora Paulo César e Amorim.

0: Joana e Ednei, Pagode do Casamento, de José Vitor e João Paulo, Jales e Soares, Cruel Destino, de Soares, Fábio e Fernando, Assim é o Amor, de Antônio Fábio, Paulo César e Amorim, Dialogando com a Viola, de Praense e Pinhalão.
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2: Destaque agora para você, ouvinte, em Confidência, da saída da Pampulha rumo ao centro da capital. Vejo por aqui trânsito lento desde Pedro I, lentidão chegando até a barragem da Pampulha, excesso de veículos, reflexo também do estreitamento de pista na barragem da Pampulha. A dica, insistir com paciência, já que na sequência, na Antônio Carlos, vejo por aqui trânsito fluindo muito bem até a chegada ao complexo. 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Eliseu Júnior para a Rádio Inconfidência.
3: 6h29.
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0: Oi, gente, aqui é a Rádio Inconfidência de Belo Horizonte, a capital dos mineiros. Chegando aí, Paiozinho e Zé Tapera.

0: Estação Caipira, você conferiu os dois mineiros. Ser pobre não é defeito, de Nivaldo e Cláudio Balestro. Orquestra Minas e Viola, Peito de Aço, de T.E. Carreiro e Lorivaldo Santos. Pena Branca e Chavantinho, A Vida do Viajante, de Luiz Gonzaga e Hervé Cordovil. Paiozinho Zé Tapera, Duas Alianças.
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0: 6:43. Obrigado, Minas, obrigado, Brasil, obrigado, mundo, pelo carinho da audiência. Vamos em frente agora chamando Eli Silva e Zé Goiano.

0: Estação Caipira, nós ouvimos aí João Mulato e Pardinho, Pagode Quente de Lourival dos Santos, Zé Batuta e Toninho Bauru. Do Glacial, Vai Chorando Coração, Irídio e Irineu, Realidade de Zé Florido e Tião do Carro, Geraldo Viola e Dino Guedes, No Silêncio da Madrugada de Benedito Xavier e Geraldo Viola, Eli Silva e Zé Goiano, Saudade, Quanta Saudade de Tião Camargo e Zé. E aqui termina, gente, mais uma Estação Caipira, o programa que toca o sertanejo raiz e a música regional. Seleção musical foi de Cristiano Batista, eu, Tarcísio Lopes, agradeço o carinho da sua audiência. Voltamos amanhã, se Deus quiser.
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3: Na Avenida Raja Gabaglia tem ponto de atenção para você, motorista, que dirige com a Inconfidência. Isso porque tem semáforos desligados durante o percurso da avenida. Você que passa pela Avenida Raja Gabaglia, tanto sentido centro quanto sentido Buritis, a dica é redobrar a atenção, principalmente na passagem pelos cruzamentos, como o cruzamento com a Avenida Professor Silvio Vasconcelos. 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Eliseu Júnior para a Rádio Inconfidência.
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1: Tá aqui agora para você, ouvinte, em Confidência, é o anel rodoviário no sentido Rio de Janeiro. Já vejo por aqui pontos de lentidão que você, motorista, vai precisar de paciência. O primeiro na passagem pelo viaduto São Francisco, onde há estreitamento de pista. Por lá já tem fila se formando. A dica, paciência. Na sequência, o cenário se repete na passagem pela Praça São Vicente. Por lá, excesso de veículos e estreitamento de pista. A dica é também insistir com paciência. 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Eliseu Júnior para a Rádio Inconfidência.
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0: Belo Horizonte, são 7:30. Bom dia, hoje é sexta-feira, dia 18 de setembro de 2026. Eu sou Regina Pala.
1: Bom dia, eu sou Renato Silveira. A temperatura agora em Belo Horizonte, aqui no Barro Preto, é de 18 graus. Confira os destaques de hoje no Jornal da Inconfidência.
0: Operação policial mira lojas na Grande BH, suspeitas de vender celulares roubados.
1: Contratações na área da educação em BH são investigadas por suspeita de fraude.
0: Justiça Eleitoral indefere cerca de 1.200 pedidos de registro de candidaturas.
1: Estas e outras notícias você confere agora no Jornal da Inconfidência.
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0: 7:31. As tarifas de pedágio na BR-262 ficam mais caras a partir de domingo, dia 20 de setembro, nas praças de Araxá, Perdizes e Campos Altos, no Triângulo Mineiro. O reajuste foi autorizado pela Agência Nacional de Transportes Terrestres e é de 7,68% com base na inflação do período.
1: Segundo a concessionária Way-262, os novos valores variam entre R$10,20 e R$88,80, dependendo da categoria do veículo e do número de eixos. Motocicletas, ciclomotores, ambulâncias e veículos oficiais continuam isentos da cobrança.
0: Jornal da Inconfidência, 7:32. Operação conjunta da Receita Federal e da Polícia Civil mira lojas de celulares na Grande BH, suspeitas de vender aparelhos roubados. Os detalhes com o repórter Leandro Siqueira.
3: Sete lojas de celulares e aparelhos eletrônicos na região metropolitana foram alvos de uma operação conjunta da Polícia Civil e da Receita Federal nesta quinta-feira. Sete mandados de busca e apreensão foram cumpridos em Belo Horizonte, Betim, Santa Luzia e Vespasiano. De acordo com a Receita Federal, os alvos da operação são estabelecimentos comerciais suspeitos de venderem aparelhos celulares irregularmente, frutos de roubos, furtos, contrabando e descaminho. Durante a operação, a Receita Federal realizou fiscalização na documentação e na situação fiscal dos estabelecimentos, que além da venda de celulares de origem irregular, também são suspeitos de comercializarem outros produtos de origem ilícita ou irregular, principalmente aparelhos e equipamentos eletrônicos, como os interceptadores de sinal de TV por assinatura, os TV Box, decodificadores, carregadores, caixas de som, brinquedos, entre outros itens que não foram regularmente importados. Uma grande quantidade de celulares e outros produtos sem nota fiscal e de origem suspeita foram apreendidos, além de documentos e outros itens. As investigações sobre os possíveis crimes de contrabando e descaminho ficarão a cargo da Polícia Federal, enquanto que os crimes de receptação, furto e roubo de responsabilidade da Polícia Civil. Além dos alvos em Minas, a operação foi desencadeada nos estados do Rio de Janeiro, Espírito Santo, Goiás, Alagoas, Rio Grande do Norte, Pará e Acre. No total, foram fiscalizados 72 estabelecimentos, com atuação de 67 auditores fiscais da Receita Federal. Em agosto deste ano, na primeira fase da operação, com foco no combate ao roubo, furto e receptação de celulares em vários estados, 396 pessoas foram presas em flagrante. Cerca de 9.900 celulares foram apreendidos e mais de 600 estabelecimentos comerciais fiscalizados. Reportagem Leandro Siqueira.
1: 7:34 e a Polícia Civil abriu inquérito para investigar a sequência de problemas em adutoras da Copasa, que deixou diferentes pontos de Belo Horizonte e Contagem sem abastecimento de água. A decisão vem a partir de uma suspeita de sabotagem levantada pela própria Copasa junto ao Ministério Público de Minas Gerais.
0: Foram quatro ocorrências consecutivas de vazamento de água entre os dias 19 de agosto e 8 de setembro, sendo três em BH, nas regiões Oeste, Nordeste e Barreiro, além de um caso às margens da BR-040, no bairro Kennedy, em Contagem. A Copasa também suspeita que danos provocados ao sistema antiodor, localizado na Lagoa da Pampulha, estejam relacionados à suposta ação de sabotagem.
1: 7:35. Contratos para serviços e material didático da Prefeitura de BH são alvos de investigação da Polícia Federal, por suspeita de favorecimento de empresa. A operação deflagrada nesta quinta-feira cumpriu mandados em Minas e outros 7 estados. A reportagem é de Leandro Siqueira.
4: Possíveis irregularidades em contratos da Secretaria Municipal de Educação de Belo Horizonte para a contratação de serviços e fornecimento de material didático estão sendo investigadas pela Polícia Federal. Nesta quinta-feira, agentes federais cumpriram mandados de busca e apreensão em Belo Horizonte e outras cidades do estado. De acordo com a Polícia Federal, estão sendo apuradas possíveis fraudes em pelo menos 3 contratos, assinados entre 2024 e 2025, em que teriam ocorrido favorecimento ou direcionamento das licitações para beneficiar empresas. Os 3 contratos investigados somam mais de 80 milhões de reais em valores e há indícios de fraude em outros processos de contratação. Ao todo, foram cumpridos 24 mandados de busca e apreensão em Minas, São Paulo, Espírito Santo, Paraná, Bahia e Tocantins. Documentos, arquivos digitais e valores em dinheiro foram apreendidos. Conforme a Polícia Federal, os envolvidos podem responder por organização criminosa, fraude em licitação e contratos, crimes contra a administração pública e lavagem de dinheiro. A Operação Overclean, da Polícia Federal, foi iniciada em 2024 para apurar fraudes e desvios em contratos de prefeituras com recursos de emendas parlamentares e de órgãos federais e conta com informações de auditorias da Controladoria Geral da União e da Receita Federal. A ação desta quinta-feira é a 10ª fase da operação. Em abril do ano passado, na terceira fase, o então secretário municipal de Educação de Belo Horizonte, Bruno Barral, foi um dos alvos por suspeita de participação em fraudes quando ocupou o mesmo cargo na Prefeitura de Salvador, na Bahia. Bruno Barral foi afastado do cargo por decisão da Justiça, mas no dia seguinte foi exonerado do cargo pelo prefeito Álvaro Damião. Em nota, a Prefeitura de Belo Horizonte informou que a atual gestão não efetuou nenhum contrato para aquisição de material didático e que os livros usados na rede municipal são fornecidos através do Programa Nacional do Livro e do Material Didático. A Prefeitura informou ainda que não foi notificada sobre as investigações da Operação Overclean, mas que está à disposição das autoridades e dos órgãos de controle para prestar os esclarecimentos necessários. Reportagem Leandro Siqueira.
0: Jornal da Inconfidência, 7h37. Depois de ter sido prorrogado, o prazo do cadastramento escolar 2027 nas escolas municipais de Contagem, na Grande BH, termina domingo, dia 20 de setembro. O procedimento deve ser feito exclusivamente pela internet.
1: A inscrição é gratuita e destinada a vagas na educação infantil e no ensino fundamental. Podem ser cadastradas crianças de 1 a 5 anos, cujos responsáveis trabalhem ou residam na cidade, e estudantes a partir de 6 anos, também residentes em Contagem.
0: Alunos da rede que vão ingressar no primeiro ano do ensino fundamental também precisam fazer o cadastro. O formulário de inscrição está disponível no site da Prefeitura de Contagem.
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1: Agora são 7h38. Fred Ângelo, bom dia.
5: Bom dia.
1: Quais são os compromissos de Atlético e Cruzeiro no Brasileirão esse fim de semana?
6: Agenda cheia para Atlético e Cruzeiro neste final de semana. Pela 28ª rodada, o Cruzeiro joga domingo às 16 horas no estádio Manuel Barradas, em Salvador. A dúvida do técnico Arthur Jorge é quem substituirá o jogador Lucas Silva, que foi diagnosticado com fadiga na panturrilha. O favorito para a vaga é o jovem Zé Lucas. A expectativa também para o retorno do zagueiro Jonathan Jesus ao time titular, após se recuperar de lesão. O restante da equipe deve ser a mesma que jogou sábado contra o Santos. Já o Atlético enfrenta a Lanterna Chapecoense sábado às 16 horas na Arena MRV. Renier está fora desse jogo após sentir lesão contra o jogo do Santos. Cassierra e Thiago Borbas são as opções. O técnico Barba pode repetir o restante da equipe do último jogo. E já pela Sul-Americana, o Montevideo City Torque venceu por 3-0 o Cienciano no Estádio Centenário, em Montevidéu. Com este resultado, o time uruguaio será adversário do Atlético nas semifinais da Copa Sul-Americana. O jogo de ida será na Arena MRV e a decisão no Uruguai, Renato e Regina.
1: Ok, Fred, obrigado.
0: Obrigada, bom dia.
6: Bom dia.
0: São 7h40, a seguir no Jornal da Inconfidência. A NTT vai suspender empresas que pagarem frete abaixo do piso nacional.
1: A Justiça Eleitoral indefere cerca de 1.200 pedidos de registro de candidaturas. A gente sabe mais daqui a pouco, a gente já volta.
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1: Se você gosta de acompanhar conteúdos exclusivos e diretamente dos seus criadores favoritos, o aplicativo Substack pode ser uma ótima pedida. Disponível para Android e iOS, o Substack é uma plataforma que reúne newsletters, podcasts e artigos escritos por jornalistas, escritores e especialistas em diversas áreas. A proposta é simples. Você se inscreve nos conteúdos que mais te interessam e passa a receber tudo em um só lugar, com a possibilidade de ler, ouvir e até interagir com os autores. Muitos desses conteúdos são gratuitos, mas alguns criadores oferecem materiais exclusivos por assinatura. O aplicativo é gratuito para baixar e tem uma interface bem limpa e fácil de usar, ideal para quem quer fugir das redes sociais tradicionais e consumir conteúdo com mais profundidade e qualidade. Se você curte informação, opinião e boas histórias, vale a pena experimentar o Substack. S-U-B-S-T-A-C-K. Substack. Eu sou o Pedro Henrique Vieira e essa foi mais uma edição do App do Bom. Nos trabalhos técnicos, Celso Júnior.
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0: Previsão do tempo. Minas Gerais tem uma sexta-feira de muitas nuvens no centro-leste e sul do estado, com possibilidade de chuvisco ou chuva fraca por causa da umidade vinda do oceano. Nas demais regiões, o sol aparece entre poucas nuvens.
3: O IMET também prevê o retorno da instabilidade, inicialmente no Triângulo Mineiro e no sul, ao longo do fim de semana. Em Belo Horizonte, onde a mínima hoje foi de 15,4 graus, o céu fica parcialmente nublado, com máxima de 28 graus e umidade relativa do ar mínima em torno de 45% à tarde.
0: 7:43, STJ suspende processos sobre locação por aplicativos em condomínios. Os ministros vão decidir se regra sobre proibição deve ser expressa. Pedro Lacerda.
4: Quem aluga imóveis por plataformas como o Airbnb terá que esperar mais para saber se os condomínios podem barrar esse tipo de negócio sem uma regra específica no regulamento interno. O Superior Tribunal de Justiça decidiu suspender em todo o país os processos que tratam do tema, incluindo ações individuais e coletivas. A decisão foi tomada em maio pela segunda sessão da corte e divulgada nesta quinta-feira. Os ministros vão definir se a cláusula que estabelece o uso apenas residencial para os apartamentos já é suficiente para impedir a locação por curta temporada, ou se os condomínios precisam proibir expressamente esse tipo de aluguel em seus regulamentos. Enquanto essa tese não for fixada, os casos semelhantes ficam parados sem prazo definido para retomada. Em julgamentos recentes, a corte já havia decidido a favor dos condomínios. Segundo esse entendimento, a regra de uso residencial basta para barrar a locação por aplicativos, mesmo sem proibição expressa. Para autorizar esse tipo de aluguel, seria necessária uma votação em assembleia aprovada por 2/3 dos moradores. O STJ identificou pelo menos 50 decisões sobre o assunto atualmente na corte. Por isso, os ministros decidiram firmar um entendimento único que deverá orientar juízes em todo o país e evitar decisões contraditórias. Um dos casos julgados envolve um apartamento que é oferecido para hospedagem de curta duração, descumprindo o regimento interno do condomínio. Com informações da Agência Brasil, da Rádio Nacional em Brasília, Pedro Lacerda.
3: Jornal da Confidência, 7h45, a sorte chegou a presidente Venceslau, no interior de São Paulo. Um bolão de 9 cotas feito na cidade acertou as 6 dezenas da Mega Sena, sorteadas nesta quinta-feira. O grupo vai dividir um prêmio de quase 102 milhões de reais. As dezenas sorteadas foram 01, 02, 07, 18, 33 e 35.
0: Outras 98 apostas acertaram 5 números e vão receber pouco mais de 31 mil reais cada. Já quase 7 mil apostadores acertaram 4 dezenas e levam R$ 763. O próximo concurso será realizado neste domingo, com prêmio estimado em 28 milhões de reais.
3: Agora, 7h46, a ANTT vai suspender empresas que pagarem frete abaixo do piso nacional. Transportadoras com mais de 4 autuações em 6 meses serão punidas. Pedro Lacerda, de volta ao Jornal da Inconfidência.
4: Empresas de transporte de cargas que pagam frete abaixo do valor mínimo previsto em lei agora estão no radar da ANTT, a Agência Nacional de Transportes Terrestres. O órgão deu início nesta quinta-feira aos procedimentos para suspender de forma preventiva as transportadoras que insistem em contratar ou subcontratar cargas por valores abaixo do piso nacional. Cada caso será analisado individualmente antes da notificação às empresas envolvidas. A penalidade recai sobre companhias que acumularem mais de 4 autuações em datas distintas ao longo de 6 meses, sempre que houver risco de a infração continuar ou de a fiscalização ser prejudicada. O ato de suspensão do Registro Nacional de Transportadores Rodoviários de Cargas será publicado no Diário Oficial da União e passa a produzir efeitos 72 horas após a publicação. A suspensão pode variar de 5 a 30 dias. Duas superintendências da ANTT comandam a ofensiva contra o descumprimento do piso mínimo, reforçada por uma medida provisória e duas resoluções da agência publicadas neste ano. As normas tornaram obrigatório o código identificador da operação de transporte em toda a carga remunerada, com vinculação ao manifesto eletrônico de documentos fiscais, o que deixou o rastreamento das operações mais rígido. Nas cargas de lotação, o código simplesmente não é gerado quando o valor informado está abaixo do piso. Se a empresa voltar à irregularidade, depois de decisão administrativa definitiva, pode ter a suspensão estendida para 45 dias, o registro cancelado por até 2 anos e multa de até R$ 1 milhão. O transportador autônomo que trabalha sozinho, sem subcontratar, fica de fora dessas punições. Da Rádio Nacional em Brasília, Pedro Lacerda.

0: 7h49. TSE indefere cerca de 1.200 pedidos de registro de candidaturas. Descumprimento de requisitos formais encabeça motivos de rejeições. A reportagem é de Gésio Passos.
1: Após analisar 99% dos pedidos de registro de candidaturas, o Tribunal Superior Eleitoral rejeitou cerca de 1.200 solicitações. De acordo com os dados do TSE, 335 registros foram indeferidos definitivamente e 869 ainda podem ser contestados em recursos a instâncias superiores. O descumprimento dos requisitos formais previstos na legislação eleitoral é o principal motivo dos indeferimentos. Na sequência, aparecem a falta de condições de elegibilidade, ilegalidades nas convenções partidárias e a ausência de incompatibilização com o cargo público. Ao todo, foram apresentados mais de 20.900 pedidos de registro de candidaturas em todo o país. Nas eleições de outubro, o eleitor irá escolher os próximos deputados estaduais ou distritais, deputados federais, governadores, senadores e o presidente da República. O primeiro turno será no dia 4 e, se necessário, o segundo está marcado para o dia 25 de outubro. Com informações da Agência Brasil, da Rádio Nacional em Brasília, Gésio Passos.
2: 7h50, faltando pouco mais de 2 semanas para as eleições, o Tribunal Superior Eleitoral iniciou o envio de notificações oficiais pelo aplicativo E-Título. São diversos alertas, como os de orientação sobre o local de votação e a necessidade de manter o aplicativo atualizado. O objetivo é estabelecer um canal direto com os eleitores, reduzindo o risco de acesso a notícias falsas. Acompanhe os detalhes na reportagem da TV Brasil.
3: Entre os alertas disparados pelo aplicativo E-Título estão a mudança do local de votação do eleitor, a possibilidade de justificar ausência por distância do local de votação e ainda a necessidade de manter o aplicativo atualizado para ser usado nas eleições. O envio de notificações continuará durante o período eleitoral, inclusive entre o primeiro e o segundo turno. A medida busca estabelecer um canal direto e seguro de comunicação com o eleitorado, permitindo reconhecer a autenticidade dos comunicados oficiais e reduzir o risco de acesso a notícias falsas que circulam durante as eleições. Importante repetir que o aplicativo substitui o título eleitoral de papel. Para quem tem biometria cadastrada e fotografia exibida no aplicativo, o e-título também pode ser usado como documento de identificação no momento da votação.
0: Jornal da Inconfidência, 7h52, já programou seu fim de semana? Agenda cultural tem desfile de moda, shows de rock, samba e pagode. Pedro Henrique Vieira.
4: Desfiles, gastronomia e muita música fazem parte da programação da 18ª edição do Barro Preto Fashion Day. O evento vai trazer shows com Paulo Miklos, Rock Nights, bandas Putz Grila, Dona Odete e HH. Hoje, a partir das 6 horas da tarde e amanhã, sábado, das 11 da manhã às 8 da noite. A entrada é gratuita, com cortesias disponíveis pela plataforma Simpla.
5: E a quem Deus prometeu jamais voltou.
4: O projeto Ivete Clareou está de volta a Belo Horizonte com Ivete Sangalo, Lineker e o grupo Acatu. O show reúne clássicos do samba e do pagode, músicas inéditas e novas versões de sucessos da cantora baiana, em um palco com 360 graus. A apresentação será amanhã, dia 19, na área externa do Mineirinho, a partir das 2 horas da tarde. As entradas estão à venda pela plataforma Ingresse, com opções de arena e open bar. A Festa da Cerveja de Contagem reúne cervejarias artesanais, gastronomia de boteco e música ao vivo, com atrações de rock e pop rock. Entre os shows estão Lurex, cover do Queen, Beer Juice, Saideira e Balão Vermelho, cover do Barão Vermelho. é neste sábado, dia 19, de meio-dia às 10 da noite, na Praça Presidente Tancredo Neves, em frente à Prefeitura de Contagem. A entrada é gratuita, com retirada de ingressos pela plataforma Simpla. E agora uma dica para quem gosta de teatro. Filó, personagem de Gorete Milagres, conta no espetáculo Filomena, 32 anos de peleja, histórias das suas 3 décadas de estrada. A montagem mistura humor e crítica social ao abordar as experiências da personagem e a realidade das empregadas domésticas. As apresentações são amanhã, sábado, às 8 da noite e domingo, às 5 da tarde, no Teatro Feluma, em Belo Horizonte. A entrada é gratuita, com ingressos pela plataforma Simpla. E o coral Canarinhos de Itabirito participa da temporada dos concertos Minas Tênis Clube. Com mais de 50 anos de história, o grupo apresenta um repertório que reúne música de concerto, tradição coral e canção brasileira. A apresentação será na próxima terça-feira, dia 22, às 8h30 da noite, no Teatro do Centro Cultural Unimed BH Minas. Os ingressos estão à venda na bilheteria e pela plataforma Simpla. Com produção de Maria Eduarda Leles, eu sou Pedro Henrique Vieira para o Jornal da Inconfidência.
2: Agora, 7h55, foi escolhido nesta semana o filme que vai representar o Brasil na disputa pelo Oscar de Melhor Filme Internacional em 2027. Depois de Ainda Estou Aqui, que ganhou a estatueta, e O Agente Secreto, que concorreu neste ano, a torcida brasileira agora é por Feito Pipa, do diretor cearense Alain de Berton. Confira na reportagem de Ana Karina de Carvalho.
6: Entre 6 filmes nacionais pré-selecionados, Feito Pipa, do diretor Alain de Berton, foi escolhido pela Academia Brasileira de Cinema para disputar uma vaga na categoria de melhor filme internacional. O longa tem Lázaro Ramos no elenco e foi rodado em Quixadá, no Ceará. A história fala sobre amadurecimento, pertencimento e afeto, a partir de memórias de infância dos autores.
7: Faz tempo que a senhora está esquecendo as coisas, dona Ju?
8: Claro que não. Eu não estou doida.
6: A produção brasileira já tem uma trajetória de destaque. Venceu o Urso de Cristal e o Grande Prêmio do Júri Internacional no Festival de Berlim, além de conquistar 4 Kikitos no Festival de Gramado deste ano. Os indicados ao Oscar serão anunciados em 21 de janeiro de 2027. A cerimônia está marcada para 14 de março. Feito Pipa, chega aos cinemas brasileiros no dia 5 de novembro.
9: Tchau, vó!
0: 7h56, o Jornal da Inconfidência fica por aqui. A apresentação foi de Regina Pala e Renato Silveira.
2: Edição Gustavo Abreu e Renato Silveira, na mesa de áudio Reginaldo Silva.
0: Diretoria de Conteúdo e Programação Flávia Ivo. Gerência de Jornalismo e Esportes Rodrigo Balbino.
2: De hora em hora o jornalismo volta na programação da rádio com o repórter Inconfidência.
0: Agradecemos a sua audiência. Bom dia.
2: Bom dia, bom fim de semana.
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1: Na saída do Belvedere, motorista que segue rumo a Savassi enfrenta fila neste momento, desde as curvas do Paredão, lentidão que se estende até a Nossa Senhora do Carmo. Motivo excesso de veículos, reflexo de semáforos. A melhor opção para você, motorista que sai do Belvedere e segue rumo à região Centro-Sul, é evitando Nossa Senhora do Carmo e dando preferência por passar pela Prudente de Moraes ou pela Avenida Raja Gabaglia, que neste momento tem cenário melhor. 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

0: Do ano de 1983, Where Are You Now, com Nazaré. Para você, aqui no Flashback em Confidência, 8h31.
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2: Na Cristiano Machado, o trânsito é complicado agora para quem deixa o bairro e segue rumo ao centro da capital. Vejo por aqui trânsito lento desde o bairro da Graça e que chega até a altura do túnel da Lagoinha. Não há ocorrências por lá, é mesmo excesso de veículos. Ainda assim, motorista que passa pela Cristiano Machado na altura do bairro Ipiranga pode desviar para ganhar tempo. Para isso, vale seguir caminho pela rua Jacuí. Quem já passou por este ponto já está na altura do bairro da Graça. Aí a dica é acessar vias internas do bairro até a chegada ao Concórdia e ali sim retornar a Cristiano Machado. 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Eliseu Júnior para a Rádio em Confidência.
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0: Karma Chameleon, Culture Club, fechando o flashback da Inconfidência. Essa música foi lançada no ano de 1983. Obrigado, em Belo, 8h52.
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2: Olá, bom dia. A partir desta sexta-feira, Belo Horizonte promove uma série de ações educativas da Semana Nacional de Trânsito, que neste ano tem como tema Desacelere. Seu bem maior é a vida. A iniciativa reforça a importância de atitudes mais seguras no trânsito e prevê ações de conscientização e prevenção em todo o país até o dia 25 deste mês. A programação começa daqui a pouco, às 10 horas da manhã, na Avenida dos Andradas, entre as ruas Caetés e Guaicurus, sentido Parque Municipal Rodoviária. No local, será realizada a parada educativa para motociclistas, com experiências práticas para chamar a atenção para situações de risco no trânsito, como uma simulação de ponto cego em ônibus e carros. A atividade também inclui um circuito com óculos de realidade virtual que simula os efeitos do consumo de drogas, além de teste de equilíbrio e força dos condutores. O motorista que ficou impedido de trabalhar por 90 dias devido a falhas no conserto de sua caminhonete deverá ser indenizado em mais de 100 mil reais pela oficina mecânica responsável pelo serviço. O caso aconteceu no Vale do Mucuri. Quem traz os detalhes é a repórter Denise Guimarães.
3: Um consumidor de Itambacuri, no Vale do Mucuri, que deixou de trabalhar por 90 dias devido a falhas no conserto da caminhonete dele, será indenizado e ressarcido por uma oficina mecânica em R$ 103 mil. A decisão é da 21ª Câmara Civil do Tribunal de Justiça de Minas Gerais, que responsabilizou a oficina por falhas no conserto do veículo do cliente. Segundo o processo, o consumidor relatou que após ficar longo período sob a responsabilidade do estabelecimento, o veículo apresentou uma série de novos defeitos e parou de funcionar. O cliente argumentou que teve que recorrer a uma outra empresa para refazer toda a parte elétrica e mecânica, gerando um novo custo. A oficina mecânica se defendeu sob o argumento de que a caminhonete já havia chegado ao local com falhas graves e que não tinha responsabilidade pelos problemas apresentados posteriormente e nem pelas intervenções feitas pela outra oficina. Os pedidos foram negados. A oficina recorreu. O relator do recurso, desembargador Monteiro de Castro, manteve a decisão. E segundo o magistrado, diante de um problema complexo, caberia à empresa diagnosticar a situação, alertar o cliente ou recusar o serviço, mas nunca agravar o estado do veículo. Do Tribunal de Justiça de Minas Gerais, repórter Denise Guimarães.
2: Termina hoje o prazo para o cadastramento dos blocos de rua interessados em desfilar no Carnaval de Belo Horizonte 2027. A inscrição é gratuita e deve ser feita exclusivamente pelo sistema de eventos do portal da Prefeitura, pbh.gov.br. O cadastramento é importante para que a Prefeitura possa organizar com antecedência ações de trânsito, limpeza urbana, instalação de banheiros químicos e segurança, entre outras demandas relacionadas aos desfiles do período oficial do Carnaval de BH, que será de 23 de janeiro a 14 de fevereiro. A inscrição também é requisito obrigatório para a participação dos blocos do edital de auxílio financeiro. Repórter em Confidência, redação Renato Silveira, apresentação Tarcísio Lopes.
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4: A Fernão Dias, trânsito complicadíssimo agora para quem dirige rumo à capital. Lentidão a partir de Igarapé, que chega até a altura de São Joaquim de Bica. São quase 12 quilômetros de fila. O motivo, obras de recapeamento na Fernão Dias. Você que dirige rumo à capital e quer ganhar tempo, a dica é desviar passando por Conquista, Brumadinho e Mário Campos. Quem segue no caminho oposto, quem deixa a capital e segue rumo a São Paulo, trânsito lento desde Betim. Lentidão chegando até São Joaquim de Bicas. Neste ponto, a dica é muita paciência. Vale insistir. 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Desacelere, seu bem maior é a vida. Eliseu Júnior para a Rádio Inconfidência.
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0: Bom dia, 9 horas em Belo Horizonte. Emerson Rodrigues com você aqui pela Rádio Inconfidência nesta sexta-feira, 18 de setembro de 2026. Conferindo a temperatura na capital, 21 graus com céu parcialmente nublado. Hoje no Em Boa Companhia, no quadro Teletema, vamos falar sobre a novela A Viagem. No meio a meio tem Gypsy Kings e Fevers. Hoje é dia da coluna Entre Céus e Princípios com Coronel Leite. Hoje também tem a tradução de Stay on These Roads com a banda A-Ha, no quadro Versão Brasileira. Cantinho do Rei vai trazer três músicas do Roberto Carlos. Na coluna Minuto ODS, Objetivos de Desenvolvimento Sustentável com Elida Ramírez, o tema é o Dia Internacional da Igualdade Salarial. Ídolos de Sempre vai falar sobre a vida e a obra do tremendão Erasmo Carlos. Tudo isso e muito mais com produção de Pedro Henrique Vieira, trabalhos técnicos de Tânia Alves. Vamos até 10 e

Um açougueiro estava em sua loja e ficou surpreso quando um cachorro entrou. Ele tentou espantá-lo, mas viu um bilhete na boca do cachorro com 50 reais. Ele pegou o bilhete e leu: "Pode me mandar 12 salsichas e uma perna de carneiro, por favor?" Então, ele pegou o dinheiro e colocou o pedido em uma embalagem plástica e pôs na boca do cachorro. O açougueiro decidiu seguir o animal. Ele seguiu o cão até que ele parou em uma casa e pôs as compras na porta. Então, voltou um pouco, correu e se atirou contra a porta. Ninguém respondeu. Então, o cachorro pulou um muro baixo, foi até a janela e começou a bater a cabeça no vidro várias vezes. Foi quando alguém abriu e começou a bater no cachorro. "Por Deus do céu, o que você está fazendo? O seu cão é um gênio." "Um gênio? Esta já é a terceira vez nesta semana que ele esquece de deixar a porta encostada." Moral da história: você pode continuar excedendo as expectativas, mas para os olhos de alguns, você estará sempre abaixo do esperado.

0: 9 e 7.
1: Responda se puder.
0: Hoje o tema é língua portuguesa. Qual é o plural da palavra cidadão? A. Cidadãos. B. Cidadões. C. Cidadãs. Ou letra D. Cidadelas. Repetindo a pergunta de hoje para você participar aqui do Em Boa Companhia pelo WhatsApp 31 982762663. O tema é a língua portuguesa. Qual é o plural da palavra cidadão? A. Cidadãos. B. Cidadões. C. Cidadãs. Ou letra D. Cidadelas. Hoje, 18 de setembro, é o Dia dos Símbolos Nacionais. Data para valorizar e respeitar os símbolos nacionais como a bandeira, o hino, o brasão e o selo nacionais. Hoje também, 18 de setembro, é o dia de conscientização e incentivo ao diagnóstico precoce do retinoblastoma. A doença é um tipo de câncer ocular. Recentemente, o jornalista e apresentador de TV Tiago Leifert revelou que a filha dele, Lua, sofre da doença e segue em tratamento. 18 de setembro é também o Dia Nacional da Televisão. Há 76 anos, o Brasil entrava oficialmente na era da TV. Em 18 de setembro de 1950, a TV Tupi realizou em São Paulo a primeira transmissão televisiva do país. A iniciativa foi comandada pelo jornalista e empresário Assis Chateaubriand, responsável pela implantação da emissora. Naquele dia histórico, cerca de 200 aparelhos de televisão foram instalados em pontos estratégicos da capital paulista para que o público pudesse acompanhar a novidade. A programação inaugural contou com música, humor e atrações artísticas, marcando o início de uma nova era na comunicação brasileira. Ao longo das décadas, a televisão transformou-se, acompanhando mudanças tecnológicas e culturais. Vieram as transmissões em rede, a televisão em cores, o controle remoto, a TV por assinatura e, mais recentemente, a transmissão digital e o conteúdo sob demanda. De lá para cá, a TV passou a fazer parte da rotina dos brasileiros, informando, entretendo e registrando momentos importantes de nossa história. Neste 18 de setembro, a data é uma oportunidade para lembrar os primeiros passos de um meio de comunicação que ajudou a transformar a maneira como o Brasil se informa e se diverte.

0: Caetano Veloso, Santa Clara, padroeira da televisão. Porque hoje, 18 de setembro, é o Dia Nacional da TV. E agora em Belo, 9:13.
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7: 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Esse direito foi conquistado com a alegação em um tribunal de que a proibição do voto feminino era inconstitucional. 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
0: No Em Boa Companhia, da sua rádio Inconfidência, destaque agora para aniversariantes deste 18 de setembro. Começando com o jornalista e apresentador de TV Celso Freitas, 73 anos de idade. Bom, hoje também é aniversário do cantor, compositor e tecladista Sérgio Brito, membro dos Titãs. Brito desempenhou um papel crucial na formação do rock brasileiro dos anos 1980. Ele também atua em carreira solo e nessa carreira solo ele explora ritmos diferentes. Sérgio Brito, 67 anos.

Titãs, Epitáfio. Essa música foi composta pelo Sérgio Brito, tecladista dos Titãs, tecladista e cantor. Hoje o Sérgio Brito completa 67 anos de idade. Bom, quem também está fazendo aniversário neste 18 de setembro é o cantor e compositor Frank Aguiar. Conhecido como Cãozinho dos Teclados, destacou-se no cenário nos anos 1990, com um estilo que mistura forró e música popular. Além da música, Frank também aventurou-se na política e hoje ele está completando 56 anos de idade.

Frank Aguiar, Morango do Nordeste. Hoje, o cantor Frank Aguiar completa 56 anos de idade. Bom, 18 de setembro é também o dia do aniversário de Jada Pinkett Smith, atriz americana, esposa de Will Smith, 55 anos. Já o ator americano James Marsden completa 53. E o cantor Robinson Monteiro completa hoje 51 anos de idade. Ele começou a cantar ainda criança, mas ganhou popularidade no meio artístico em 2001, quando participou do programa Raul Gil como calouro, permanecendo em primeiro lugar na competição por 17 semanas seguidas. O Robinson Monteiro recebeu o apelido de Anjo por causa dos cabelos cacheados e olhos azuis. 51 anos.

Robinson Monteiro, Pra Sempre Vou Te Amar. Hoje, o cantor Robinson Monteiro completa 51 anos de idade. Bom, 18 de setembro é também o dia do aniversário da jornalista Poliana Abrita. Ela apresenta o Fantástico na TV Globo, ao lado da Maju Coutinho, e hoje a Poliana Abrita completa 51. Uma das maiores estrelas do futebol mundial de todos os tempos, Ronaldinho, Ronaldo Nazário, o Fenômeno, está completando hoje 50 anos de idade. Depois de ter largado a carreira de jogador de futebol, virou empresário, Ronaldo Nazário. Hoje também é aniversário da cantora Lu Andrade. Ela ficou famosa como uma das integrantes do grupo Ruge. Hoje, Lu Andrade completa 48.

0: Ruge, não dá para resistir. Hoje, a Lu Andrade, que fez parte do grupo Ruge, está completando 48 anos de idade. Para finalizar, 18 de setembro é também o dia do aniversário do ginasta Arthur Nori, 33 anos.
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0: 9 horas mais 32 minutos, seguimos agora com os fatos marcantes de 18 de setembro. Em 1941, foi criada no Rio de Janeiro a Atlântida, empresa cinematográfica do Brasil que criou o movimento de chanchada. Em 1946, uma nova Constituição brasileira foi promulgada, restabelecendo a independência dos três poderes. Eleições diretas e o direito de voto para maiores de 18 anos de ambos os sexos. Em 1950, entrou no ar a TV Tupi de São Paulo, a primeira emissora de TV da América Latina. Em 1960, Fidel Castro chegou a Nova York como líder de uma delegação cubana. Ele faria um discurso na ONU, a Organização das Nações Unidas. Em 1970, o guitarrista americano Jimi Hendrix morreu sufocado no próprio vômito, aos 27 anos, a caminho de um hospital em Londres. Ele havia ingerido comprimidos de sonífero. Em 1977, o ex-governador do Rio Grande do Sul, Leonel Brizola, foi expulso do Uruguai, onde estava exilado desde 1964. Ele receberia asilo do governo português. Em 1979, o brasileiro João do Pulo ganhou a medalha de ouro nas provas de salto em distância e salto triplo nos Jogos Pan-Americanos de Porto Rico. Em 1984, o brasileiro Amir Klink completou sua primeira grande travessia marítima ao cruzar o Atlântico Sul com um barco a remo em 100 dias, 6 horas e 23 minutos de viagem. Em 1990, um cemitério secreto das vítimas da ditadura militar foi descoberto na região de Perus, em São Paulo. Em 1997, foi adotada a Convenção sobre a Proibição de Minas Antipessoais. Em 2007, monges budistas juntaram-se a manifestantes antigovernamentais em Mianmar, iniciando o que alguns chamam de Revolução Açafrão. Em 2014, a Escócia votou contra a independência do Reino Unido, o placar do plebiscito 55% a 45%. Em 2016, aconteceu a cerimônia de encerramento dos Jogos Paralímpicos Rio 2016 e, para finalizar, no dia 18 de setembro de 2024, ocorreu a segunda onda das explosões de pagers e walk-talks no Líbano e na Síria, que mataram ao menos 32 pessoas. Agora em Belo, 9h35.
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3: Destaque de Avenida Amazonas, quem deixa Contagem, região oeste de BH e segue rumo ao centro. Enfrenta fila na passagem pelo bairro Nova Suíça, no acesso à Avenida do Contorno. Excesso de veículos por lá, reflexo também de semáforos. A dica é insistir com paciência, já que na sequência, após a Avenida do Contorno, vejo o trânsito fluindo muito bem até a chegada à Praça Raul Soares. No sentido oposto, quem deixa o centro e segue rumo à Contagem, vejo por aqui a Avenida Amazonas com caminho livre. 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Eliseu Júnior para a Rádio Inconfidência.
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0: Bom dia, 9h38. É o Em Boa Companhia para você aqui pela Rádio Inconfidência. E hoje nós estamos perguntando qual é o plural da palavra cidadão. Alternativa A, cidadãos. Alternativa B, cidadões. Alternativa C, cidadãs. Ou alternativa D, cidadelas. É uma pergunta sobre a língua portuguesa. Para você responder aqui pelo nosso WhatsApp 31 982 76 2663. Então, qual é o plural da palavra cidadão? A, cidadãos. B, cidadões. C, cidadãs. Ou D, cidadelas.
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0: Atendendo Dona Antônia, do bairro Alípio de Melo, hoje a gente fala sobre drama, espiritualidade e uma história de amor que atravessa os limites da vida e da morte. Ingredientes de A Viagem, novela de grande sucesso da TV brasileira, exibida originalmente pela TV Globo em 1994. Escrita por Ivani Ribeiro, a trama acompanha Alexandre, interpretado por Guilherme Fontes, um jovem envolvido com drogas e crimes que, depois de cometer um assassinato, acaba tirando a própria vida. A partir daí, a novela mergulha em questões como vida após a morte, obsessão, perdão e evolução espiritual. No elenco, destaque também para Cristiane Torlone como Diná, protagonista que vive uma intensa história de amor com Otávio, papel de Antônio Fagundes. Miguel Falabella, Maurício Matar, Andréa Beltrão e Laura Cardoso estão entre os nomes que completam o elenco. E a trilha sonora ajudou a transformar a novela em um clássico. Entre os destaques está o tema de abertura, A Viagem, com o grupo Roupa Nova.

0: Roupa Nova, A Viagem. Tema da novela A Viagem, sucesso de 1994 da TV Globo, atendendo Antônia, do bairro Alípio de Melo. 9h44.
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0: Bamboleo com Gypsy Kings e também na versão da banda Fevers.

0: Meio a meio para você aqui no Em Boa Companhia, Bamboleo com Gypsy Kings e com Fevers, 9:48.
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4: Muito provavelmente você já ouviu falar sobre o El Niño, não é mesmo? Mas você sabe exatamente como esse fenômeno interfere no nosso clima? O El Niño é um fenômeno climático natural que acontece no Oceano Pacífico. Em determinadas épocas, as águas dessa região ficam mais quentes do que o normal e os ventos enfraquecem. Isso aquece a temperatura do planeta e altera a formação de chuvas em várias partes do mundo. No Brasil, os efeitos dessas mudanças variam de uma região para outra. Já o aquecimento global é uma mudança de longo prazo provocada pela ação humana. O grande problema é que hoje estamos vivendo os dois fenômenos ao mesmo tempo. Até novembro, a previsão é que as temperaturas fiquem acima da média em quase todo o país. Já no centro e no sudeste, incluindo Minas Gerais e Espírito Santo, a probabilidade é de chuvas abaixo do normal. Para a Rádio Inconfidência, repórter Daniela Nunes.
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5: 9h51, em boa companhia, traz agora participações pelo WhatsApp 31 98276-2663.
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6: Nunca é demais lembrar que os princípios são elementos que moldam a natureza humana e seu comportamento. Eu trabalhei vários anos na Força Aérea, no setor de seleção e formação de jovens militares, trabalhando exatamente caráter. A família passou 18 anos com aquele garoto sem conseguir com que ele falasse bom dia, boa tarde, sim senhor, não senhora, com licença, desculpa, foi sem querer, ou arrumar sua própria cama, ou avisar que ia chegar mais tarde em casa. E entregava aquele garoto pra gente e falava o seguinte: ah, agora você vai aprender a ser homem. O que significa isso? Método. E este método que as Forças Armadas usam é exatamente trabalhando princípios, valores e alinhando já esse garoto para ele trilhar as melhores competências profissionais possíveis. A partir de agora, vou trazer para vocês a tríade da formação do caráter que alimentam muito bem as competências profissionais. Estas três palavrinhas são os princípios, que falei tanto até hoje, os valores e as competências, que servem para a vida, para o trabalho principalmente, para a relação entre as pessoas. Eu sei que cada um tem uma maneira de pensar, sentir e agir, mas não foge. O processo, o método é esse, é trabalhar sempre. Princípios, valores e competências. Pense do jeito que você quiser, sinta o que você sentir, haja do jeito que você queira agir, mas você só terá um bom caráter se você tiver os seus princípios bem definidos.
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5: 9h53, primeiras participações pelo WhatsApp 31 98276-2663.
7: Bom dia, Emerson. Bom dia, família em confidência. Sextou mais um dia, né? Mas a semana terminando e trabalhando. Vamos que vamos pra cima. Não pode dar mole, não, né? Estamos chegando aí pertinho da eleição. Vamos ver o que melhora, o que piora. Mas quero agradecer, né, a Rádio Confidência, porque vocês ainda fazem boa companhia para mim, mas de graça, né? Que Deus abençoe vocês, todo mundo aí, pessoal da técnica, você. Que Deus guarde nós todos, né? O mãe lá, possa, sei lá.
8: Bom dia, meu querido amigo Emerson. Uma sexta-feira de sol, um final de semana maravilhoso, com saúde, amor, paz, sabedorias para você com toda a família, Pedro Henrique com toda a família, todos os queridos ouvintes, toda essa equipe maravilhosa ao seu lado aí diariamente. Jesus abençoe cada um de vocês sempre. Fiquem com Deus, beijos para todos.
9: Bom dia, Emerson. Bom dia, Pedro Henrique. Boa sexta-feira. Bom fim de semana para vocês. Abraço aos ouvintes e a todos da Inconfidência. Fiquem com Deus. Que Ele o proteja. Hoje, agora e sempre. Toca para mim a viagem com roupa nova. E bom dia e muito obrigado.
5: Olha só, hein? A dona Antônia pediu a viagem... Obrigado, viu, dona Antônia? Um abraço para a senhora, bom final de semana. Ela tinha pedido antes, né? Reforçou o pedido às 9h15 e aí às 9h30 já estava programada a música, inclusive ligada à novela A Viagem, que foi o destaque hoje do Teletema. Eu quero agradecer também a Célia Rocha, do bairro Serrano, agradecer ao Clóvis de Santa Luzia, que inclusive participou da enquete e acertou a resposta, viu, Clóvis? Muito obrigado. 9h56 em Belo.
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5: Hoje é dia de traduzir a música Stay on These Roads com A-Ha.

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0: 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Ahá, destaque pra você no versão brasileira. 10 e 1.
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2: Bom dia. Nessa quinta-feira, dois jogos encerraram a fase de quartas de final da Libertadores e também da Sul-Americana. Pela Libertadores, no Rio de Janeiro, no Maracanã, o Flamengo empatou com o Independiente Del Valle por 1-1. Aos 31 minutos da primeira etapa, Jorka F. Reasco abriu o placar para a equipe visitante. Só que aos 38 da etapa final, Arrascaeta aproveitou a falha do goleiro adversário

0: 14 de outubro, aqui em Belo Horizonte, na Arena MRV, ainda sem horário marcado. Já o jogo de volta será na semana seguinte, no Uruguai, no Estádio Centenário, também ainda sem horário definido. Reportagem Rodrigo Arruda.
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15: Bom dia, desde já um ótimo final de semana para você. 10h04 em Belô, conferindo a temperatura 22 graus.
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0: Hoje no Cantinho do Rei, a programação foi da Sônia de Betim. E ela pediu A Cigana, Como as Ondas do Mar e Resumo, 10h17.
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0: 10h19, em boa companhia para você aqui pela Inconfidência, trazendo agora a participação da Cássia, do bairro Santa Cruz, ela está em boa companhia, obrigado. Ronaldo de Vespasiano também está ligado. Valmir Braga de Santo Antônio do Monte. Ailton de Betim participando da enquete. Vamos lá.
16: Bom dia, Emerson. Bom dia, Pedro. Ótimo fim de semana para vocês. Sou Ailton de Betim. Vou responder a pergunta em instante.
0: Resposta correta, viu, Ailton? Muito obrigado. Francisco está em Barro, no Ceará. Resposta correta também. Obrigado, bom final de semana. Moacir está em Ouro Branco, Minas Gerais. Hoje não tá correta a resposta, mas obrigado pela participação, viu? Moacir, tudo de bom para você. O Jaider está em Maracás, na Bahia. Estou em audiência com a melhor, em Confidência AM. Resposta correta, Jaider. Um grande abraço para você e tudo de bom.
17: Bom dia, Emerson. Bom dia, Pedro. Bom dia para todos da rádio. Que Deus nos conceda um ótimo final de semana, uma ótima sexta-feira. Emerson, se pudesse, me manda a mensagem para pensar de hoje, por favor. Obrigado e ótimo final de semana para todos.
0: É a Maria do bairro Nova Granada. Vou enviar para você agora, viu, Maria? Ótimo final de semana, 10h21.
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19: Hoje é 18 de setembro, Dia Internacional da Igualdade Salarial, uma data criada pelas Nações Unidas para escancarar uma realidade que muitos preferem ignorar no mundo inteiro. Mulheres ainda ganham, em média, 20% a menos do que os homens para desempenhar as mesmas funções. Passado mais um quarto do século XXI, a gente tem que voltar aqui para falar sobre essa disparidade, que não reflete apenas competência, dedicação. Ela reflete barreiras estruturais, sobrecarga de trabalho de cuidado não remunerado e falta de transparência nas empresas. Por isso, essa pauta move dois pilares centrais da Agenda 2030 da ONU, o ODS-5, que defende igualdade de gênero e autonomia econômica das mulheres, e o ODS-8, trabalho decente e crescimento econômico, cuja meta 8.5 determina a remuneração igual para trabalho de igual valor. A gente não está falando nenhuma aberração, é o mínimo justo. Garantir equidade na folha de pagamento não é favor, é um motor de desenvolvimento que aquece a economia, reduz a pobreza e estimula a inovação. Leis de transparência salarial são essenciais, mas o compromisso precisa vir de cada liderança e toda a sociedade esteja também junto nesse debate, nessa construção. Nesse dia 18 de setembro, o recado é direto: competência não tem gênero, salário justo é direito. 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
0: 10h23, voltando aqui com as participações pelo 31 982 76 2663, registrando a Cida, mandou uma mensagem diretamente da cidade de Perdigão, Minas Gerais. Ela gostou muito da programação do Cantinho do Rei de hoje. Pois é, Cida, as músicas foram escolhidas pela Sônia de Betim. E ela está perguntando se dá tempo de pedir música. Bom, ô Cida, você está chegando agora, começando a participar do Em Boa Companhia, ouvir o programa. E o esquema é o seguinte: fique à vontade para pedir as músicas para os mais variados quadros que você quiser. E essas músicas, elas são pedidas com antecedência. E, por exemplo, se você pediu hoje, em breve vai tocar. O Pedro Henrique Vieira é que coloca as músicas, os pedidos na programação. Então, é assim que funciona, tá bom? Fique à vontade para pedir as músicas e em breve elas entram na programação, tá bom? Tem uma filinha aí, mas você será atendida. Osmar Maia do Morro das Pedras, tá ligado, hein? Tá acompanhando, pedindo Fagner. Tá anotado aqui o seu pedido. O Fagner, não vale a pena ouvir de novo, né, Osmar? Tá anotado aqui. Tá mandando saudações celestes. Tem mais gente querendo falar aqui na Inconfidência.
12: Eu, Emerson Rodrigues. Aqui é o Marcelo aí de Betim. O programa tá bom demais, viu? Parabéns aí pelo programa. E um abraço para todos os ouvintes aí que estão na escuta. E a vocês aí do programa. Um abraço aí pro Pedro Henrique também. Peça aí para tocar para mim, se puder, Paralamas do Sucesso. Polícia para que precisa de polícia? Mais ou menos assim. Os negros representam as suas armas, as costas marcadas, as mãos carejadas, e a certeza de que está, mais ou menos assim, entendeu? Paralamas do Sucesso, quando puder. E tenha um bom final de semana para todos aí, saúde e paz. E olha, beba muita água. Água é vida. Com Deus.
0: Eu, Emerson. Amém, com Deus. Essa música, Marcirley, essa música chama-se Selvagem, é do terceiro disco dos Paralamas do Sucesso. Inclusive, recentemente, né, no dia 25 de julho, os Paralamas participaram do festival Prime Rock, que foi lá na Esplanada do Mineirão, e eles tocaram essa música que você está pedindo, chama-se Selvagem. Obrigado pela participação, um abraço e tudo de bom. Mais um recadinho aqui, ó, 31 982 76 2663.
20: Emerson, ouvintes, e Pedro, bom dia para vocês. Eu gostei muito do Coronel Leite falando sobre princípios, valores e competências. É muito legal as participações dele, me enriquece demais. E também gostei da novela Viagem, né, falando aí sobre essa trama incrível, né? Podia ter uma continuidade, já que trabalho com kardecismo, o Alexandre podia voltar numa trama reencarnado. E melhorado, é claro. Só que nessa história que vocês contaram aí, ele tinha um Caim na vida dele, que era o Raul, personagem do Miguel Falabella, porque ele era irmão do Alexandre. O Alexandre ficou dentro do banheiro lá do escritório do Raul, esperando um dinheiro emprestado. O que ele fez? Chamou a polícia pro irmão. Não estou defendendo o bandido, não, mas o comportamento dele foi horroroso. O personagem do Miguel Falabella, o Raul, Deus me livre. Não quero um irmão desse, não. Quem precisa de inimigo? E tô enviando um presente para vocês aí. A Rádio Inconfidência está completando 90 anos. Eu tenho um carinho muito grande por vocês e por esse programa, que foi um diferencial na minha vida, um divisor de águas mesmo. Parabéns, abração.
0: Um grande abraço para você, tudo de bom. Tá aí o José Carlos de Paim. É a missão da Inconfidência, né? 90 anos no ar, viu, José Carlos? Tudo de bom pra você. Obrigado aí. 10h27.
1: Dose dupla.
0: Músicas com o numeral 2. Quem pediu foi o Zé Luzia de Ibirité. Tadeu Franco, Nós Dois e Skank, Dois Rios.

0: Dose dupla. Músicas com o numeral 2. Skank Dois Rios, Tadeu Franco, Nós Dois, atendendo Zé Luzia de Ibirité, 10h35.
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2: Trânsito complicado agora na Avenida Raja Gabaglia para você, motorista que vai acessar o trevo do Belvedere. Lentidão, reflexo de obras que acontecem no trevo. A dica para você que sai da região centro-sul da capital e segue rumo ao ponto alto da cidade é evitar então Raja Gabaglia e dar preferência por seguir caminho pela Nossa Senhora do Carmo, que neste momento apresenta cenário melhor no caminho oposto, deixando o Belvedere seguindo rumo a Savassi. Tanto Nossa Senhora do Carmo quanto Raja Gabaglia tem cenário positivo. 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Eliseu Júnior para a Rádio Inconfidência.
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0: 10h37.

0: Ídolos de sempre.
1: Hoje a nossa homenagem vai para Erasmo Carlos, atendendo Marília, do Alípio de Melo. Erasmo Carlos, um dos maiores nomes na música brasileira, conhecido carinhosamente como Tremendão. Parceiro inseparável de Roberto Carlos, Erasmo foi uma das figuras centrais da Jovem Guarda nos anos 1960, movimento que revolucionou a música pop no Brasil, trazendo guitarras elétricas, atitude rebelde e muita influência do rock internacional. Compositor brilhante, ele assinou clássicos como Festa de Arromba, Sentado à Beira do Caminho, É Preciso Saber Viver e Mulher Sexo Frágil. Sua carreira solo atravessou décadas, sempre se reinventando, sem medo de misturar rock, soul, MPB e até influências mais modernas. Além da música, Erasmo também brilhou como ator e participou de programas de TV e filmes marcantes. Mesmo depois de mais de 50 anos de carreira, ele manteve viva a irreverência e o carisma que o transformaram em ícone. Erasmo nos deixou em novembro de 2022, aos 81 anos, mas sua obra segue viva, eternizada nas rádios, nos palcos e no coração de gerações de fãs.

0: Carlos, sentado à beira do caminho, hoje Erasmo Carlos Estrela, do Ídolos de Sempre para Marília do Alípio de Melo. 10h44 em Belo.
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1: 10h46. Bom, gente, o tempo já está quase esgotado. Infelizmente, não vai ser possível registrar todas as participações aqui, mas fica de coração o agradecimento de toda a equipe da Inconfidência aqui do Em Boa Companhia, a Úrsula de Contagem, ao Darcy Miranda de Pedro Leopoldo, a nossa ouvinte também aqui, Cida de Perdigão, Minas Gerais, Moacir de Ouro Branco, Marcirley de Betim, Maria do Nova Granada, José Carlos de Paim, Antônia Guimarães do Alípio de Melo, Eustáquio de Itabirito, Nilson Brante do 1º de Maio, Antonino de Vera Cruz de Minas, Antônio Marcos de Nova Lima, Cida Fátima de Teófilo Otoni, Paulo de São José da Lapa, Olga de Pedras, Jaider Clóvis Nascimento, Jaider é de Maracás, na Bahia, Brasil de Sorocaba, Francisco, Célia, Cássia, Ronaldo, Valmir, Highlander e toda a turma. Muito obrigado de coração, gente. Os pedidos serão, as mensagens serão todas lidas e ouvidas pelo Pedro Henrique Vieira, que é o produtor do Em Boa Companhia, e os pedidos serão colocados na programação em breve. 10h47.
2: Responda se puder.
1: Qual é o plural da palavra cidadão? A. Cidadãos. B. Cidadões. C. Cidadãs. Ou D. Cidadelas. Atenção para a resposta. A palavra cidadão forma o plural apenas com acréscimo de S, da letra S no final. Então, cidadãos, letra A, a resposta correta. Eu sou Emerson Rodrigues, muito obrigado. Os trabalhos técnicos foram de Tânia Alves. Ótimo final de semana. 10h48, fique à vontade para seguir ouvindo a Rádio Inconfidência de Belo Horizonte.
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2: Olá, a Defesa Civil de Belo Horizonte reforçou o alerta de risco geológico forte no Barreiro até a próxima segunda-feira, devido aos volumes de chuvas registrados nas últimas horas e à previsão de novos temporais. A região já acumula 244,7 milímetros de chuva em setembro, quase 5 vezes mais do que o esperado para todo o mês. O órgão recomenda aos moradores atenção no grau de saturação do solo, sinais construtivos e cuidados com quedas de muros, deslizamentos e desabamentos. Em caso de emergência, a Defesa Civil deve ser acionada pelo telefone 199. Já o Corpo de Bombeiros atende pelo 193. Polícia Federal investiga suspeitas de fraudes em contratações públicas na área da educação em Belo Horizonte. Os detalhes com o repórter Leandro Siqueira.
4: Possíveis irregularidades em contratos da Secretaria Municipal de Educação de Belo Horizonte para a contratação de serviços e fornecimento de material didático estão sendo investigadas pela Polícia Federal. Nesta quinta-feira, agentes federais cumpriram mandados de busca e apreensão em Belo Horizonte e outras cidades do estado. De acordo com a Polícia Federal, estão sendo apuradas possíveis fraudes em pelo menos 3 contratos, assinados entre 2024 e 2025, em que teriam ocorrido favorecimento ou direcionamento das licitações para beneficiar empresas. Os 3 contratos investigados somam mais de R$ 80 milhões em valores e há indícios de fraude em outros processos de contratação. Ao todo, foram cumpridos 24 mandados de busca e apreensão em Minas, São Paulo, Espírito Santo, Paraná, Bahia e Tocantins. Documentos, arquivos digitais e valores em dinheiro foram apreendidos. Conforme a Polícia Federal, os envolvidos podem responder por organização criminosa, fraude em licitação e contratos, crimes contra a administração pública e lavagem de dinheiro. A Operação Overclean, da Polícia Federal, foi iniciada em 2024 para apurar fraudes e desvios em contratos de prefeituras com recursos de emendas parlamentares e de órgãos federais e conta com informações de auditorias da Controladoria Geral da União e da Receita Federal. A ação desta quinta-feira é a 10ª fase da operação. Em abril do ano passado, na 3ª fase, o então secretário municipal de Educação de Belo Horizonte, Bruno Barral, foi um dos alvos por suspeita de participação em fraudes quando ocupou o mesmo cargo na Prefeitura de Salvador, na Bahia. Bruno Barral foi afastado do cargo por decisão da Justiça, mas no dia seguinte foi exonerado do cargo pelo prefeito Álvaro Damião. Em nota, a Prefeitura de Belo Horizonte informou que a atual gestão não efetuou nenhum contrato para aquisição de material didático e que os livros usados na rede municipal são fornecidos através do Programa Nacional do Livro e do Material Didático. A Prefeitura informou ainda que não foi notificada sobre as investigações da Operação Overclean, mas que está à disposição das autoridades e dos órgãos de controle para prestar os esclarecimentos necessários. Reportagem Leandro Siqueira.
2: Mercado financeiro. A Bolsa de Valores Brasileira, B3, iniciou os negócios do dia em alta de 0,34% no Ibovespa, aos 186.169 pontos. No câmbio, o dólar comercial abriu em queda de 0,38%, cotado a R$ 5,13. O euro é negociado em torno de R$ 5,91. Os indicadores seguem a repercussão do mercado ao novo corte da taxa básica de juros. Ontem, o Copom reduziu a Selic para 13,75% ao ano. Repórter em Confidência, redação Renato Silveira, apresentação Tarcísio Lopes.
3: O Ministério Público de Minas Gerais convida a população de Fortaleza de Minas para o MP Itinerante. No dia 22 de setembro, terça-feira, a Praça Nossa Senhora do Rosário será palco de um dia de cidadania. Serão oferecidos serviços gratuitos, além de reuniões públicas e atividades culturais e educativas para pessoas de todas as idades.
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9: Atualiza agora para você, ouvinte Inconfidência, a situação na Fernão Dias para quem segue rumo à BH. Neste momento, trânsito complicadíssimo a partir de Conquista, lentidão que passa por Igarapé, São Joaquim de Bicas e chega até o Citrolândia. Motivo, como falamos mais cedo, obras de recapeamento por lá. A dica para você que quer ganhar tempo é, em Conquista, desviar passando por Brumadinho, Mário Campos e por lá seguir rumo à capital. Neste momento, trânsito lento também no sentido São Paulo, lentidão na passagem por Betim, mas a dica é insistir com paciência para quem segue rumo a São Paulo. 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Eliseu Júnior para a rádio.
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11: Bom dia. Vila Nova e América abrem hoje a 29ª rodada do Campeonato Brasileiro da Série B. Às 7h30 da noite, o Tigre goianiense enfrenta o Coelho Belo Horizontino lá na capital de Goiás. E hoje, a 29ª que começa hoje, a partir de hoje até a 38ª e última rodada do Campeonato Brasileiro da Série B, acontecerão 10 partidas, considerando a de hoje. E aí, o América, que neste momento é o 19º colocado com 17 pontos, está a 14 pontos do 16º, que é o Botafogo de Ribeirão Preto, que tem 31. Portanto, são 14 pontos de diferença do América para a primeira equipe que escapa do rebaixamento. Essa conta eu estou fazendo, e olha que eu sou péssimo em matemática, mas ela é tão elementar que até eu consigo fazê-la. Isso demonstra, de imediato, que o América precisa, de cara, ganhar metade das partidas que lhe restam, para ele e para os demais, e torcer para que todos que estão acima dele, só tem uma equipe abaixo dele, que é a Ponte Preta, percam seus jogos. E aqui eu nem estou entrando no mérito se vão haver confrontos diretos, até porque vai chegar um momento que vai ter. Mas o que eu estou querendo trazer aqui hoje é que, a partir de hoje, o América entra na reta final da sua confirmação de queda para a Série C do ano que vem. E antes que me chamem de pessimista, derrotista ou qualquer outro adjetivo negativo, torço para que aconteça um milagre, né? O que para salvar o América hoje é milagre, e ele continue na Série B do ano que vem. Mas, baseado na realidade, o América começa hoje, por Goiânia, as suas últimas, os últimos passos rumo à Série C. Bom, tirando o lado sombrio desse meu comentário, o que eu quero, o principal objetivo com o que eu estou dizendo aqui hoje, é que espero, torço, desejo, com a mais absoluta sinceridade, que o América já esteja planejando 2027 já há muito tempo, e que não espere a confirmação da queda para começar a fazer. Ah, mas também tem que saber porque se vai continuar na Série B. Não, gente. Hoje, se o América, ao término dessas 10 rodadas que faltam na Série B, terminar de 16º para cima, é um lucro absurdo. É quase um título, né? Proporcionalmente falando. Mas o planejamento já tem que estar sendo feito há muito tempo. Porque se assim não for, a Série C pode ser só uma etapa de uma queda ainda maior. Torçamos pela recuperação, pelo milagre, mas principalmente por um planejamento. É fundamental e essencial para a vida do América. Até amanhã, Amplexus e Ósculos.

Bom dia, você ligado aqui na Rádio Inconfidência, na Rede Minas. Hoje foi no minuto exato, em 11 horas em ponto. Eu sou Pedro Rocha, ao meu lado José Augusto Toscano, Fred Ângelo, para mais um Primeiras Esportivas aqui na tela da Rede Minas, nas ondas do Gigante do Ar, nossa Rádio Inconfidência. Se você não estiver com imagens, e amanhã tem Atlético pelo Campeonato Brasileiro, mais uma rodada, 28ª. Tem o Cruzeiro também no domingo contra o Vitória, jogo importantíssimo. Vamos falar do América, que entra em campo hoje pela Série B. Jogo difícil contra o Vila Nova, hein? Vila Nova, que é o segundo colocado. Vamos falar também da Libertadores. Para você que torce para outras equipes, vamos falar do Flamengo, evidentemente, para você que não torce para time mineiro. Enfim, fica com a gente, porque o primeiro já está começando.

0: E se tem primeiras, tem evidentemente sua participação no 319-299-2204. Para quem está na TV, está aqui, ó, tempo inteiro. Para quem está no rádio, eu repito mais uma vez, 319-8299-2204. Se você está em Belo Horizonte, é só digitar o número 98299-2204. Se você está no interior ou em outra região do Brasil, põe o 31 na frente. Se você estiver fora do Brasil, ainda coloca o mais 55, porque quem sabe a gente está com audiência internacional hoje. José Augusto Toscano, muito bom dia. Fred Ângelo, bom dia, tudo bem?
1: Bom dia, Beste.
2: Bom dia quem nos acompanha.
0: Pode ficar à vontade, seu primeiro destaque.
2: Eu vou destacar, por incrível que pareça, por favor, não me interprete mal, o América. Porque a partir da rodada de hoje, né, Vila e América abrem a 29ª rodada. Ficaram faltando 10 rodadas até o término da competição, né? São 38 rodadas, hoje é a 29ª. Então, torcedor americano, não perca a fé, suas esperanças, mas o América pode estar começando, literalmente hoje, a sua derradeira caminhada à Série C. Eu não quero destacar a queda. O que eu quero destacar, torço, desejo e espero, é que toda a direção americana já esteja planejando 2027. Não de agora, não a partir de hoje, mas de algum tempo. Porque senão, essa queda, ela não vai parar na Série C.
0: Fred, seu primeiro destaque.

0: E Fabrício, em Santa Rita de Sapucaí, no sul de Minas, assiste sempre, diz que somos a grande companhia dele. Ele trabalha como porteiro e é corredor de rua.
1: Ó, que legal!
0: E está sempre na nossa escuta. É, sempre nos assistindo. Então, muito obrigado, Fabrício, e boa sorte aí na sua, nesse seu atividade muito legal, que é a corrida.
1: Você sabe que corrida de rua é a atividade mais democrática que existe, né? Que é só comprar um tênis ou ter um tênis mesmo. Sim. Já em casa, que você não precisa nem pagar se você já tiver um tênis que dê para correr. Também é difícil, às vezes, correr com algum calçado não muito adequado, porque você pode ter, evidentemente, algum problema aí físico, algum problema nas articulações, e a gente quer que você tenha uma qualidade de vida, viu? Mas obrigado, viu, Fabrício? Aliás, tem o Santa Ritense que vai jogar a segunda divisão do Mineiro.
0: Sim,
1: nós vamos falar disso daqui a pouco também. Pode ler mais uma, Toscano 11-4?
0: Nosso querido Capa.
1: Já está conosco?
0: Assim como o programa é pontual, o Capa
1: ele
0: também
1: é, né? Ele é pontual.
0: E ele está perguntando aqui se alguém... Bom dia a todos, sextou. Se alguém viu o menino Ney.
1: Ainda não. Ele até falou que dias melhores virão lá para o Santos nas redes sociais. Eu vi que a tecnologia aí está dando um trabalho agora. Agora já resolveu. O problema era entre a cadeira e a mesa, né?
0: A peça é essa aqui. É.
1: Então vamos já começar 11-4 ouvindo o Eduardo Domingues, o Barba, aqui no Primeiras Esportivas, falando justamente dessa virada de chave no Galo. Eduardo Domingues aqui no Primeiras Esportivas.
2: Eu não sei o que responder, porque para mim é a suma das pequenas coisas. Eu não posso falar de um assado, de uma situação particular. São pequenas situações que acontecem no dia a dia, nas partidas. Situações ruins, boas situações, e temos que aprender todo o tempo. E temos que acreditar que no trabalho do dia a dia, temos que acreditar nos valores que o clube tem, temos que acreditar e apoiar no grupo, nos jogadores. Sin los jugadores no podemos hacer nada. Y tenemos buenos jugadores, jugadores jóvenes, jugadores experientes, grandes jugadores. Entonces, esa mistura que tiene el grupo tiene que acreditar todo el tiempo en las cualidades que tenemos, aprovecharlas y trabajarlas. Porque sin trabajo no podemos hacer nada, más no puedo decir una situación puntual.
1: Aí o Barba Domingues, 11-6. A gente, antes de falar do jogo de amanhã tem Atlético Chapecoense, 4 da tarde, nós vamos falar, evidentemente, primeiro da vitória do City Torque, né, que é o adversário do Atlético na semifinal da Sul-Americana. Solta pra gente os gols. Salomão Rodrigues, que é o artilheiro, inclusive, da competição com 7 gols, fez 2 gols aí para a equipe do City Torque. Uma coisa que o Atlético vai enfrentar no Centenário, estádio vazio. O City Torque não é um time de muita torcida, é do Grupo City. Aí o outro gol do Salomão Rodrigues. E depois o Nahuel da Silva fazendo o 3-0. Nahuel é um nome muito comum na Argentina e no Uruguai, ali na região platina. E aí, gente, só para trazer um pouco do serviço, de como vai ser, o Atlético então vai enfrentar o City Torque primeiro na Arena MRV, tá? Esse jogo vai ser na data base de 14 de outubro, e a volta vai ser lá em Montevideo, capital da República Oriental do Uruguai, no dia da data base de 21 de outubro. Eu adoro falar República Oriental do Uruguai. Você sabe por que é República Oriental do Uruguai?
0: Deixa eu ver se eu lembro das aulas de história. Foi por conta da Guerra Cisplatina e eles ficaram na divisão do territorial, eles ficaram à direita do Rio da Prata.
1: Exato, então é a banda oriental. Você até calha também da gente falar hoje, porque domingo é o dia da Revolução Farroupilha, dia de tomar um belo mate, um belo chimarrão, o dia do orgulho gaúcho, né? Mas enfim, aí a final é dia 22 de novembro. Esse jogo em Barranquilla, na Colômbia, litoral colombiano. O Atlético ter chegado à semifinal da Sul-Americana ganhou $800 mil. Se chegar a ser vice-campeão, $2,5 milhões. Se for campeão, $10 milhões. Vou passar isso em reais para o pessoal de casa entender. 4 milhões e 100 mil reais na conversão de hoje em

0: dólares, só ter chegado na semifinal. 13 milhões de reais, vou jogar um pouquinho para cima, dá 12.890.000, então vou pôr 13 milhões de reais para ser vice-campeão da Sul-Americana e 51 milhões e meio de reais se for campeão da Sul-Americana. Uma premiação muito boa, resolve algumas situações financeiras e mais do que isso, dá autoestima ao torcedor. Então, só para encerrar o assunto...
1: E dá vaga na Libertadores.
0: E dá a vaga na Libertadores, que é o mais importante. Então, só para fechar o assunto Sul-Americana, bom, parabéns ao Atlético pela semifinal, mais um ano. O Atlético, se você for parar para analisar, nos últimos 3 anos chegou a 3 semifinais de competições da Conmebol.
1: Pois é, e há quem menospreze, inclusive dentro do clube, né? Numa... Comentário absolutamente infeliz, um dirigente, não é isso, né? Disse que a Conmebol é a segunda divisão do futebol sul-americano. Que seja, mas olha aí, olha a importância e o significado disso. Pergunte a qualquer torcedor, se ele não gostaria de ser campeão de uma Copa. Principalmente uma Copa Internacional.
2: Não, com certeza. E a Copa mostra sua importância ao dar vaga na Libertadores e principalmente, né, como você bem disse, dá o prestígio, né? Porque o que vai contar na história é a taça ali na sala, né? Na sala de troféus.
0: Exatamente.
1: E isso se conquista. O ano que vem ainda tem a possibilidade de conquistar a Recopa.
0: Exatamente. E tem uma premiação também, um jogo a mais, um jogo que vai estar com a arena lotada. É mais uma oportunidade, não só da premiação do título, não só da taça, mas como é ida e volta, de ter um bom público na arena, de ter uma boa renda também, de fazer uma boa bilheteria. Então, todos esses aspectos precisam ser pensados. Tudo, gente, qualquer, além do título, além da glória, evidentemente, qualquer R$1 milhão hoje em dia faz diferença, tá, gente?
1: É, e aqui, quando
0: já
1: você
0: paga uns
1: pensa...
0: bons salários.
1: Uai, o meu parte dele, né?
0: Nossa, seu, seu que é altíssimo, né? Seu que é altíssimo,
1: a gente tem que pensar alto,
0: Né? A gente atrai, a gente é o que a gente atrai, né?
1: Eu tenho essa teoria porque muitas vezes acontece assim, porque vamos priorizar a competição A, B, C, D. Gente, se a competição torna-se um problema para o clube, é simples. Agradeça, não dispute e abra a vaga para outro.
0: Concordo. Vamos falar então, volta aqui pra gente, Rodrigão, Mosquito, etc. Todo mundo que tá na nossa equipe.
1: Etc. tá lá hoje.
0: Etc.
1: Um abraço
0: tá
1: pra
0: também.
1: Etc. Não
0: etc.
1: Etc.
0: tá lá
1: não.
0: Também. Encontrou ela, na verdade. Etc.
1: Perdão. Mas é sempre um prazer. Daqui a pouco eu vou lhe dar um abraço.
0: Não, todo mundo tá lá, Milena, o Dalton, todo mundo tá conosco. O Atlético amanhã joga às 16h contra a Chapecoense, jogo inclusive 15h30, você acompanha nosso pré-jogo na rádio Inconfidência, 28ª rodada da Série A. Antes de lermos mais mensagens, Toscano, você e o Fred, o que vocês esperam desse jogo? É um jogo contra o Lanterna, mas eu não iria com tanta confiança assim, porque o Atlético tem a confiança positiva, que é aquela confiança que as coisas dão certo, que vai conseguir o resultado, e tem a confiança negativa que chega a ser uma irmã siamesa da soberba. Não tem que encarar dessa forma. Se o Atlético jogar como está jogando, é favorito. Já vou inclusive dar meu placar 3-0 pro Atlético contra a Chapecoense. Não é desmerecendo a Chapecoense, mas é um time que teve mudanças, que ainda não se encontrou nessa situação do brasileiro. Para mim, fatalmente, vai terminar como lanterna na competição, por mais que tenha se aproximado do clube do Remo. Mas amanhã, além do lançamento do uniforme laranja, tem a dúvida do Reinier, que saiu com gelo na coxa. Reinier que tá jogando muito, dissertamos bastante sobre o Reinier ontem. Eu iria com o Borba sem o Reinier. Eu vi o Cacerra na quarta-feira, para mim, até para preservar o rapaz, eu iria com o Reinier.
1: O Borbas. E o Borbas fez o gol que cobrou o pênalti que foi decisivo, que classificou o Atlético. É interessante, ele não marca um gol, não marcava um gol já há algum tempo. É. Né? Amanhã tenda uma sequência, eu acho razoável. Quanto ao jogo, gente, vou usar aqui um bordão, um clichêzão, não me queiram mal. Apesar de Chapecó ser um dos fortes lá da cidade, a cultura de suínos, né?
0: Sim.
1: Cuidado, porque meus avós, nossos ancestrais, é porco magro que suja a água.
0: Sim.
1: Agora, eu acho o Atlético muito favorito. E tem um detalhe que o Atlético não pode perder de vista, que é esse pelotão do G4. Porque numa hipótese dele não conquistar os títulos das duas Copas, é fundamental que ele se mantenha ali próximo para numa reta final, quem sabe terminar no G4, porque aí ele garante vaga para Libertadores.
0: O Fred, antes de você falar, o Toscano só trouxe uma informação que realmente o Atlético já passa o Cruzeiro momentaneamente se vencer e a ida foi 4-0, só para trazer um ingrediente a mais.
2: E mais, né, o Barba, na coletiva dele, falou uma coisa muito interessante. Falou que Sobre o Cassierra, ele falou: acreditamos muito nele. Então acredito que ele vai repetir o time com o Cassierra, até mesmo para dar moral a esse jogador, porque ele vai precisar do Cassierra, né? Não sabemos como foi a gravidade da lesão do Renier. Então, um jogador que ele precisa recuperar, precisa estar com um grupo. Acredito que ele vai com o Cassierra. E devemos lembrar que a Chapecoense, há pouco tempo, foi na Neoquímica e venceu o Corinthians. Então, assim, é uma equipe que, apesar, né, de já ter decretado o seu descenso para a Série B, é uma equipe que
0: já
2: está
0: decretado.
2: Eu acho que já está decretado.
0: Eu também acho. Mas eu perguntei só para causar um suspense.
2: Eu acho que é uma equipe que ainda tem um brilho ainda, que luta bastante e quer terminar de forma honrosa essa Série A. Então, por isso, eu acredito que o Atlético tem que tomar muito cuidado, e eu acho que o Barba e toda a equipe atleticana é bem, vamos dizer, usar o termo, né? É bem vacinada contra esse tipo de time.
0: Sim. Só um detalhe, o Fred falou num ponto interessante, eu acho a Chapecoense uma das melhores lanternas que eu já vi. Esse time da Chapecoense. É um dos que mais oferecem briga, luta, porque tem uns que o cara já entregou os pontos e acabou.
1: E aí as comparações são inevitáveis, me lembra um pouco o América, principalmente no primeiro turno. Porque o América perdeu muito jogo em que, se você fizer um apanhado apurado, ele foi melhor.
2: Foi melhor
1: durante a partida, né?
2: Foi.
1: Mas aquela história, só dados não ganham jogo, né?
0: A Chapecoense jogou bem contra o Cruzeiro, no jogo que foi derrotado aqui no Mineirão. Não jogou de todo mal. Quando você citaram o jogo, ele jogou bem. Teve um jogo contra o Flamengo. Se não fosse realmente o Pedro estar num dia mágico, ofereceu uma certa resistência no dado momento do jogo. Então, alguns recortes da Chapecoense não são muito absurdos. Dito isso, 11-15...
1: Foi até as oitavas de final da Copa do Brasil.
0: Exato, eliminado pelo Cruzeiro. Dito isso, eu já tramelei aqui 3-0 pro Galo.
1: Eu vou no seu placar, só que com um golzinho da Chapecoense, 4-1.
2: Eu acho que vai dar um 2-0, Atlético.
0: 11-15, pode ler mensagem, então,
1: 319-8299-2204. O nosso querido Merão, em São João da Prata, na Bahia.
2: Merão.
1: Bom dia, Toscano, Fred, Pedro e todos da Melhor Rádio. Se possível, vocês toquem o hino do melhor de Minas, o Cruzeiro. No programa de sábado, a gente sempre antecedendo os noticiários, então pode ficar ligado e amanhã o nosso querido Fred vai tocar especialmente para você, Merão.
0: Pode ser mais três.
1: Então vamos lá. Bom dia, amigos. Quando vamos ver o Cruzeiro em alta? Acho que estamos correndo o risco de ficar de fora da Libertadores do próximo ano. Vocês concordam? Quem nos pergunta é o Tadeu. Tadeu do Churrasquinho, em Congonhas.
0: Congonhas. Um abraço, Tadeu.
1: Tadeu.
0: Depois escola um espeto pra gente aí quando a gente for em Congonhas. Mas isso é uma boa pauta pra gente discutir mesmo na hora do Cruzeiro daqui a pouco, segundo bloco. Mas eu tenho uma opinião sobre isso. Toscana, anota aí, por favor, já que você tá com
1: nosso
0: caneta.
1: Nosso querido Tadeu.
0: Pra discutir a questão de chance do Cruzeiro não ir para Libertadores. Mais uma, por favor, e aí eu quero levantar outro assunto com vocês.
1: Nosso querido Humberto Spuri, de Nepomuceno. Ah, agora estou com bastante confiança no Galão da Massa. Para cima deles, Galo. Valeu, Humbertão.
0: Valeu, Humberto. O nosso Rodrigo Arruda mandou um detalhe aqui interessante, uma informação, que se o Castanho completar 30 partidas pelo Atlético, ele vai ser obrigado, o Atlético vai ter que pagar $5 milhões por 65% dos direitos econômicos do Castanho. Tá certo que ainda tá no início de contrato, ainda tá. Mas pelo que o Castanho tá jogando, é um valor até ok.
1: Sim.
0: Eu acho que vale. Sinceramente, vale.
1: Se mantiver esse desempenho que ele tá apresentando agora, vai ser um achado.
2: Mantendo o Barba e tendo o Castanho, ainda mais jogador selecionável, é um pessoal muito bom.
1: É bem, bem razoável.
0: Falando em selecionável, ele que justamente foi convocado para a seleção colombiana. E falando em seleções, saindo um pouco do jogo de amanhã, só para o nosso telespectador e ouvinte entender, amanhã a escalação deve ser mais ou menos a mesma, tem aquela dúvida no lado de campo. Eu acredito que ele vai com o Natanael e o Maicon não jogue, tá, no meio de campo. Eu acho que ele vai jogar com o Natanael, até mesmo por questão física do Maicon. O Maicon teve algumas situações, então deu fim o Natanael. Aí eu iria com Vitão e Vitor Hugo. Não sei se ele vai escalar o Lianco, acho que poderia escalar Vitão e Vitor Hugo. E o Lodge, Castanho, Franco ou Maicon, Fred, Bernard, Cuejo, Cassierra ou Borbas.
1: Eu acho assim, talvez ele poupe alguns jogadores, não por uma questão de menosprezo, mas se você está com jogadores próximos a o famoso secar, né? Se ele está com algum jogador ali com indicativo de que possa ter algum problema, é um jogo para se poupar. Não é desmerecer o adversário, mas convenhamos também, né, gente? Vamos ser aqui bem transparentes. Em qualquer circunstância, o Atlético é muito favorito com a Chapecoense, especialmente em casa e principalmente pelo momento da equipe de Santa Catarina. Então, talvez, eu imagino que ele possa poupar um ou dois jogadores a mais, mas eu não saberia apostar qual. Agora, quanto ao Lianco, eu tenho quase certeza que ele vai.
0: Você acha que vai?
1: Vai por alguma coisa. Aí vai dar...
0: No feeling, né?
1: Não, meu feeling e meu palpite. Teimosia do técnico, porque ele sabe que errou.
0: Isso.
1: Ao escalar quarta-feira, aí quem manda aqui sou eu, vai o William.
2: Vai, vai,
1: cuidado se ele não entrega, porque ele que entrega.
2: Tem isso.
0: Ô Fred, até o nosso Rodrigo Arruda pensou aí jogar com dois atacantes, Borbas e Cassierra.
2: Não. Não é do estilo do Barba. Né, ele já tem dois pontas a barrá-las, né, que é Cuejo e o Lodi, que avançam bastante, bem com o Bernard. É um meio de campo que chega muito. Eu acho que, principalmente nesse jogo, eu acho que o Barba vai manter a estrutura do time.
0: Tá certo. Agora, eu tava falando da reclamação porque o Atlético teve um jogo marcado, o jogo tava atrasado, contra o Red Bull Bragantino. Tá aguardando também o Gajardo definir os convocados da seleção equatoriana, porque vai ser no sábado 3 de outubro, véspera da eleição, inclusive, esse jogo contra o Red Bull Bragantino, esse jogo às 6h30 na Arena MRV. Jogo da 21ª rodada, ou segunda do retorno, se você preferir. E aí, gente, eu gostaria só de perguntar para vocês. Só que tem um problema. O Bragantino foi para o playoff da Sul-Americana, foi até eliminado pelo Atlético nas oitavas da Sula, mas não tem outra data. Porque tem a Copa do Brasil e depois fica em cima da data da possível final da Sul-Americana. Então tem que ser agora esse jogo.
1: É
0: difícil. Ué. Aí a CBF fez o calendário, que ainda foi menos ruim por ter começado o brasileiro em janeiro. É importante a gente ressaltar isso. Mas é uma coisa que ao longo dos anos vai ter que consertar, vai ter que deixar datas de margem. Porque senão vai ser isso daí sempre de data FIFA, todo mundo reclamando.
2: E ano que vem vai ser pior, porque tem Copa do Mundo Feminina. Então, verdade. Se esse ano já foi ruim, ano que vem vai ser pior.
0: Mas tem um detalhe a favor, Fred. A Copa Feminina tem menos datas.
2: Tem, mas ainda
0: vai parar,
2: assim,
0: né? Vai parar. Vai parar, mas eu tô falando assim, mas não, mas não vai parar tão antes como foi na Copa Masculina.
2: Mas vai deslocar os times quando precisar dos seus estádios, né? Então, assim, ó, a logística vai ser pior para os clubes.
1: Cara, eu tô com 64 anos. Acompanho futebol mais assim, de perto. Pelo menos há uns 54. O calendário brasileiro, gente.
0: Sempre
1: tem
0: foi.
1: Novidade nenhuma nisso.
0: Não, novidade nenhuma.
1: E a data FIFA, se você não aproveitar... Agora, lá vou eu com a minha provocação. Tá ruim? Tá apertado? Abre mão de um campeonato.
0: Não, mas o Atlético agora...
1: Não é verdade?
0: É verdade. Dito isso, 11h21, a gente vai pro primeiro intervalo do Primeiras. Daqui a pouco nós vamos falar do Cruzeiro. Nós estamos também com sua mensagem. Vamos falar mais do Galo quando chegar a sua mensagem também. Enfim, 319-299-2204, 11h22. A gente vai pro intervalo, vai num pé e volta no outro.
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0: Falando com a gente no, nos bastidores aqui no intervalo.
1: É, vamos, é do nosso querido Anilson Silveira. Olha aí, Anilson, no ar, hein? No ar ao vivo e a cores. Ou pelas ondas da, da Inconfidência. Ele pergunta: vocês não acham que não dá mais para jogar com Lianco e Cacierra? Tenho 84 anos. Pô, bacana, tem uma foto dele aqui. Bacana, tá?
0: Você é karateco, judoca ou jiu-jiteiro? Tá.
1: E ele pergunta: se acharem que sim, me deem os pontos positivos dos dois. Eu não consigo ver. No jogo do Santos, Lianco fez a falta desnecessária e ainda fez o gol contra. E o Cacierra não acrescentou nada. Com a palavra, Pedro e Fred, para explicar para você, meu querido Anilson Silveira, Lianco e Cacierra.
0: Eu vou primeiro pelo Cacierra, porque eu acho que o Cacierra tem um ponto positivo, que é a questão de espaços. O Cacierra abre espaços, ele é útil na forma como o Barba joga, a questão é confiança, precisa recuperar a confiança. É aquela coisa, o Cacierra precisava, como a gente costuma dizer, de um banho de cachoeira.
1: Ó, faz sentido. E aqui tem muito.
0: Aqui tem muito. Ele precisava de ganhar uma confiança, uma energia positiva. Mas realmente, é momento. Para mim, o momento, ele tem que ficar no banco. Quanto ao Lianco, o Lianco já teve boas atuações pelo Atlético. O Lianco é um bom zagueiro. Quando o Lianco sair do personagem, ele vai ser um zagueiro muito bom. Mas ele tem que parar com determinadas situações de extracampo e também de querer aparecer demais. Eu acho ele um excelente jogador. Eu acho que se ele fizesse mais o simples, a carreira dele poderia ser ainda melhor. Ele poderia até cogitar, não digo uma seleção nesse momento de renovação, tem questão de idade, tem outros zagueiros à frente, mas ele seria um zagueiro melhor. Só que tem aquela coisa. Eu também acho que fisicamente ele está abaixo, pelo que eu percebi no jogo contra o Santos. Fred, não, sua opinião?
2: Concordo com tudo que você disse. Tá apoiado.
0: Tá fechado? Beleza. Mas pra mim os dois são banco hoje, viu? Qual é o nome? Anísio, né?
2: Anísio,
0: obrigado. Pode ler mais duas, Toscano, pra gente começar a falar com você.
1: Não, mas eu acho que não é Anísio, não, mas tudo bem. Vamos lá. Bom dia, Toscano, Pedro Rocha e Fred. E todos da equipe do Primeiras. Parabéns pelos bons comentários e participação dos ouvintes. É o nosso Antonino Alberto, né? A gente é que agradece.
0: Obrigado, Antonino.
1: Alguém aqui mandou Facebook, não vai dar pra abrir não, viu, gente?
0: Não tem Facebook nesse celular, não. Estão ligando também. Gente, é só WhatsApp, pra... por favor, gente, só WhatsApp.
1: A gente gosta da participação, mas facilita pra nós,
0: facilita
1: aí
0: pra gente.
1: O nosso querido ouvinte, Diego Madeira, de Campo Belo, tá perguntando sobre o jogo do Atlético com o Bragantino. Foi realmente marcado pra data FIFA, como já disse o Pedro aqui. Um abraço aí pra todo mundo de Campo Belo.
0: Terra
1: Belo.
0: Boa, viu?
1: Bom dia, obrigado, Toscano, por ler a minha mensagem. Esse programa todos os dias começa falando do Atlético. Por que será?
0: Quem que falou?
1: Aqui é Osmar.
0: De Nova Granada. Osmar,
1: porque o Atlético jogou essa semana. A gente, eu vou passar um critério jornalístico pra você agora, viu, Osmar? A gente vai falar um pouquinho agora dos bastidores, como é que funciona pro pessoal de casa. É até bom pra gente explicar isso. O Atlético jogou essa semana, então a gente tá falando do Atlético primeiro, porque o Atlético tem noite de ser mais quente. Mas, por exemplo, segunda-feira a gente vai falar primeiro do Cruzeiro, porque o jogo do Cruzeiro vai ser no domingo, o Atlético joga no sábado. Então a gente fala do mais recente aí primeiro, justamente pra ter um ineditismo maior pro assunto ser mais quente. Então, já que você pediu, Osmar, nós vamos falar do Cruzeiro, porque o Cruzeiro joga domingo, contra o Vitória lá em Salvador. É uma terra, uma boa terra pro Cruzeiro, porque você já foi campeão no Barradão. A gente reforçando que esse jogo é às 16h lá no Barradão. E tem um detalhe importante sobre esse jogo. Cruzeiro vem numa sequência como visitante de derrotas e não tem aí um momento muito agradável. O torcedor está na bronca e a gente compreende. A gente pega aqui um pouco das nossas mensagens. 99% tem alguma crítica. Vai ter alguma uma ponderação, alguém sendo criticado. Numa eventual ausência do Romero, nós já falamos disso ontem. Agora, uma informação que chegou é que o Zé Lucas pode ter esse espaço. Espaço mais do que merecido. E na lateral esquerda, vocês vão de Rojas ou Vinha já fazendo a estreia? Vocês podem comentar primeiro, que depois eu falo sobre isso.
2: O Rojas, né, pôde já estar na casa, já ter um entendimento maior com a equipe, acredito que deva iniciar o jogo. O Vinha... Então, o problema é que chegou recente, não vinha treinando junto com a equipe principal do River, treinava à parte, acho que carece um pouco mais de um preparo. Acho que dito que ele vai apostar em Rojas iniciando essa partida.
1: É o mais lógico, né? Até porque, como você bem lembrou, eu acho até que o Matheus Vinha chega para ser titular.
0: Você acha que o Vinha veio para ser titular?
1: Você contratar um jogador na fresta da janela, porque ela já estava se fechando.
0: Eu gostei da fresta, tá?
1: É, porque foi no finalzinho mesmo, né? E para um jogador que ainda não conseguiu, na minha concepção, conquistar a confiança definitiva do treinador, e a torcida já se manifestou em alguns momentos, né? Um pouco... E já que ele abriu mão também do Cauã, que poderia jogar na lateral esquerda, né?
2: Sim.
1: Eu acho que uma questão de 2-3 rodadas, o Matheus Vinha deve, pelo menos, ter uma sequência para ver se assume a titularidade.
0: O Matheus Vinha, então.
1: Matheus.
0: Não, mas tem tanto Matheus no Cruzeiro, pode... Daqui a pouco, né, a gente muda ele de nome também, por
1: que
0: não?
1: Então,
0: né?
1: eu acho, concordo com o Fred, vai de Rojas, o que é mais lógico. E o Zé Lucas está... É o que o Pedro falou, está merecendo. Não é só porque o Lucas Romero não vai jogar, não. É, ele está merecendo.
2: Merece.
1: Numa situação próxima da ideal, poderiam jogar os dois juntos, Romero e Zé Lucas.
0: O Rodrigo Arruda falou comigo, mas o Zé Lucas não é o primeiro volante, mas eu estou acreditando, Rodrigão, e aí também alguns telespectadores podem ter tido a mesma reação quando eu falei de Zé Lucas, ele está jogando com 3 homens no meio de campo. Eu acredito que ele vai manter o Matheus Henrique no time, então até mesmo pelo momento do Wesley, pelo momento dos outros jogadores de lado de campo do Cruzeiro, eu acredito que ele escale o Matheus Henrique fazendo a do primeiro volante, o Zé Lucas e o Gerson e o Matheus Pereira. Eu acredito, tá? A gente sabe que o Arthur Jorge pode ter alguma alteração. Jogar com um jogador a mais de lado, voltar com o Wesley pro time, que não seria também nenhum absurdo. A gente sabe que o Vitória tem uma característica de jogo lá no Barradão mais intensa. O Vitória se mostra mais pro jogo lá em Salvador, mas é um jogo que pode dizer muito sobre o Cruzeiro. E aí a gente teve...
1: A do Tadeu,
0: eu quero falar sobre isso. Porque o Cruzeiro nesse momento é o sexto colocado. Vou aproveitar. O Rodrigo, coloca pra gente a classificação na tela aí pra gente, por favor. Porque o Cruzeiro nesse momento tem 42 pontos, o Fluminense tem 45. E aí, gente, o Atlético pode ultrapassar o Cruzeiro no saldo de gols, só que o Cruzeiro tem jogos na sequência, vai pegar o próprio Bahia, vai pegar o Fluminense, tem o Palmeiras também, apesar de ser outra briga, tem jogos importantes nessa luta pela Libertadores, o próprio Bragantino também que tá ali no balaio. Só que, pelo que o Cruzeiro vem mostrando, isso eu tô falando hoje, 18 de setembro de 2026... Eu tô achando que o Cruzeiro vai pra Libertadores, sim. mas tem uma grande chance dessa vaga pra, na Libertadores do Cruzeiro, que é uma obrigação, ser uma vaga culposa. Não ser uma vaga que o Cruzeiro conquistou, que realmente é um problema. E mesmo indo para Libertadores, a gente já falou do planejamento, já falou de tudo que aconteceu, isso é minha opinião pessoal, é muito pouco. É muito pouco, mesmo se for para Libertadores, é um ano, não vou dizer perdido, mas é um ano que o Cruzeiro não obteve êxito, porque eu acho que fracasso é uma palavra muito forte nesse
1: fracasso
0: caso.
1: Fracasso não foi, né? Fracasso seria se ele estivesse lutando contra o rebaixamento.
0: E não tivesse ganhado o Mineiro. Porque, ganhou o Mineiro. Tá, gente, ganhou o Mineiro, mas precisava ganhar um título.
1: O Campeonato Mineiro é importante. É importante, a gente tem que parar com esse negócio. O torcedor, seja de Cruzeiro, de Atlético, beleza. O Atlético ia conquistar o segundo hexa da história dele. Você acha que o Atlético não ia comemorar isso?
0: E eu, ué.
1: Não ia se vangloriar disso?
2: Com certeza.
1: O campeonato estadual é uma realidade no nosso país. Ele precisa ser bem administrado, bem gerido, mas ele não pode ser extinto, não. Eu acho que é muito nariz em pé, é muito... É, mitideza, como faria lá, diria lá em Formiga.
0: Lá em Formiga, eles falam assim.
1: É, nós falamos aqui, mitideza desse povo achar que é Europa. Aqui não é Europa, graças a Deus.
2: Exatamente. E, assim, acredito, eu concordo em partes com o Pedro, acredito que o Cruzeiro vai herdar uma vaga da Libertadores, não vai conquistar. Ele vai herdar de alguém, né? Palmeiras, Flamengo, Fluminense, né, que estão à frente do Cruzeiro, podem...
0: Pode ser até do próprio Atlético.
2: Até do próprio Atlético. Herdar essa vaga. Eu acredito que o Cruzeiro não vai conquistar essa vaga. É, e com o jogo contra o Vitória, o Cruzeiro ainda carece muito de alguns detalhes que acredito que contra o Vitória ele não vai conquistar. Principalmente essa intensidade no meio de campo. Torço muito que o Zé Lucas faça um excelente jogo. Mesmo com a chegada dele, vejo que o Cruzeiro não tem esse primeiro volante ainda, a lá Arthur Jorge, né? Vide os times que ele treinou, as possibilidades que ele tinha na volância ali no meio de campo. É um jogo muito perigoso para o Cruzeiro. O Vitória também precisa, antes de tudo, conquistar os famosos 45 pontos para se livrar do rebaixamento, porque o pessoal de baixo também vem chegando. É um jogo perigosíssimo para a equipe cruzeirense. E se não abrir o olho, volta com mais uma derrota.
0: Tem um detalhe que é o seguinte: o Cruzeiro teve uma derrota nesse entretempo para o Vitória pela Série B, mas tem 16 anos que o Cruzeiro não perde em Salvador para o Vitória pela Série A. Já que o Cruzeiro não vence lá desde 2016 com o gol do Ariel Cabral, também 10 anos sem vencer. Lembrando que o Cruzeiro foi campeão em 2013 no próprio Barradão. E na cidade de Salvador tem um histórico positivo, tanto contra o Bahia, tanto contra o Vitória. Um detalhe também, eu estou citando esse 16 anos e 10 anos, isso é pela Série A. Pela Série B o Cruzeiro perdeu em 2021 e ganhou em 2020. 2020 até com o gol do Ramon Leiduez contra o Vitória, Ramon zagueiro que hoje está no Goiás. Enfim, o ponto que eu quero dizer é o seguinte: é um jogo difícil. Meu palpite é 1-1.
1: Bom, para mim, empate é derrota, viu, Cruzeiro? Vamos lá naquele 1-0 sofrido, ou no máximo 2-1.
0: Você acha que o Cruzeiro fica sem tomar gol? É difícil que o Cruzeiro fica sem tomar gol.
1: Que eu falei,
0: mas
1: que o contato
0: esteja muito bem.
1: Ou 2-1.
2: Tu acha que vai dar 2-1 vitória, viu?
0: Tá, aí então, estão aí.
1: Agora o Osmar problemas. Vai querer bater na gente aqui.
0: Não, Osmar, a gente tá falando a verdade.
1: Tô brincando.
0: Osmar.
1: Você... Desculpe a liberdade, porque você. A gente é íntimo aqui.
0: Já é íntimo, né? Daqui a pouco, você, inclusive, já pode pagar o almoço pra gente. Então, agora, até mesmo dentro disso, eu acredito que o elenco do Cruzeiro precisa de renovação pra 2027. Aí eu vou trazer uns nomes aqui para renovação que estão pendentes. O Bruno Rodrigues está emprestado até o fim do ano pelo Palmeiras. Eu não contrataria em definitivo.
1: Você não é o Pedro Lourenço, não.
0: Não, mas sim.
1: É a sua opinião.
0: Minha opinião. Eu não. E você? Você, Fred?
2: Não. Sem chance.
0: Renovaria com o William?
2: Não.
1: Acho que também já venceu.
0: Também acho que... Acho o William um bom jogador, tá? Mas eu acho que é hora de um novo ciclo para os dois lados. Seria bom para ele e para o Cruzeiro.
1: E o William também já está mais perto de... encerrar a carreira, né?
2: E também, assim, pelos problemas familiares que ele teve, é melhor, né, tá mais próximo da família.
0: Vijalba, renovariam ou não?
1: Eu renovaria.
2: Não.
0: Depende do que o Cruzeiro for contratar. Se for um elenco mais... Se não tiver outra alternativa, eu gosto do Vigalba, mas também acho que o ideal era buscar uma nova alternativa.
1: Eu acho que é um jogador útil ainda.
0: Você acha que é útil ainda? Perfeito, então, lembrando.
1: Mas só esses?
0: E o Vinha? É esse que eu ia falar. Não, o Vinha tem que jogar pra ficar em definitivo, pra tentar.
1: Não, mas porque tem mais nome aí pra poder.
0: Não, tô falando dos que terminam o contrato agora.
1: Ah, perfeito.
0: Recentemente. É. Porque aí a gente, mais pra frente, durante a data FIFA, a gente pode pegar o elenco do Cruzeiro inteiro e esmiuçar. Eu acho que tem mais nomes que precisam realmente de uma renovação. Sim. No Cruzeiro. O Cruzeiro precisa de uma chacoalhada. O Vinha, e aí eu vou ao contrário de vocês. Eu já acho que o Vinha tem que jogar no domingo. Eu perguntei porque, na minha avaliação, ele veio. Tem que ganhar minutos, tem que ser utilizado. O Rojas ainda não convenceu.
1: Inclusive o treinador, principalmente o treinador.
0: Principalmente o treinador, tanto que
1: se
0: o Vigalba...
1: Se não vinha, não chegava.
0: É. Senão não tinha vindo. É. Enfim, de qualquer forma, vamos então agora falar de um evento que vai ter em Nova Lima, muito bacana, é o Rally MG. Vai ser sábado na Praça dos Mineiros, na famosa Mina Velha da Angolo Gold. É um evento de rally, os pilotos vão competir pelos caminhos, pelas trilhas de Nova Lima e vai ter um espaço para toda a família lá no entorno. O primeiro piloto larga às 9h31 da manhã e esse evento vai até às 6 da tarde. Vai ter show, festa, muito bacana então, na Praça da Mina Velha da Anglo Gold, Praça dos Mineiros, lá em Nova Lima. Nova Lima sempre muito agradável, sempre muito receptiva a todos os turistas. Toscano 39-319-8299-2204.
1: O Gustavo, de Sete Lagoas, está nos ouvindo pelo rádio e comentando aqui, o jogo do Atlético ser no Uruguai vai favorecer muito mais a torcida atleticana fazer suas caravanas. De fato, a logística é muito mais simples.
0: É muito tranquilo para Montevideo. É.
1: Bom dia a todos. Quem fala que Sul-Americana é a segunda divisão da Libertadores é quem foi eliminado da própria. É o nosso querido Jesus Cruz. Não viu, Jesus? Quem deu essa declaração foi o presidente do Atlético.
0: Pode ler mais uma?
1: É bom ficar registrado, porque na época a gente bateu firme aqui, ele depois tentou sair pela tangente. Bom dia, amigos da Hora do Almoço. Com todo respeito aos rivais do Galão, vamos pra cima deles. Ótimo fim de semana a todos. O melhor programa das 11 ao meio-dia de Minas Gerais. Valeu, meu caro... Quem?
0: É o caro quem?
1: É o... Aqui a gente descobre, aqui. A gente dá um jeito de tudo. Mas enquanto isso é o Fábio Neves. Mas o Fábio, amanhã tem primeiras esportivas na rádio, hein? 11 ao meio-dia. Não falha, não.
0: Pode ler mais uma.
1: Então vamos lá. Fábio Neves, que é lá de Governador Valadares. O Flavilense, ontem não sei se vocês viram o Flamengo. O time está abaixo da crítica. Não jogou nada. Técnico Pardal, não entendo. Se o time vinha bem, para que deixar Rescaeta, Pedro e outros de fora? Demorou muito a mexer. Resumo, vergonha. Meu placar para amanhã, Atlético e Chape, 9-0 para Chape. Flavio. Ele já explicou o porquê do 9-0.
0: É, né? Ele explicou.
1: O Fábio Luiz de Santa Luzia. Bom dia, Toscano e demais feras do Primeiras, o melhor programa de Minas. Alguns comentaristas já haviam declarado os dois finalistas dessa semifinal, Santos e Cienciano. Eram os dois, é o Fábio Luiz de Santa Luzia. Acho que nestes jogos supostamente fáceis é que se deve colocar jogadores em situações iguais, a do Cacierra, para ver se ele desencanta.
0: Mas também ele tem um outro lado, se o Cacierra não fizer um gol, se não tiver uma boa atuação contra a Chapecoense, também aí pode ficar com a confiança mais abalada.
1: Muito,
0: né?
1: Mais. Que é justamente o ponto de vista do outro Fábio, só que de Sabará. Bom dia, amigos. Sobre o jogo do Atlético amanhã, esse jogo deve ser levado a sério com respeito à Chape. O Atlético não pode apostar todas as fichas na Sul-Americana e Copa do Brasil, como fez nos últimos anos. Caso não venha o título, o Atlético ainda pode alcançar vaga na Libertadores através do Campeonato Brasileiro. E também nos últimos anos o Atlético tem brigado para não cair, o que é muito vexatório. Isso aí, Fabão.
0: Ô, Fábio, mas tem um lado positivo, já está com 39 pontos na briga do rebaixamento, teria que acontecer um hecatombe que não vai acontecer. Pode rir. Pode rir.
1: Nosso querido Toninho, essas zoadas aqui eu acho muito legais. O Tonico, atleticano desde 1966. Dizem que toda camisa azul que cai na arena apanha. Será que o Grêmio vai comprar camisa nova?
0: É, pode jogar de branco. O Grêmio é camisa branca, né?
1: Vamos lá?
0: Mais uma, pode ir.
1: Bom dia e muita conversa, pouca produtividade na Libertadores. O Cruzeiro ia eliminar o Flamengo com duas vitórias, ia eliminar o Galo na Copa do Brasil. Tem que jogar e falar menos. Pronto, falei. É, não tem jogo fácil na competição sul-americana. Não existe mais time bobo. É o João Batista de Montenegro, Rondônia.
0: Ô, João, o Cruzeiro está realmente precisando de uma mudança lá dentro.
1: O Zé Carlos, bom dia, moro em Confins, meu apelido é Pigmeu. Quero parabenizar o programa Primeiros Esportivos, pois vocês fazem uma análise técnica do futebol. Não são como os outros, que fazem o programa como se tivesse um bar. Mais uma vez, parabéns. Gostaria que vocês comentassem o meu elogio, pois vocês merecem. Puxa, o Zé Carlos. Vulgo, Pigmeu.
0: Um abraço, Zé.
1: Gentileza de sua parte. Muito obrigado.
0: Legal. Muito obrigado. Assim, bar não, mas se quiser um restaurante, um dia a gente fazer uma externa com ao menos uns acepipes, né? Seria muito bem-vindo. Mas não faria em tom de boteco, não, mas tom de bar, de restaurante, quem sabe, né?
1: A gente faz aqui a resenha, tranquila e tal. É porque assim, não vou julgar, né? Isso. Cada um tem seu estilo e tem público pra tudo.
0: Tem.
1: Né? Mas é porque enche o pi, né?
0: É.
1: Aquela falsa agressividade. Não precisa. Isso,
0: não precisa.
1: E o Anilson Silveira, que mandou, que eu registrei no início, pediu pra gente registrar, ele errou a idade, falou: obrigado. É, eu sou professor de jiu-jitsu, tenho 74 anos. Desculpe errar a idade.
0: Acontece.
1: Um abraço pra você.
0: Um abraço pra você. 11h43, a gente vai pro intervalo. Daqui a pouco nós vamos ler mais mensagens. Vamos falar também do Mineiro Feminino, do América e do Atlético que entram em campo hoje. Vamos comentar o Flamengo também um pouco, esse jogo contra o Del Valle. Vamos também ler sua participação. Reta final do programa, só de mensagens. Então fica com a gente que a gente vai num pé e volta no outro.
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0: Volta com primeiras, mas tem que mandar um abraço porque tem uma audiência muito bacana. Nosso Marcos Santos, que tá lá na Fã FM, tá ligado conosco.
1: Grande Marcão.
0: Um abraço pra você, obrigado. Grande essa casa aqui que já foi sua. Você sabe o tanto que eu te admiro. Um abraço também pro seu Ronaldo aí da Fã, do grupo aí, Grupo Terra, né? Um abraço pra todo mundo lá da Fã, da Liberdade. Pessoal muito bacana, da Classic Pan também. Muito bacana mesmo. Já estive na sede deles, uma estrutura fenomenal. Obrigado pela audiência, pelo carinho de vocês conosco. E Marcos, estamos esperando você depois pra gente trocar uma ideia. Um abraço, meu irmão.
1: Vamos lá com mais mensagens.
0: 31982992204.
1: Mais uma que chega de Governador Valadares, nosso querido Vicente Paulo. Bom dia, Deus abençoe o trabalho de vocês.
0: Amém. Opa,
1: obrigado, amém. O Barba tem que entrar com o Lianco para ganhar ritmo de jogo. Agora o Cassierra, podemos desistir. Valeu, Vicente.
0: É difícil, essa decisão é complicada.
1: É.
0: Mas... é uma decisão difícil, mas eu confesso que eu iria com Vitor Hugo e Borbas. Eu deixaria o Lianco para o jogo contra o Bragantino.
1: E eu diria aqui o seguinte, pegando a opinião do Vicente, se você vai insistir com o Lianco para dar ritmo, por que o outro não merece?
0: É,
1: né?
0: É, exatamente. São outros pontos, é.
1: Bom dia, meninos. Professor.
0: Você adora se chamar de menino, né?
1: Toscano Formiga ganhou de 1-0. Essa parte a gente pula. Parabéns pelo programa.
0: É.
1: Obrigado, professor. E o tratamento dado aos participantes. Grande abraço a todos e da bancada e do estúdio. Professor Eustáquio Inácio da Silva. Não há o que agradecer. É nossa obrigação, professor.
0: É nossa obrigação.
1: E fazemos com o maior prazer. Deixa aqui. Boa tarde, tudo bem? Boa tarde. Vocês acham melhor o Galo fazer a primeira semifinal da Sul-Americana dentro de casa? É o J. Alves Pereira.
0: Pra mim. Pra mim, tanto faz. O Atlético tem plenas condições de passar, fazendo a primeira aqui, fazendo a primeira lá. Eu acho que, evidente pela forma e pela sinergia que esse time recuperou com a torcida, com a conexão que ele está nesse momento com a torcida, seria melhor decidir aqui. Mas o Atlético tem plenas condições de fazer um caldeirão na arena aqui, conseguir um bom resultado, porque lá não tem torcida empurrando.
1: Se bobear, se o Atlético ganhar aqui, ele põe mais torcida lá
0: do que o Torque. Então é interessante.
1: E o Osvar está aqui. E agora ele concordou conosco. Ó, se for para dar vexame, é melhor não ir para Libertadores. Valeu, Osmar.
0: Vexame não, Osmar, mas aí é um ponto que eu quero cair e entrar nele. Há um tempo eu já tô querendo falar disso. Gente, o Cruzeiro teve a contratação do Gerson, beleza, tinha uma situação no meio de campo, precisava resolver, mas para esse ano não tem que fazer contratação barulhenta mais não. Ao invés de contratar um cara por 20, 23, 25, 30 milhões de euros, contrata uns 3 para resolverem os problemas do time. Ah, o time tomou muito gol de bola aérea, por exemplo. Contrate um zagueiro melhor para jogo aéreo. Ah, teve o problema do primeiro volante. Contrate um primeiro volante. Ah, teve problema com ponta. Contrate um ponta. O Cruzeiro tem que se preocupar em resolver os problemas do elenco no primeiro momento. Problemas que são crônicos. A situação, por exemplo, do primeiro volante, desde que o Wallace parou de ser relacionado, o Wallace que inclusive está lá no Vitória, o Cruzeiro não tem um primeiro volante efetivamente para ser reserva do Romero. Porque o Wallace estava aqui só fazendo um número, com todo respeito ao Wallace, mas infelizmente não era um jogador que o treinador contava. Então, o Cruzeiro tem que chegar. E classificou para Libertadores? Beleza, a gente torce para que vá, assim como torce que o Atlético vá também. Chega o Pedrinho, chega o Pedro Júnior, chega o Bruno Espinto e contrata. Gente, chega o Joaquim Pinto e fala, Pinto, quais são aí os jogadores que você pode indicar para essas funções que o Cruzeiro está precisando com base em números, fazendo aquele scout, fazendo, olha, esse jogador é bom no jogo aéreo e tem um aproveitamento melhor. O Cruzeiro aproveita pouco escanteio. Então vamos aproveitar um jogador para esse setor. Eu acho que isso que falta no Cruzeiro.
2: O que falta ao Cruzeiro é jogador que quer. É isso. O que falta o Cruzeiro é jogador que quer. Que, como já foi falado, jogador que está com vontade, que quer vencer. Os melhores times do Cruzeiro ou vieram, ou tinham a base como um pilar, ou eram jogadores que vieram com busca para vencer, com sangue nos olhos.
0: Toscano, mais uma.
1: Alex Vinícius, bom dia, meu nome é Alex, sou atleticano. Vocês concordam que o Cassierra não dá mais? O cara não corre, só fica andando em campo. E o Lianco poderia emprestar ele, que eu também acho que já não dá mais. O Lianco...
0: Emprestar, não.
1: Não sei se o mercado...
0: Eu acho que o Lianco pode ter salvação ainda. Eu acho que é questão física mesmo.
2: Tecnicamente, o Lianco é o melhor zagueiro do Atlético. Tecnicamente.
0: Eu discordo.
2: Ele é o melhor zagueiro do Atlético hoje, o Lianco. O problema do Lianco é o personagem. E o Cassierra... Eu vou criticar o Cassierra quando ele tiver as mesmas oportunidades que os outros atacantes têm.
0: Eu já discordo de você respeitosamente, porque eu acho que
1: o... Ainda bem, porque senão nós vamos ser no braço aqui.
0: Não, eu acho o Tressou de melhor tecnicamente que o Lianco. Mas é minha opinião pessoal. Eu acho o Juan Tressou de ligeiramente melhor, mas aí é minha opinião. Mas eu respeito sua opinião, Fred.
1: Sim.
0: Vamos
1: calma,
0: falar
1: calma,
0: do...
1: Calma, calma.
0: Não, vamos falar do Flamengo. Vamos falar do Flamengo, porque o Flamengo empatou ontem.
15: Flamengo!
0: O Reasco fez o gol do Del Valle. Solta aí pra gente. Vamos ver aí os gols. Primeiro tempo muito abaixo do Flamengo. Jorginho ainda foi expulso durante a partida. E aí o Flamengo perdendo no primeiro tempo. Depois o goleiro endoidou, o goleiro ficou maluco ali. E aí fazendo o Arrascaeta, o gol da equipe do Flamengo. O Flamengo faz uma semifinal com Estudiantes, a outra é Fluminense e Palmeiras. Vamos, 11h52, volta pra cá aqui. Vamos falar do América e do Atlético, que os dois entram em campo hoje. 7h30 da noite, Toscano, Fred, o que vocês esperam do jogo contra o Vila Nova pro América?
16: Ah, espero a vitória, mas não acredito nela.
0: Palpite, então, já que você...
16: Ah, eu acho que dá uns 3-1 pro Vila.
2: É, o Guto, né, precisa dessa vitória, a equipe do Vila Nova de Goiás precisa dessa vitória. O América deve repetir mais ou menos a equipe que perdeu na última partida, né, contra o São Bernardo. Acredito que vai dar uns 2-0 para o Vila hoje, infelizmente.
0: E no dia de amanhã tem Atlético e Botafogo de Ribeirão Preto, esse jogo às 6h30. Coloca pra gente aí, por favor. 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São João del Rey, palpites.
16: Aí não pode desperdiçar.
0: 2-0 Atlético.
16: Eu acho que dá uns 3-1 Atlético.
2: 2-1 Atlético, que precisa da vitória para consolidar na Série B.
0: Isso. Perfeito. Então, vamos falar agora da segunda divisão do Mineiro. Segunda divisão do Mineiro. Toscano estava ali cumprimentando.
16: Rodrigo, nosso chefe. Nosso
0: Rodrigo, chefe. É... 11h53, aqui é ao vivo mesmo. Amanhã começa a segunda divisão do Mineiro, a verdade hoje. Amanhã, se eu tivesse na quinta, hoje é sexta-feira. São João del Rey contra o Araxá, esse jogo às 6h30 lá no Complexo Bonfim. Tem o Venda Nova de volta contra o Nova Lavras lá no Gregorão, esse jogo também às 10 da manhã, no mesmo horário o Betim B, ideia é boa do Betim ter um time B contra o Funorte de Montes Claros, que também volta a disputar profissionalmente. Às 3 da tarde amanhã no Frei Norberto, lá em Paracatu, o Paracatu recebe o Siderúrgica, a Tartaruga de volta também, muito bacana ter o Siderúrgica de volta. Em Itabirinha, às 4 da tarde, o Novo Esporte pega o Inter de Minas de Itaúna. E na segunda-feira tem o Nacional de Muriaé, às 7h30, contra o Santa Ritense de Santa Rita do Sapucaí, no Soares de Azevedo, em Muriaé. Só para explicar um pouco como é que vai ser a competição, são dois grupos. Num grupo tem o Inter de Minas, o Novo Esporte, o Venda Nova, o Nacional de Muriaé, o Santa Ritense e o Nova Lavras. No outro, o Funorte, o São João del Rey, Araxá, Betim B, Paracatu e Siderúrgica. E no final, quem passar, três passam de cada grupo, teremos um hexagonal final para definir os dois que sobem para o módulo 2 do Campeonato Mineiro. 11h54, antes da gente ler mais mensagens, vamos só falar da rodada do Mineiro Feminino, porque temos jogos nesse fim de semana, especificamente no sábado. No dia 30, o Itabirito está envolvido na final do Brasileiro A2 contra o Vasco. Faz o jogo nesse domingo lá no Rio de Janeiro. Ele joga só no dia 30, então vai ser numa quarta-feira no Gregorão esse jogo, dia 30 de setembro. O Venda Nova pega o Araguari amanhã às 3 da tarde no Ivo Mariani, lá em Vespasiano. E às 7 da noite, em Governador Valadares, no Mamudão, o Democrata de Valadares recebe o Cruzeiro. Atlético folga nessa rodada, é a terceira rodada. Volta pra gente aqui, Toscano, ler as últimas mensagens, por favor, 319-8299-2204.
15: O nosso querido Alan Leonardo, bom dia. Tomara mesmo que o Zé Lucas tenha um grande destaque, pois seria um excelente substituto nesse jogo de domingo. Na escuta, sempre aprendendo com os melhores, Márcio Roney, que era nosso ouvinte telespectador cativo, era ouvinte telespectador, né? Agora aqui a mensagem do Miguel João Neto. Bom dia, que me desculpe a imprensa esportiva. Desde quando o Cruzeiro saiu da Série B, dizia que estava em reconstrução. Se até hoje não conseguiu, tem algo de muito errado com esta instituição. Falou, está feito aqui o registro. E nós até outro dia fizemos aqui essa reavaliação do termo, né? Reconstrução realmente já deu.
0: Já deu. Acabou. Apesar que com a atual diretoria a gente não ouve muito esse termo mais, isso é preciso ser dito.
15: O Itamar está dizendo aqui: olá a todos, bom dia, parabéns pelo programa, estamos aqui, parabéns a toda a equipe, saudades atléticas, aqui é Galão da Massa, o melhor programa da televisão brasileira. Parabéns pelo programa, primeiras esportivas, é o Weber que está mandando aqui, obrigado Weber, muita mensagem chegando aqui. Ô Fred, você... tá com vergonha, vamos comentar, você tá muito calado. Bom dia, meninos. Time que tem zagueiro como Lianco, o adversário não precisa de centroavante. É o Márcio Torresmo, de Arcos.
2: Grande abraço pro Torresmo.
0: Perfeito, a gente tem um minuto para encerrar, então...
15: Ó, para vocês não falar aqui, ó, tem muita mensagem. A gente registra amanhã no Primeiras Esportivas, tá, gente? Fredão,
0: às 11, o programa só na Rádio Confidência. Toscano, muito obrigado.
15: Um abraço.
0: Fred,
15: abraço,
0: muito obrigado. Ô, gente... queria agradecer a vocês pela semana, uma semana de muitas mensagens, de muito carinho de vocês conosco. Sem vocês não tem o Primeiro, eu já falei isso várias vezes, a gente faz o programa pensando em vocês. Muito obrigado pela audiência, pelo retorno. Lembrando que o Primeiras amanhã, no AM 880, só na rádio. Na segunda-feira volta na TV às 11 da manhã. Uma excelente sexta-feira, sextou, né? Fiquem com Deus. Para quem fica no AM 880, você que segue com a propaganda eleitoral gratuita. Para quem fica no Sinal da Rede Minas, a nossa Lorena Mendonça traz todas as notícias do estado no Jornal Minas, primeira edição. Um abraço, fiquem com Deus e até segunda-feira. Tchau.
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4: Olá, boa tarde, ouvinte em Confidência. Rodovia Fernão Dias com trânsito complicado nas duas direções, perto da Polícia Rodoviária Federal de Betim. Teve ocorrência com um caminhão no sentido Belo Horizonte, que registra 20 quilômetros de fila a partir da Serra de Garapé. No sentido São Paulo, congestionamento a partir do Jardim das Alterosas, impactos também no contorno de Betim e na BR-262 para acessar a Fernão Dias. A MG-050 é opção de desvio, passando por Mateus Leme e Itaúna, nos dois sentidos. 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
16: Boa tarde, ouvinte em Confidência, alerta agora para a Avenida Amazonas com trânsito muito lento no sentido centro por causa de um atropelamento por ônibus no encontro com a rua Araguari, passagem pelo bairro Santo Agostinho, já com reflexos desde o bairro Gutierrez, inclusive com fechamento da pista sentido centro por lá e desvio pela Araguari, ali rumo ao Barro Preto. Você, ouvinte, indo para o centro, tem caminho melhor pela Tereza Cristina. 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Diego Costa para a Rádio Inconfidência.
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1: Meio-dia e 29 minutinhos. E aí, tá no carro? Tá em casa? No trabalho? Já almoçou? Vai almoçar? Seja muito bem-vinda, muito bem-vindo ao nosso programa Revista da Tarde. Sextou! Está no ar pela Rede Inconfidência de Rádio, o seu programa de variedades. É, pela AM880, Gigante do Ar, e pela FM 100,9, a Brasileiríssima. Hoje, dia 18 de setembro de 2026, vamos juntos até as 2 da tarde com muita música boa e dicas culturais para animar seu fim de semana, viu? Adoro compartilhar dicas culturais e tem muita coisa boa rolando. Tem show de Ivete Sangalo, da Maria Rita, tem shows gratuitos ali na Praça 7, tem teatro. Então fique ligadinho que entre um bloco e outro a gente troca essa ideia sobre o que está rolando em BH para animar seu fim de semana. Eu sou Flávia Moreira, a programação musical é do Wilson De Luca, nos trabalhos técnicos Zé Lu, assistente de estúdio Renata Toledo e na produção executiva Vladimir Penido e Maria Eduarda Leles. E a gente abre muito bem a edição de hoje com Kid Abelha.

0: Ana Carolina, Ruas de Outono, Conzes e Posse, Chico Chico, Vila do Sossego, do Zé Ramalho e Roupa Nova, Anjo, do Dalto, Cláudio Rabelo e Renato Correa. Abrimos com Kid Abelha, Nada Sei, da Paula Toller e Jorge Israel. Agora 12:44, uma rápida pausa e a gente já volta.
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2: E aí, beleza? Aqui é o Diego, músico pai, pai da Liz, da Bel, do Tom e artista de música infantil. 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
2: 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Eu sou lá do interior, lá de Varginha. Já ouviu falar? Então, lá a gente fala porta, irmão, Arthur, hambúrguer e por aí vai. E quando eu cheguei aqui na capital, todas as crianças me perguntavam de onde eu era.
4: O caboclo aí a gente tá querendo prosear, tem a fala diferente o povo desse lugar.
2: Cada canto desse mundo tem seu jeito diferente de falar. E tá aí a beleza de tudo.
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2: Então coloca pra tocar Jeito Diferente, de Luiz Ribeiro, com Tatiana Parra e Gisela. E bora fazer música!

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11: Uma ótima tarde de sexta-feira para você, 18 de setembro, 12h49. Seguimos com mais música, Melin.

0: Essa versão linda, né, do Cobra Coral, Esquecimento, do Samuel Rosa e Nando Reis, antes Secos e Molhados, Sangue Latino, do João Ricardo e Paulinho Mendonça, e Melin, Ouvi Dizer, da banda Melin. E eu ouvi, tive a oportunidade de ver o show ao vivo ontem do Cobra Coral, lá na Praça 7, eu recomendo, viu, dentro do Festival Quarteirão das Artes. Hoje tem mais show por lá, às 18 horas tem o Culto da Rua, e às 20 horas, banda Lamparina. E amanhã tem o duo Moreno Veloso e Domênico Lancelotti. E daqui a pouquinho eu dou dicas culturais gratuitas que vão rolar aqui. Tem a Feira Aproxima ali no Museu Histórico Abílio Barreto. Tem também uma outra feira, Primavera, Vinhos e Jazz, aqui na Praça da Filarmônica da Rádio Confidência. Daqui a pouquinho eu compartilho com vocês, porque a gente tem que ir pro intervalo e tem notícias do esporte agora. 12:59. 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
2: Boa tarde. Neste final de semana teremos a disputa da 28ª rodada do Brasileirão Série A, rodada que antecede a parada para a data FIFA. Amanhã, sábado, serão 5 jogos. Às 4 horas da tarde, abrindo a rodada, o Galo recebe a Chapecoense aqui em Belo Horizonte, na Arena MRV. Às 5 horas da tarde, no Maião, em Mirassol, a equipe da casa recebe o Botafogo. Às 6:30, no Mangueirão, em Belém, o Remo anfitriona o Santos. Já às 8:30 da noite, em São Januário, no Rio de Janeiro, o Vasco recebe o Coritiba. E às 9 horas da noite, para encerrar os jogos do dia, em São Paulo, no Morumbis, o São Paulo anfitriona o Internacional. No domingo, teremos os outros 5 confrontos. Às 11 horas da manhã, em Porto Alegre, na Arena do Grêmio, o tricolor gaúcho recebe o Palmeiras. Às 4 horas da tarde, serão 2 jogos. Em Salvador, no estádio Barradão, o Vitória recebe o Cruzeiro. E em São Paulo, na Neoquímica Arena, o Corinthians anfitriona o Fluminense. Já às 6:30 da tarde, no Maracanã, no Rio de Janeiro, o Flamengo recebe o Bragantino. E às 7:30 da noite, fechando a rodada em Curitiba, na Arena da Baixada, o Atlético Paranaense recebe o Bahia. Reportagem Rodrigo Arruda.
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3: E o trânsito segue impraticável, ouvinte em confidência, agora na rodovia Fernão Dias, por causa ainda de uma obra de recapeamento, também um poste que acabou atingido ali na altura do quilômetro 503, passagem pelo bairro Citrolândia, em Betim. São mais de 15 quilômetros de retenção no sentido BH, também filas no sentido São Paulo. Vindo para BH, você, ouvinte, pode pegar o desvio por Itatiaio Sul ou então passar por Brumadinho, que também pode ser uma rota no sentido oposto. A Prefeitura de Contagem realiza Marcha para Jesus, sábado 19 de setembro, às 2 da tarde, na Praça Rio Volga. Marcha para Jesus, não perca. Realização Prefeitura de Contagem. Diego Costa para a Rádio Inconfidência.
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0: 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Sextou, uma ótima tarde para você, dia 18 de setembro, 1h03, direto com música, Capital Inicial e Ana Gabriela.

0: Ouvimos aí Joyce Alane e João Gomes. Idiota Raiz, Deixa Ir, da Joyce Alane. Lembrando que o João Gomes vem a BH no dia 18 de outubro. Vai comemorar os 20 anos do Inhotim, mas os ingressos estão esgotados. E abrimos com Capital Inicial e Ana Gabriela Fogo, do Bozo Barrete e Dinho Ouro Preto. Agora 1h11, hora de saber os destaques do Jornal Minas, primeira edição.
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0: Aqui comigo, Lorena Mendonça, apresentadora do Jornal Minas, que acabou agora em pouco na TV. Boa tarde, Lorena. Quais são os destaques aí dessa sexta-feira? Sextou, né?
2: Sextou, Flávia. Boa tarde para você, boa tarde para os nossos ouvintes. Hoje, o nosso destaque é que a Polícia Civil abriu um inquérito para investigar o furto do sistema antiodor da Lagoa da Pampulha. A situação foi identificada durante uma vistoria da Copasa no dia 8 deste mês. A abertura do inquérito vem após uma suspeita de sabotagem levantada pela própria Copasa junto ao Ministério Público de Minas. Em nota, a Polícia Civil diz que o crime se limita ao furto de fios de cobre, estruturas de alumínio e até o momento não foram encontrados indicativos de tentativa de sabotagem. A Copasa prevê o restabelecimento do sistema nas próximas semanas. Sobre o rompimento das adutoras, o Ministério Público disse à nossa equipe que ainda pode abrir uma investigação para apurar a possibilidade de sabotagem. E a gente ainda repercute aquele forte temporal que atingiu algumas regiões de Minas Gerais de quarta para quinta-feira. O Vale do Aço foi atingido. Em Ipatinga, mais de 120 mil consumidores ficaram sem energia. De acordo com a CEMIG, cerca de 90% dos clientes já tiveram o fornecimento restabelecido, mas as aulas nas escolas municipais e creches, elas foram suspensas ontem e hoje. E depois do forte vendaval, a Prefeitura de Timóteo decretou situação de emergência lá no município. A Prefeitura calcula que aproximadamente 21 mil pessoas foram afetadas pela forte chuva e cerca de 900 pessoas estão desalojadas ou desabrigadas. Flávia, Diamantina, no Vale do Jequitinhonha, também foi atingida e a cidade decretou situação de emergência após um temporal também na última quarta-feira. A tempestade provocou danos em vários imóveis, quedas de árvores e postes lá na cidade. Um transtorno danado, viu?
0: Muita força aí pro povo de lá, pros moradores dessas cidades. E teve a questão da greve dos professores, né? Da rede particular em BH e na região metropolitana. Teve mais uma assembleia. Como é que foi essa decisão?
2: Pois é, Flávia, a greve continua. Os docentes voltaram a rejeitar a proposta patronal de dividir a convenção coletiva de trabalho. É um documento que define os direitos dos professores, como salários e demais benefícios. E haveria, então, uma divisão em duas. Uma para a educação básica e outra para o ensino superior. Eles também reivindicaram a renovação sem alterações da atual convenção, com reajuste salarial pelo índice da inflação, que é de 3,77%. Mais de 700 professores participaram dessa assembleia de hoje, segundo o sindicato. Uma nova assembleia foi marcada para terça-feira para decidir a continuidade aí da greve, se a situação... Essa situação também vai ser discutida na segunda-feira, em uma audiência de mediação no Tribunal Regional do Trabalho. Então, a greve continua pelo menos até segunda, terça-feira. A gente vai seguir acompanhando e trazendo as informações aqui para o nosso ouvinte. Por hoje, são esses os nossos destaques. A cobertura completa dos principais fatos do dia você escuta e vê no Jornal Minas, segunda edição, que tem transmissão simultânea pela Rede Minas e Rádio Inconfidência, às 18h30 da noite, viu, Flávia?
0: Muito obrigada, Lorena. Um ótimo fim de semana para você.
2: Bom fim de semana, até segunda.
0: Até. Direto pro intervalo, 1h14.
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0: 1h17 dessa sexta-feira. Muito obrigada para você que nos acompanha aí, tá em casa, tá no carro, no trabalho. Valeu demais pela sua companhia e sintonia. E eu queria dar uma dica aí da feirinha Aproxima, que vai acontecer ali no Museu Histórico, ao redor do Museu Histórico Abílio Barreto. Eu comentei desses eventos gratuitos. É tão bom, né? Compartilhar dicas gratuitas aí de cultura. Então amanhã, dia 19, a partir das 10 horas da manhã até as 5 horas da tarde, tem a edição de setembro da feirinha Aproxima, na área externa, ao redor do Museu Histórico Abílio Barreto, ali na Avenida Prudente de Moraes, bairro Cidade Jardim. O evento, com entrada gratuita, é uma oportunidade de reunir diferentes produtores locais e promover a cultura, a gastronomia e o comércio artesanal na capital mineira. E a iniciativa aí busca valorizar essa produção artesanal, a gastronomia regional, com restaurantes, chefes renomados, marcas independentes também, pequenos negócios e agricultores de Minas Gerais. A entrada é gratuita para a feirinha Aproxima. E outra feira, a céu aberto, Primavera, Vinhos e Jazz, nesse sábado também, a partir de 2 horas da tarde até as 10 da noite, tem o festival Primavera, Vinhos e Jazz na Praça da Filarmônica, aqui na Rua Tenente Brito Melo, 1090 no Barro Preto, que fica ao lado da Rede Minas e da Rádio Inconfidência, esse quarteirão delicioso que chama para uma ocupação. E esse festival aí vai celebrar a chegada da Estação das Flores, vai reunir o melhor da música instrumental com uma ampla carta de vinhos, coquetelaria, além de opções gastronômicas também, para poder harmonizar nessa temporada de calor. E tem música, é claro, muitas atrações musicais. Os ingressos estão no Simpla, ingresso gratuito, mas tem que ser retirado pelo Simpla, viu? Para a feirinha Aproxima não precisa retirar antes, não. Agora 1h19, vamos com mais música, chegando Paulinho Mosca.

0: Lulu Santos, O Último Romântico, do Antônio Cícero, Lulu Santos e Sérgio de Almeida, Zélia Duncan e Moraes, Della e Christian Oyens, e abrimos com Paulinho Mosca, O Último Dia, música do Paulinho Mosca. 1:30, hora de intervalo e tem dica do plug. 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
2: O Tribunal de Contas de Minas Gerais confirmou a suspensão de uma licitação do Consórcio Interfederativo Minas Gerais, o CIMinas. O pregão, estimado em mais de 60 milhões de reais, previa a compra de uma solução educacional física e digital baseada em neurociência. A suspensão é preventiva e ocorreu após o tribunal identificar indícios de irregularidades no planejamento da contratação, na estrutura da licitação e nos critérios de avaliação das propostas. Entre os pontos questionados está a descrição insuficiente de recursos previstos como plataforma digital com inteligência artificial, aplicativos e integração com outros sistemas. O tribunal também considerou a baixa participação na disputa. Apenas duas empresas apresentaram propostas e uma delas foi desclassificada após a fase de lances. O processo continua em tramitação na casa. O mérito da questão será analisado posteriormente. Do Tribunal de Contas, repórter Lucas Borges.
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8: O projeto Circo do Sufoco, do ator e palhaço Rafael Mourão, completa 15 anos. Para celebrar, ele preparou uma programação especial que vai circular por diferentes regionais da capital mineira. Rafael tem os detalhes.
9: Abrindo as celebrações no dia 20 de setembro, às 15 horas, o espetáculo Sufoco. Esse trabalho marcou a estreia do Circo do Sufoco há 15 anos e vai ocupar o Parque Ecológico Pedro Machado, localizado no bairro Santa Maria, na região oeste de BH. Pensada para todas as idades, a montagem reúne releituras de esquetes clássicas da palhaçaria para contar a saga de um palhaço que tem uma missão aparentemente impossível: colocar de pé todas as atrações de um grande circo, contando apenas consigo mesmo. É um espetáculo para toda a família. A programação segue até o mês de novembro, passando por diversas regionais de BH, seguindo a proposta do Circo do Sufoco de transmitir conhecimentos e contribuir para a formação à arte circense. A agenda inclui a realização de duas oficinas gratuitas: oficina de perna de pau no Centro Cultural São Geraldo, oficina de bambolê no Centro Cultural Pampulha, além de três palestras online: maquiagem artística, figurino e gestão cultural. Então, espero vocês lá.
8: Valeu, Rafael. Para mais informações e a programação completa, acesse o Instagram @circodosufoco. Eu sou o Pedro Henrique Vieira e essa foi mais uma edição do Plug. Nos trabalhos técnicos, Washington Bittencourt.
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0: Obrigada, Pedro. 1:34 e mais uma dica cultural para essa semana. Estreou, acaba de estrear, a ópera Chica da Silva. E vai ter mais sessões dessa ópera amanhã, sábado, segunda e quarta, dias 19, 21 e 23, no Grande Teatro do Palácio das Artes. Essa é a 100ª ópera produzida pela Fundação Clóvis Salgado, uma montagem inédita, né? Contando a história de uma das figuras mais conhecidas do período colonial brasileiro, em uma produção que reúne música, teatro e dança, e os diversos corpos artísticos da Fundação, a Orquestra Sinfônica de Minas Gerais, o Coral Lírico de Minas Gerais e a Companhia de Dança Palácio das Artes. É tão bacana a ópera aproximar da nossa cultura, né? A gente poder ter uma identidade, se reconhecer ali no enredo, né? Não é aquela ópera distante, europeia. Então é muito legal quando trazem esses temas da nossa cultura para os palcos e para a ópera, né? Parabéns aí a todos que participam dessa montagem. Está em cartaz então a ópera Chica da Silva. 1:35, chegando Legião Urbana.

0: Identidade Negra, Pensamento, Antes Tribalistas, Paz em Casa, da Tribalistas e Margarete Menezes e Legião Urbana, Giz, música da banda Legião Urbana, agora uma hora e 45 minutinhos, uma rápida pausa.
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0: Vem aí o 8º Salão do Livro Infantil e Juvenil de Minas, de 22 a 26 deste mês, na Biblioteca Pública Estadual na Praça da Liberdade. Com contação de histórias, oficinas, escritores e muitos livros. Nesta edição, o homenageado é Bartolomeu Campos de Queiroz. Entrada gratuita. Realização, Câmara Mineira do Livro, pela Lei Municipal de Incentivo à Cultura de Belo Horizonte. Patrocínio, Rede Mater Dei de Saúde.
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6: Minuto El Niño.
7: Muito provavelmente você já ouviu falar sobre o El Niño, não é mesmo? Mas você sabe exatamente como esse fenômeno interfere no nosso clima? O El Niño é um fenômeno climático natural que acontece no Oceano Pacífico. Em determinadas épocas, as águas dessa região ficam mais quentes do que o normal e os ventos enfraquecem. Isso aquece a temperatura do planeta e altera a formação de chuvas em várias partes do mundo. No Brasil, os efeitos dessas mudanças variam de uma região para outra. Já o aquecimento global é uma mudança de longo prazo provocada pela ação humana. O grande problema é que hoje estamos vivendo os dois fenômenos ao mesmo tempo. Até novembro, a previsão é que as temperaturas fiquem acima da média em quase todo o país. Já no centro e no sudeste, incluindo Minas Gerais e Espírito Santo, a probabilidade é de chuvas abaixo do normal. Para a Rádio Inconfidência, repórter Daniela Nunes.
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1h49 desta sexta-feira, 18 de setembro. A gente ouviu aí o show que vai ter mais pra frente na Autêntica, mas eu queria destacar o show que vai ter amanhã lá na Autêntica, que é uma noite pernambucana com shows das bandas Ed e o Siba, além da DJ Aida. Eu vou estar lá porque eu adoro o som pernambucano, a cultura pernambucana, e eu acho que dá um match perfeito Minas e Pernambuco, né? Então vai ter essa noite animada lá na Autêntica, que eu queria compartilhar com vocês. Agora mais música chegando, Frejá.

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1: Frejá, na rua, na chuva, na fazenda do Hildon. E uma passada rápida aí nas dicas culturais para essa semana, gente, que eu adoro compartilhar dicas culturais, não é mesmo? Hoje tem Fafá de Belém, né? O musical. Lucinha Lins esteve aqui conversando com o Tuti. Então hoje amanhã tem Fafá de Belém, o musical, lá no Sesc Paládio. Tem show da Maria Rita hoje na Arena Hall. Tem também exposição, Polifonia da Presença, exposição do Leonardo Barcelos, lá no Centro Cultural da UFMG, gratuita visitação, abrindo hoje e fica até o dia 25 de outubro. Tem também, né, a Ópera Chica da Silva, que eu comentei lá no Palácio das Artes. Filomena, 32 anos de peleja, Gorete Milagres, volta aos palcos de BH com uma programação que reúne humor e formação teatral lá no Teatro Feluma, dias 19 e 20, sábado e domingo. Tem também a Leslie, cantora mineira, apresentando o álbum Fogo e Aguaceiro, lá no Teatro Raul Belém Machado, amanhã, às 8 horas da noite. Para começar bem o domingão, tem a Orquestra Ouro Preto, com o concerto Geek Experience, com trilhas de games, 11 horas da manhã no domingo, lá no Sesc Paládio, e muita coisa boa rolando aí. Pesquise e aproveite seu fim de semana do jeito que achar melhor, em casa, descansando. O importante é você aproveitar o seu tempo, porque ele passa voando, né? E eu te convido também a ouvir o Esquinas de Minas, todo sábado e domingo, de 6 às 7 da noite. A gente tem um encontro marcado no programa Esquinas de Minas, aqui na Rádio Confidência, pra gente curtir muita música mineira. Eu sou Flávia Moreira, a programação musical foi do Wilson De Luca, nos trabalhos técnicos Zé Lu, assistente de estúdio Renata Toledo, produção executiva do Vladimir Penido e Maria Eduarda Leles. Encerrando o nosso programa, Feira Moderna, um ótimo fim de semana. Tchau, tchau.

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2: Olá, quem praticar maus tratos contra animais em Belo Horizonte terá que ressarcir a prefeitura pelas despesas públicas de resgate, atendimento veterinário, medicação e abrigo do animal vitimado. A medida foi estabelecida por uma nova lei que já está em vigor. O ressarcimento será equivalente aos valores gastos pelo município para a recuperação e manutenção do animal. A cobrança, no entanto, será aplicada apenas após a decisão judicial condenatória definitiva. De acordo com a Câmara Municipal, a medida tem caráter preventivo e busca fortalecer a proteção jurídica, desestimular a crueldade contra os animais e garantir que os recursos públicos sejam poupados ao responsabilizar diretamente os infratores. A 21ª edição da Semana Nacional da Conciliação está com inscrições abertas até 25 de setembro. Ótima oportunidade para quem busca acelerar a resolução de conflitos sem a necessidade de judicialização. A repórter Kátia Matos tem as informações.
3: Incentivar a cultura da pacificação e a resolução de conflitos de forma amigável. Esse é o principal objetivo da Semana da Conciliação, uma iniciativa do Conselho Nacional de Justiça. Podem participar pessoas físicas e jurídicas que tenham algum processo na Justiça. Como explica a coordenadora do setor processual de conciliação civil da comarca de Belo Horizonte, Maísa Braga.
4: Todos os interessados que tiverem processos em trâmite no judiciário, pessoas físicas e jurídicas que estejam no polo ativo ou passivo dos processos. As audiências serão presenciais, ocorrerão aqui no prédio do Sejusc, localizado na Avenida Francisco Sá, número 1409, no bairro Gutierrez. A semana vai acontecer de 3 a 6 de novembro e as audiências serão presenciais.
3: As inscrições podem ser feitas até o dia 25 de setembro no portal do TJMG, na página Quero Conciliar. Do Tribunal de Justiça de Minas Gerais, Kátia Matos.
2: Motoristas com a Carteira Nacional de Habilitação ou Autorização para Conduzir Ciclomotor, vencidas entre os dias 5 de junho e 8 de dezembro, ganharam novo prazo para regularizar o documento. O Conselho Nacional de Trânsito prorrogou a validade dessas carteiras para o dia 9 de dezembro. Com a decisão, os documentos voltam a ser considerados válidos e os condutores não podem ser multados durante as fiscalizações. A medida vale automaticamente e não abrange motoristas que estão com o direito de dirigir suspenso ou cassado. Após o encerramento do novo prazo, em dezembro, os motoristas terão até 30 dias para providenciar a renovação definitiva junto aos órgãos de trânsito. Repórter em Confidência, redação Renato Silveira, apresentação Tarcísio Lopes.
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0: Brasil, cara, a gente com esses 39 anos, porque na FM os programas começam, duram um ano, dois anos, sai do ar, principalmente rádios privadas, né, particulares, e talvez a gente realmente seja o programa, quem sabe, o que será. Hoje, dia 18 de setembro de 2026, sexta-feira, signo de Virgem, lua crescente, estamos falando de Belo Horizonte, que está colorida, principalmente o chão, porque as sibipirunas estão floridas. No meu bairro tem um monte de sibipirunas, tão lindas. Sibipiruna é aquela árvore alta, grande, das ruas de BH, e ela é verdinha, a folhagem é um verde lindo, e dá uma florzinha amarela em cima do verde, bem para cima. Ela fica com a cabecinha dela toda florida de amarelo, e claro, vento, e aí cai as folhinhas amarelas, as ruas estão todas amareladas, lindas. São as sibipirunas, né, floridas. Você está ouvindo um programa que acontece em Belo Horizonte, capital de Minas Gerais, sudeste do Brasil, América do Sul, planeta Terra, e a temperatura agora, aonde estamos, é de 26 graus, tempo encoberto, tempo meio nublado, mas calorzinho, 26 graus. E boa tarde e bom fim de semana para todo mundo e para o mundo todo. Hoje, sexta maravilha, é o dia especial do programa, aquele dia em que a gente focaliza um disco, um compositor, uma banda, um tema da música brasileira. E hoje, quem deu a ideia do tema de hoje foi o nosso querido produtor Pedro Henrique Vieira. Obrigado, Pedro Henrique. A gente estava tentando descobrir o que a gente poderia falar hoje, fazer a Sexta Maravilha. Aí Pedro falou, por que vocês não fazem com os artistas que esse ano estão completando 80 anos. Aí Flávio falou, vamos ver quantos são, porque um programa de 2 horas requer pelo menos 15 músicas para a gente ficar relaxado. E aí conseguimos, né, fazer com um detalhe, esses que estão completando 80 anos esse ano, eu programei a música deles, a primeira gravação de cada um, ao invés de colocar o sucesso, né, seria muito fácil falar, ah, tá bom, fulano está fazendo 80 anos e a música de sucesso dele é essa. Não, a gente gosta de fazer diferente. Então, a gente vai comemorar 80 anos de cada um, ouvindo a primeira gravação de cada um desses intérpretes músicos que estão completando em 2026 80 aninhos. Deu para entender? Deu para entender? Quer que desenha? E meu nome é Tuti Maravilha, mas você pode me chamar hoje até a meia-noite, hoje até a meia-noite, de Zé Palmeira, primo do ator Marcos Palmeira. Quem dera. Meu sobrenome hoje é Palmeira, você vai entender por quê daqui a pouco. E agora, boa tarde para o nosso produtor, Flávio Henrique, que está com frio, Silveira. Tudo bem, Flávio?
1: Boa tarde, Vossa Excelência. Boa tarde, Zé Lu e equipe. Boa tarde aos nossos ouvintes.
0: Buenas. Flávio Henrique é aquele que sabe onde, nesse mundão de Deus, o mundão da porteira velha.
1: Lá vem.
0: Ele sabe, quer ver? Conta pra gente, Flávio Henrique, onde, nesse mundão, é proibido mascar chicletes.
1: Tem isso,
0: é? Ah, tá vendo? Você sabe, né?
1: Sei.
0: Aonde?
1: Isso aí?
0: É.
1: Mascar chicletes.
0: Onde que é proibido, tá?
1: Essa é a menor ideia.
0: A menor ideia. Também não fazia, não.
1: Sei lá, na Índia?
0: Singapura. Ásia. Singapura, cara. A importação e a comercialização de chicletes são proibidas por lei. Por lei, mas não entra.
1: Mas por causa de quê?
0: Vou te explicar. Não entra em Singapura nenhum chiclete desde o ano de 1992. E o ato de mascar chicletes em si, claro, não dá prisão, e nem multa, mas eles aplicam porque o descarte irregular dos chicletes sujava as ruas, entendeu? E se vê alguém fazendo isso, aí eles multam. Uhum. Olha que louco, cara. Uhum. Quer dizer, você não pode chupar chicletes lá em Singapura, tá? Você que gosta de chiclete, hein? Oh, meu Deus,
1: Singapura,
0: que dó, né?
1: Deve ser um lugar estranhíssimo.
0: E jogou chiclete na rua, é punido imediatamente.

0: Tá bom? Agora, Flávio, me conta também. Ele sabe tudo, gente. Quer ver? Onde que é proibido alimentar os pombos? Onde que é proibido alimentar os pombos?
1: Onde é proibido alimentar os pombos? É fácil,
0: Eu até conheço o lugar. É. Tem pombo para dar com pau o lugar. Tem uma praça assim, cheia
1: Itália,
0: de pombos.
1: Itália, é Vaticano,
0: Veneza.
1: Veneza.
0: Veneza. Veneza. Veneza é proibido. Pegou você dando comidinha lá para os pombinhos lá, eles aplicam multas severas, tá? Quem fica alimentando os pombos. Porque eles não querem, eles proíbem para evitar a proliferação. Gostou?
1: Gostei.
0: Proliferação.
1: Fala até devagar, não
0: é? Anos que eu não uso essa palavra.
1: Tá bom.
0: Proliferação dos pombos. Então, quando você for a Veneza, não dê comidinha para os pombos, tá bom? E para fechar essa lista de proibições, essa é boa. E Flávio sabe e vai nos contar.
1: Tá bom.
0: Onde que é proibido...
1: A melhor coisa
0: de
1: falar que eu sei.
0: Onde que é proibido usar salto alto?
1: Ah,
0: você que
1: também?
0: Gosta de usar salto alto?
1: Ixi, não posso ir para esse lugar então.
0: Não pode. Que lugar que é esse?
1: Não pode usar salto alto.
0: O uso do salto alto é proibido. E não vou dar dica, mas nós vamos ser acerta. Onde que é? Primeiro é bom lembrar que quem não sabe, principalmente as mulheres aí, é proibido dirigir de salto alto. Você sabe disso, né? Você tem que ter um sapatinho liso, sem salto, dentro do carro, já que você vai sair de salto por aí desfilando. É proibido, tá? Dirigir veículos no mundo inteiro. Não é só Brasil, não. No mundo inteiro. E qual outro lugar que não pode usar salto? Conta, Flávio Henrique.
1: Ilhas Caimã.
0: Ilhas Caimã,
1: que é
0: exatamente.
1: Paraíso fiscal.
0: Errado.
1: Não.
0: Errado, não, cara. Sabe aonde? Para começar, Acrópole, na Grécia.
1: Ah, é?
0: É. Lá é proibido usar salto para não danificar o mármore e as pedras antigas. Tá bom? Não só lá, a ilha de Capri, na italiana, a ilha de Capri, também eles restringem o salto alto para evitar quedas e proteger o piso histórico também da ilha de Capri. Você vai de sandalinha baiana, tá?
1: Tá, mais prático também, né?
0: É, compra a baiana, leva, que você não pode andar de salto de jeito nenhum. Chega de proibições, aliás, eu queria dizer que tudo é permitido, até beijar você no escuro do cinema, quando ninguém nos vê. Viva!
1: Belchior.
0: Belchior. Pronto, chega de proibição, né não? Agora uma frase do nada, mas eu vou dar essa frase daqui a pouco, porque agora Zé Lu chegou na praia e a gente vai para o intervalo e voltamos já.
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0: estamos em horário eleitoral, período eleitoral, por isso nós temos o horário eleitoral de 15 em 15 minutinhos. E Flávio Henrique, a frase do nada que apareceu ontem, e eu adorei essa frase, que é a seguinte, abre aspas, cuscuz é melhor que muita gente.
1: É, isso é verdade.
0: Ah, falou e disse, gostei também. Pudim de leite condensado também.
1: Também.
0: É melhor e mais gostoso do que muita gente.
1: Verdade.
0: Muita. Eu gosto de falar muita, dando assim uma vibração no muita. Tá entendendo? E outra frase que eu vi bacana e que é bom a gente prestar atenção, principalmente agora nesse período, que dizia o seguinte, pichada no muro, estava escrito o seguinte, fake news. O sem caráter cria, o idiota espalha e o imbecil acredita.
1: É.
0: Tá certíssimo.
1: Boa frase.
0: É, boa, né? O cara colocou no muro lá. Adorei, cara. Fake news. O sem caráter cria, o idiota espalha e o imbecil acredita. KKKKK é vero. Fake news é aquela mentira, né? Que as pessoas brotam aí na internet, colocam na internet e muita gente acredita, né? E divulga, né? Coloca aí para as pessoas verem também. Ajuda aí, galera. Ajuda aí. Por favor. E Flávio Henrique hoje não vai, já avisei a cidade que você não vai. Você quer ir?
1: Não, claro que não.
0: Né? Ah, vai hoje, não. Flávio. Imagina, sexta-feira.
1: Imagino que é mais de 100 quilômetros de distância, né?
0: É, não mais de 100 quilômetros.
1: Não vou mesmo.
0: É, é. Porque hoje é aniversário, mas eu já falei com eles que você não vai, não. Aí eles falaram, ah, então manda o Zé Lu. Falei, não, Zé Lu, impossível, ele vai pra praia lá, ele fica na praia, não tem jeito. Hoje é aniversário da cidade de Carnaubais. Carnaubais. Fica onde?
1: Fica no Piauí.
0: Piauí, exatamente errado.
1: No Maranhão.
0: Exatamente errado.
1: Pará.
0: Exatamente errado. Você rodou a região e errou. Rio Grande do Norte.
1: Rio Grande do Norte.
0: Rio Grande do Norte. 146 anos de fundação hoje e 64 de emancipação. Fica a 203 quilômetros de Natal, capita do Rio Grande do Norte. Possui 10 mil habitantes. E o nome não é indígena, vem dos Carnaubais, que é uma quantidade enorme de palmeiras com esse nome na região. Tá me entendendo?
1: Entendi.
0: Então é o nome de uma palmeira, tem uma quantidade enorme e aí é típica, inclusive, dessa região do Nordeste, essa palmeira. E uma historinha, o local foi fundado em 1880 e emancipado politicamente em setembro de 1963 e a cidade passou por uma mudança, cara, de local. Olha o que, aconteceu. Aconteceu uma forte enchente em 1974, que eles tiveram que mudar a cidade de lugar. Olha que louco. Em 74. E quem nasce lá, Flávio Henrique, é o quê?
1: Carnaubaense.
0: Exatamente. Carnaubaense. Parabéns para a cidade de Carnaubais, que está aniversariando hoje. Parabéns. Flávio Henrique, 14 horas, 18 minutinhos. O que temos aí para os ouvintes?
1: Hoje nós vamos fazer o sorteio, né, de um par de cortesias.
0: Da pousada.
1: Isso, para o final de semana, lá na pousada Vila Literária Tabuleiro.
0: Tá, e se eu tivesse um par, eu ia concorrer, entendeu?
1: É.
0: Mas não tem, tem três, né?
1: É, não adianta. Não adianta, né?
0: Pode levar três?
1: Ai, não sei. Aí você... Não faz pergunta difícil, não. Eu não sei. Você tem que perguntar lá pro.
0: Eu fico pensando em nós três.
1: Tem que perguntar pro Petrônio, né?
0: Ah, é, Petrônio, pode levar.
1: Que é o dono lá da pousada, né? E a pousada, a Vila Literária Tabuleiro, você vai ficar num quarto, se você for sorteado. É um flat de 44 metros quadrados, com vista para a Cachoeira do Tabuleiro, que é a mais alta de Minas Gerais e a terceira mais alta do Brasil, né? Essa cachoeira fica no município de Conceição do Mato Dentro. Além da visão de 360 graus, você vai ter uma cozinha gourmet com varanda. Então, se você não tem a cozinha gourmet na sua casa, você vai aproveitar isso também. Leva a sua comidinha, Wi-Fi e garagem, tá? Para você saber mais detalhes sobre esse flat, essa pousada, eles têm um endereço no Instagram, que é Vila Literária Tabu. Vila Literária Tabu. Você entra lá, vai ver as fotos, vai ver a localização, vai se inteirar mais sobre esse local.
0: O lugar é lindo, né, Flávio? Vamos falar pra galera. O lugar é lindo. É aqui em Minas Gerais, pertinho aqui de BH. É
1: 3 horas de viagem.
0: A cachoeira, a terceira maior cachoeira do Brasil.
1: Isso, é a maior de Minas.
0: É, né? A maior de Minas. É um. Não, você não acredita. E pertinho tem lugares lindos também, lindos. Tem a Serra da Bicha, chama Serra da Bicha, que é linda. Tem Milho Verde, pertinho. Tem Conceição do Mato Dentro. Não, é linda a região. Linda.
1: Isso. Então, se você ainda não participou, participe para você concorrer. O sorteio é no final.
0: Agora, quem já participou, quem já mandou o nome desde...
1: Quarta-feira está concorrendo.
0: Quarta-feira
1: também.
0: Já está concorrendo automaticamente. Então, se você já mandou seu nome aqui no nosso zap, não se preocupe, tá? Desde quarta-feira. Se não mandou, é hoje a última oportunidade. Mande até às 16h seu nome completo no nosso zap 982991282. Respondendo a perguntinha de hoje, Flávio Henrique é o primeiro a responder. A pergunta é a seguinte: preste atenção, como diz Léo Piló, luxos que não parecem luxos. Fiquei pensando nisso ontem, Flávio Henrique. As pessoas confundem ainda a designação, pode falar, tá certo? Não, né? O significado, melhor.
1: O senhor é o patrão, o senhor falar, tá certo, entendeu? Quem que sou eu vou questionar aqui? Não,
0: só pode falar. Meu advogado,
1: pode falar uma bobagem que foi.
0: Chama meu advogado.
1: Eu vou falar,
0: chama Hernani Toquinha também.
1: Não, o senhor tá certo, Vossa Excelência tá certo.
0: Olha, né? É o seguinte, fiquei pensando que tem algumas luxos que as pessoas são coisas pequenas, mas são de um valor inenarrável, que são luxos mesmo, tá? É, pois é, então voltando à conversa, luxos que não parecem luxos, tá. Fica melhor assim, não fica? Então, seguinte, aí fiquei pensando nisso e quero saber quais são esses luxos que você tem.
1: E você fez múltipla
0: letra
1: escolha?
0: Eu fiz lista para ajudar a galera.
1: Isso.
0: Letra A, qual é o luxo que você tem? Aí você escolhe a letra, tá? Letra A, moro a menos de 15 minutos perto do meu trabalho. É um luxo mesmo,
1: é luxo
0: hoje em
1: só.
0: Dia, luxo só, boa. Letra B, tenho vizinhos tranquilos, silenciosos e que ouvem boa música. Luxo também.
1: Luxo também.
0: Tá? Luxo. Letra C. Meu chuveiro é uma ducha, cachoeira. Luxaço.
1: Esse aí é demais.
0: Não,
1: né?
0: Cara, eu já morei em lugar que o chuveiro pingava água. Né? Pelo amor de Deus, tem que ter chuveiro bom na vida da gente, né? Não?
1: É.
0: O senhor não acha que é um luxo?
1: Sim.
0: Né? Letra D. Tenho uma pista para caminhar perto de casa. Uhul! Isso também é um grande luxo. Sabia? Pronto, eu escolhi esses aí. Agora, se você tiver outro, pode falar pra gente no zap, tá? Então, eu quero saber qual desses luxos que eu disse aqui que você tem. Se tem outro, conta pra gente. Conte tudo no zap 982991282. De repente, a pessoa lembra lá que tem um outro luxo, né, que vai ser bacana e a gente vai lendo durante o programa. Combinado? Você tem qual luxo, Flávio Henrique? Não enrola, não, ela fica pensando.
1: Mas isso aí, eu não
0: saindo
1: sei se
0: fumaça
1: algum,
0: das orelhas.
1: É, acho que talvez a pista pra caminhar fica uns. Apesar que eu não usufruo.
0: Quem mas, não quer, porque tá lá.
1: Mas
0: né?
1: Ela fica uns 8 quarteirões lá de casa e é perto,
0: pertinho,
1: né?
0: Pertinho, já é uma caminhada boa.
1: Né? É.
0: Claro.
1: É, talvez seja.
0: É um luxo mesmo, sabia? Eu acho que Belo Horizonte devia ter mais lugares planos. O problema é esse, que a cidade é muito montanhosa também, né?
1: É.
0: Mas aonde tem bairros planos, deviam se abrir pistas de caminhar, né, para as pessoas exercitar, fazer ginástica, né, seria super bom. Aquelas academias ao ar livre que foram criadas há anos, aquilo é genial, cara.
1: É bacana, né?
0: Aquilo tem que ter manutenção sempre, alô, alô, prefeitura, porque é muito bacana. Eu vejo lá onde eu frequento a minha caminhada, onde eu faço, os idosos adoram aquilo e ajuda muito a eles, aquele exercício diário que eles fazem.
1: Lá. Ferro lá, né?
0: É muito bom, né? Não? Pronto, falei. Então responda aí, ouvinte, no nosso zap 982991282, qual é o seu luxo? Responda aí. Flávio Henrique, área cultural que temos aí, bacana.
1: Tá rolando.
0: 14 horas 23 minutos.
1: A 24ª edição do Festival Internacional de Corais. Esse ano é uma homenagem ao Vander Lee.
0: Oba.
1: E nesse final de semana eles circulam por cidades do interior aqui de Minas Gerais. Hoje a apresentação é lá em São João del Rei, no Teatro Municipal de São João del Rei, rua Hermílio Alves, sem número. Amanhã é em Tiradentes, no Centro Cultural SESI Minas, Ives Alves. É, e no domingo, é em Sabará, no Teatro Municipal de Sabará, Rua Dom Pedro II, sem número, centro. Tá para você conferir a programação, entre nas redes sociais, Festival Internacional de Corais, tudo de graça, homenagem esse ano ao Vanderlei, tá bom? E amanhã, sábado, a Fundação de Educação Artística, na série Eufonias, recebe o grupo Pandora. É um concerto dedicado à música contemporânea e à utilização do violão como instrumento percussivo. Eles vão fazer o espetáculo Izucata. É amanhã, sábado, 8 da noite, na sala Sérgio Magnani, na sede da Fundação de Educação Artística. E esse espetáculo, Izucata, conta com elementos especiais cênicos e interação com o público, além de explorar o violão em diversos contextos experimentais e formações. E o Grupo Pandora é aqui de Belo Horizonte mesmo, tá? Só que esse espetáculo, Izucata, tem a ver com a cultura japonesa, o nome, pelo menos, significa Laços, tá? Então, esse concerto é amanhã, é para ouvido de fino trato, lá na Fundação de Educação Artística Rua Gonçalves Dias, esquina com a Avenida Getúlio Vargas, tá? Os ingressos estão à venda aí no site da Fundação de Educação
0: Flávia Henrique, Artística. Olha aqui que história engraçada. João Paulo Lopes, nosso ouvinte, mandou aqui, ele fotografou dizendo o seguinte, um documento dizendo... Hoje vou apresentar, aí não fala quem aqui, quem é. Bom, hoje vou apresentar um ranking especial dos 6 programas de rádio mais longevos do Brasil, que continuam no ar com apresentação, atravessando gerações, mantendo viva a tradição do rádio. Nós estamos em 6º lugar aqui. Você acredita? Os 6 aí programas de rádio mais antigos. Tem Jornal Gente, da Bandeirantes de São Paulo, o Pulo do Gato também, São Paulo, Bandeirantes, a Música e Músicos do Brasil, Rio de Janeiro, Rádio MEC, e nós aqui em 6.
1: FM aí.
0: Tem a Hora do Fazendeiro, nossa também, da Rádio Confidência, e a Voz do Brasil, que é um programa mais antigo, né, do rádio, que foi criado em 1935. Olha que bom essa lista aqui. Nós em 6º lugar, Bazar Maravilha. É nós mesmo, Bazar Maravilha?
1: Um abraço aí João Paulo Lopes, né, que é o nome dele, né?
0: João Paulo Lopes. Obrigado, João Paulo Lopes, pela listinha aqui que você mandou, tá? Obrigadíssimo. Olha, que chique, hein? É nós, né? Na fita. Valeu.
1: Valeu.
0: O que mais?
1: Quero dizer também que esse final de semana fica em cartaz o espetáculo Baú de Mim, levando ao palco a história sobre Alzheimer, memória e afetos que resistem ao esquecimento. Na sinopse do espetáculo, Abel Ventura, um escritor de renome, autor de diversos livros, que vê Alzheimer avançar na vida dele até ele não conseguir se lembrar de grande parte da sua história. Até um assunto muito importante que está aí em evidência aí nos últimos anos, ainda mais com o envelhecimento da população brasileira também. O Baú de Mim tem texto do Cristiano Araújo, direção Matheus Vargas, elenco Matheus Vargas e Jonatas Vargas. Fica em cartaz, eles são do grupo Bravata, tá? Eles ficam em cartaz de hoje a domingo lá no Teatro de Bolso do Sesc Paládio, Rua Rio de Janeiro, 1046, no centro. Hoje e amanhã às 8h30 da noite e domingo às 7, tá? Ingressos à venda aí no simpla.com.br. E último toque aqui, que os outros eu já falei também durante a semana, é que nesse domingo acontece a Corrida Rara. A perspectiva é de reunir 1.500 atletas nesse final de semana. É uma corrida que, entre os seus objetivos, tem aí a questão de ampliar a conscientização sobre as doenças raras, né? Muita gente sofre com doenças raras, às vezes o tratamento é caro, há pouca informação sobre os assuntos, e essa corrida ajuda a jogar luz sobre esse assunto, tá? Então, tem a corrida aí de 5 km, a caminhada de 3. Você pode fazer a sua inscrição no simpla.com.br, né? Sorteamos ingressos aí sobre inscrições durante a semana, mas se você decidiu de última hora, é atleta aí, ou semi-atleta, né? Como diria o outro aí.
0: Semi-atleta.
1: Aquele só de final de semana, né? Mas da sua caminhadinha, sua corridinha aí, se quiser se inscrever, vai acontecer domingo, 7 da manhã, na Praça JK, no Sion, tá bom?
0: Beleza, bacana essa corrida, viu, galera? E faça exercício, exercite seu corpo, você que é jovem, você que é idoso, a qualquer hora da vida, tire pelo menos, é aquela história que eu digo sempre aqui, o dia tem 24 horas, o certo seria o seguinte, 8 horas de sono, né, para aguentar o resto do dia, 8 horas de sono, 8 horas de trabalho, eu acho muito até, e 8 para cuidar de você. Ninguém faz isso. É. Ou trabalha mais do que precisa.
1: Ou demora muito para chegar no serviço, para chegar em casa,
0: muito,
1: né? Perde muito tempo no deslocamento. É. Né?
0: Inclusive aqui a nossa ouvinte, Luciana Duarte Batista, dizendo: o luxo que não parece luxo para mim é a letra A. Eu saio de casa faltando 5 minutos para trabalhar.
1: Isso é um luxo mesmo.
0: Isso é um luxo hoje
1: em
0: dia.
1: Tem gente que fica 3, 4 horas por dia no trânsito, né? Para chegar e para ir para o serviço, para voltar para casa.
0: É um luxo. Eu lembro quando, primeira vez que eu antenei, gostou de antenar? Antenei.
1: Você sempre foi uma pessoa desantenada, né?
0: Mas eu lembro a primeira vez que eu fiz essa relação trabalho e espaço onde você mora, foi Brasília. Eu fui, na época da construção de Brasília, meu pai levou a gente, fomos lá, e aí alguém falou isso, falou: aqui vai ser as casas das pessoas que vão trabalhar aqui, do lado. Entendeu? Eu falei: gente, é pertinho do trabalho. Né? É bom, né? Eu saquei isso, e é isso que a gente quer. Porque o tempo, né, que se leva hoje em dia, que se perde no trânsito para chegar ao trabalho, à sua casa, é inacreditável, né? É. São Paulo, outro dia, uma amiga nossa que mora lá estava me contando. Ela normalmente, quando o trânsito está bom, ela leva 1h30. É uma coisa. Porque onde ela trabalha, o preço do aluguel é muito caro. Não dá para morar lá perto.
1: É difícil, né?
0: Eita vida. Quer falar mais alguma coisa?
1: Acho que já
0: quer
1: dá.
0: Cantar?
1: Enrolamos aqui, já deu 12
0: e
1: meia.
0: Quer cantar?
1: Não.
0: Zé Lu, vamos para o intervalo? Valeu, Flávio Henrique. Bom fim de semana para você. Zé Lu, vamos para o intervalo e voltamos já já.
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3: O tema do nosso programa hoje são os oitentões do ano da nossa música brasileira. Esse ano, 2026, vários intérpretes, compositores, músicos completaram 80 anos. Por isso, hoje o programa inteirinho, somente aqueles que estão completando 80 anos nesse ano de 2026. E cada um, você vai ouvir a primeira gravação de cada um. E a gente começa com um querido amigo, irmão do coração, foi o primeiro a completar 80 anos esse ano, porque ele é do mês de janeiro, foi dia 31 de janeiro. Sabe quem completou 80 anos no dia 31 de janeiro? O meu querido amigo e irmão Márcio Borges, Marcinho. E você vai ouvir agora, na voz de Milton Nascimento, a primeira música gravada do Márcio Borges, em parceria com Milton. Solta aí, Zé Lu, por favor. Hoje...

Eba! Milton Nascimento fez dele e do Márcio Borges, Vera Cruz. Foi a primeira composição em parceria com Milton que Marcinho fez, Márcio Borges, e ele completou 80 anos no dia 31 de janeiro desse ano. Hoje estamos aqui só focalizando aqueles que nasceram no ano de 1946. Estão completando agora 80 aninhos e tem cada um maravilhoso, tá? Aguarde! Aguarde, mas a maravilha até às 16h. E agora vamos ouvir uma intérprete que, se estivesse aqui, ela teria completado no dia 5 de maio 80 anos. É uma das maiores sambistas que a gente já teve na música, Bete Carvalho. Aí eu falei, vou programar a Bete, claro. E também mais uma que acabou de completar também 80 anos. Ela fez aniversário no dia 5 de junho. Sabe quem é? Vandeca, Vanderléia, da Jovem Guarda. Então vamos ouvir Bete Carvalho, que faria 80 anos no dia 5 de maio, e depois Vanderléia, que fez 80 anos no dia 5 de junho. Solta aí, Zé Lu, por favor.

0: Vanderléia, você está tendo prazer, a gente gosta de fazer diferente, tá? Nós estamos hoje a programação inteirinha, somente aqueles que estão completando 80 anos, nesse ano de 2026, na música brasileira, e aí nós programamos a primeira gravação de cada um. Essa foi a primeira gravação de Vanderléia, na verdade foi um compacto que a gravadora lançou em 1962, a música do Fred Jorge, Meu Anjo da Guarda. E Vanderléia completou 80 anos agora, no dia 5 de junho. E antes ouvimos Bete Carvalho, fez Por Quem Morreu de Amor, primeira gravação dela, em 1965, com arranjo do Elmir Deodato, e a música é de Roberto Menescal, Menesca e Boscoli. Foi a primeira gravação de Bete Carvalho, que se estivesse aqui, completaria 80 anos no dia 5 de maio. 14 horas 45 minutinhos, vamos para um pequeno intervalo, voltamos já, já.
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4: Perguntinha de hoje: quais são os seus luxos? E respondendo aqui pra gente a Maria Luciana da Silva, olha a historinha dela. Boa tarde. Luxo é dormir numa cama limpa e cheirosa, só pra mim. Atravesso a rua e tem um shopping. Pelo cinema, vale a pena. Atravesso a outra rua e tenho um motel pra ir. Não vou. Não vou, é ótimo. Do lado da minha casa tem uma igreja pra rezar. Depois do pecado do consumismo e da luxúria, preciso rezar. Beijos, Maria Luciana da Silva. Gostei, Maria Luciana, dos luxos que você tem, né? Tem pertinho dela um shopping, a cama limpa dentro de casa e cheirosa. Tem que ter um cobertor de orelha, né, Maria Luciana? E ela tem também um shopping em frente, tem uma igreja e tem um motel. Adorei, Maria Luciana Silva. Perguntinha de hoje é essa: quais são os seus luxos? Eu até te ajudei aqui, fiz uma listinha. Letra A, morar a menos de 15 minutos do trabalho. Letra B, ter vizinhos tranquilos, silenciosos e que ouvem boa música. Letra C, ter um chuveiro, que é uma ducha, que é uma cachoeira. Letra D, ter uma pista de caminhar perto de casa. Mas você pode ter outro luxo, como a Maria Luciana, e conte pra gente no nosso zap 982-99-1282. Estamos focalizando hoje a galera da música brasileira que completaram ou estão completando este ano 80 aninhos. E quem completou foi o querido, nosso querido irmão de Ponte Nova, João Bosco. No dia 13 de junho, ele completou 80 anos. E em 1972, ele participou do projeto Disco de Bolso do jornal carioca O Pasquim, e o jornal lançava um compacto. Você comprava o jornal e ganhava um compacto com uma música de um lado, outra de outro. Nesse caso, foi a primeira gravação do João Bosco nesse compacto, e do outro lado do compacto, sabe quem era? Tom Jobim, cantando Águas de Março. Isso foi em 1972 e passou a ser a primeira gravação, porque a programação musical hoje, somente as primeiras gravações dessa galera aí que está completando 80 anos. Então, a primeira gravação de João Bosco, você vai ouvi-la agora.

0: Londrina.
1: Eita, agora a voz, a gente tinha 20 anos, né, galera? Cá pra nós, né? João tinha 24 anos, é isso? Tô certo nas contas? Maybe, talvez, perhaps, mas era outra voz. Além da voz ser diferente, né, o cara tinha 20 anos, os equipamentos na época não tinham essa precisão que tem hoje, os equipamentos de gravação, né, de som. Eu me lembro a comadre falando, ela falava, gente, eu comecei cantando com uma mesa de 8 canais, hoje são 300 canais, né, que uma mesa de gravação tem. E aí você ouviu agora a primeira gravação de João Bosco, Agnus Sei, dele, do Aldir Blanc. Foi um compacto lançado pelo jornal Pasquim, de um lado era João e do outro era o Tom, cantando Águas de Março, isso em 1972, João tinha 26 anos, 26, tô certo agora, exatamente, a gente tava na casa dos 20, tá? E agora vamos ouvir uma baiana que chegou no dia 18 de julho de 1946, acabou de comemorar 80 aninhos, e ela chegou em Santo Amaro. Estou falando de Maria Bethânia. E a primeira gravação de Bethânia foi também um compacto lançado em 1965, que trazia a música que estourou do espetáculo que ela foi para o Rio de Janeiro participar, substituindo Nara Leão. E nesse compacto, de um lado era essa canção que estourou, e o outro lado era a canção De Manhã, do Caetano, do irmão dela. Então vamos ouvir a primeira gravação de Bethânia, que acabou de completar no dia 18 de julho 80 aninhos. Bethânia cantando Carcará.

0: Uau! E ela arrasou, né? Ela veio para o Rio para substituir Nara Leão no show Opinião. E era um showzaço, cara. Você não acredita esse show, que maravilha. E ela desceu para o Rio de Janeiro. Caetano, Dona Canoa e o pai disseram: você vai, mas o irmão tem que ir junto. Aí Caetano desceu com ela para o Rio e ela substituiu Nara, né? Que saiu do espetáculo. E isso em 1964, no show Opinião. E foi a primeira gravação de Bethânia. Carcará, do João do Vale, do José Cândido, saiu num compacto em 65. Ela entrou substituindo em 64, estourou no espetáculo cantando Carcará, e aí gravou num compacto, e foi lançado em 1965. Bethânia Carcará. Bethânia completou 80 anos, dia 18 de julho desse ano. Hoje estamos programando aqui musicalmente somente os intérpretes, músicos, compositores que estão completando 80 anos agora, em 2026. Aguarde, você vai gostar, tem mais gente bacana daqui um minutinho. Vamos agora para um pequeno intervalo, faltando um minutinho para as 3 da tarde, e eu volto já já.
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2: Um prédio de 4 andares terá que ser demolido devido aos danos causados pela queda de um muro de arrimo em Nova Lima, na região metropolitana. Nesta sexta-feira, a Defesa Civil do município informou que os laudos técnicos realizados em um prédio de 4 andares na rua Dona Anita Seabra apontaram danos estruturais na edificação. 4 famílias que residiam no local já haviam sido retiradas na quarta-feira, quando houve o desabamento. Outros 6 imóveis na rua também foram interditados. Ainda de acordo com a Defesa Civil, a operação de demolição do prédio ainda depende de trâmites legais e análises técnicas, mas a expectativa é de que a operação aconteça nos próximos dias para evitar mais danos. A prefeitura realizou obras emergenciais na rua, onde várias trincas e rachaduras apareceram, e cobriu parte do local com lonas, por conta da previsão de chuva nos próximos dias. A CEMIG fez o corte da energia elétrica para evitar riscos à rede, e a Copasa também interrompeu o fornecimento de água nas residências afetadas. Em relação aos 19 moradores que tiveram que sair às pressas de casa, a prefeitura informou que aqueles que não foram para a casa de familiares está sendo oferecido abrigo em hospedagens provisórias, além da entrega de cestas básicas, colchões e outros itens. Sobre a obra particular onde ocorreu a queda do muro de arrimo, a prefeitura informou que o empreendimento possui alvará de licença para a construção e que os responsáveis técnicos e proprietários foram contatados. As causas do desabamento do muro estão sendo investigadas por equipes técnicas da prefeitura e dos responsáveis técnicos da obra, e possíveis medidas de contenção deverão ser adotadas. Por fim, a prefeitura de Nova Lima informou que equipes da Defesa Civil e da Guarda Municipal permanecem de prontidão no local para garantir a segurança da área e controlar o acesso. A reportagem não conseguiu contato com os proprietários da obra onde ocorreu o desabamento do muro. Reportagem Leandro Siqueira.
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0: 15h02.
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0: Mas a Maravilha é um programa de rádio que eu criei e apresento há 39 anos. O ano que vem a gente comemora 40 aninhos. Muito obrigado você pela audiência. E eu estou aqui no ar, ao vivo, de segunda a sexta, de 2 às 4 da tarde. O programa é transmitido pela FM 100,9 Brasileiríssima e pela M880 para todo o Brasil e também para o mundo inteiro pela internet, inconfidencia.com.br. Obrigado aí pela audiência. E todos os dias, por volta de 15 horas, colocamos no ar 2 gravações com a Baixinha, com Dona Elis Regina, e oferecemos para aniversariantes. E hoje é aniversário, sabe de quem? Um moço que a gente gosta muito, trabalhou aqui na rádio com a gente, o jornalista Paulo Boa Nova. Paulinho Boa Nova. Paulinho Boa Nova, parabéns para você. Baiano arretado, maravilhoso. Paulo Boa Nova, parabéns. Também hoje é aniversário do Deco Lima. O Deco, músico, participou de bandas aqui em BH maravilhosas, Charanga Voodoo, Elétrico Uzifu. E o som dele é samba, rock, funk, hip hop. Ele é DJ também,

0: agitador cultural aqui, né, em BH, durante anos. Parabéns aí para você, Deco Lima. Beijão para você. E hoje também é aniversário do cantor, compositor, instrumentista Cliver Honorato. É daqui de Belo Horizonte. Ele, o avô dele, Joel Honorato, foi compositor de samba na época da boemia do tradicional bairro Lagoinha. Era o avô dele. Ele estudou violão clássico, música contemporânea na Fundação de Educação Artística, graduou-se em licenciatura em música pela UENG e tem uma carreira bacana, lançou o primeiro disco em 2017, em 2022 o segundo e em 2025 agora o terceiro, gravação ao vivo, e aniversário dele hoje, Cliver Honorato. Cliver, parabéns para você. Também hoje é aniversário, aniversário dele, na verdade, é daqui a pouco, dia 9 de outubro. Ele completaria 80 anos. E hoje estamos focalizando somente o pessoal da música brasileira, que nesse 2026 estão completando 80 anos. Ele virou estrela, foi meu amigo, irmão querido, foi meu sócio na Produções Maravilha. Estou falando, sabe de quem? Fernando Brant. Fernando, se estivesse aqui, estaria comemorando esse ano, 80 aninhos, aniversário dele, 9 de outubro. E aí, o que, que eu fiz? Programei a comadre hoje, cantando, ela gravou 8 músicas dele, 8. Eu programei 2 do Fernando, que ela gravou. Vamos ouvi-las agora com ela.
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0: Ela fez aí O Medo de Amar é o Medo de Ser Livre, que é do Beto Guedes e Fernando Brant. E antes ela fez Conversando no Bar, do Milton e Fernando Brant. Essas letras do Fernando Brant é de matar, né, cara? São maravilhosas. E Fernando, se estivesse aqui, estaria esse ano completando 80 aninhos no dia 9 de outubro. E ofereço hoje para os aniversariantes do dia o jornalista Paulo Boanova, o músico, compositor, cantor Cliver Honorato e também o músico DJ, agitador cultural Deco Lima. Beijos para todos. Vamos agora para o primeiro voto.
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0: Você está ligado no programa de rádio Bazar Maravilha, completando 39 anos esse ano, ano que vem, quarentinha. Muito obrigado você pela audiência. E chegando um recadinho aqui agora da nossa querida Ana C., Ana Cristina, dizendo: Tuti, a primeira canção com a qual ganhei festivais... É composta aos 14 anos, canção 19, ganhou arranjo de quarteto de cordas pelo Caio Graco, momento de muita emoção. E ela dizendo: a data do lançamento vai ser dia 23 agora, dia 23 de setembro, vai ter o lançamento desse arranjo novo para a música que ela participou de festivais no início de carreira. Falou, Ana C., Ana Cristina, um beijo aí pra você, beijão. Bazar Maravilha até às 16h, hoje Sexta Maravilha, e eu quero saber quais são os seus luxos. Chegando aqui o Jardel Cardoso, dizendo: boa tarde, Tuti, Flávia, equipe do Bazar. Tuti, além dos três últimos que você citou, tenho a sorte de ter, acho luxo também, ter um quintal arborizado, pitanga, goiaba, ora-pro-nobis, buganville e samambaias. E cachorro, quero concorrer ao sorteio da pousada, já está concorrendo. Abraços, Jardel Cardoso Pedrosa. Que luxo, Jardel, gostei. Luxo mesmo que você tem, com certeza. Chegando mais um aqui, vamos ver quem é. Chegando Felipe Nogueira. Tuti, das opções, eu fico com o chuveiro. Por sinal, o chuveiro é o mais votado até agora aqui. Eu passei os olhos aqui, o mais votado é o luxo, é ter um chuveiro bom. Não, gente, chuveiro que não presta, pula eu, tá? Bom, mas ele continua. Eu fico com o chuveiro, mas meu luxo hoje é ter amigos de verdade. Olha, bonito, falou Felipe Nogueira de Castro. Realmente, Felipe, tá difícil hoje em dia, né? Chegando mais um aqui, o Mauro Sampaio. Olá, Tuti, sou seu fã desde os caminhões de música. Gostei dos caminhões de música. Caminhões de música, ele quer dizer, é o Expresso Melodia. Era um caminhão palco que eu rodei Minas Gerais inteiro durante 3 anos e meio. E era genial. E ele me conheceu fazendo esses shows aí. Obrigado, é o Mauro Sampaio. E ele continua. E o melhor luxo é viajar pelo mundo. É o Mauro Sampaio, de Casa Branca, Brumadinho. Falou, Mauro. Obrigado aí pela audiência. Chegando mais um aqui, boa tarde. Tuti, quero participar do sorteio, já está participando. Meu luxo é a letra D. Tenho uma pista para caminhar perto da minha residência. É o José Roberto Alves. É um luxo mesmo, José Roberto. Eu também tenho esse luxo. É bom, né? Bom demais. Chegando aqui mais um, é o Rafael. Eu tenho todos os luxos porque eu moro a 3 minutos da minha empresa. Imóveis BHZ, a 5 minutos da Lagoa da Pampulha, e tenho ótimos vizinhos e uma boa ducha. KKKKK. É o Rafael Fernandes. Falou, Rafael. Tem tudo, né? Tudo, tudo. Boa tarde, maravilhosos. Meu nome é Daniela. Respondendo a enquete do dia, eu tenho o luxo de morar a 15 minutos do trabalho. Consigo ir até a pé. Olha que luxo. Isso é um luxo mesmo, sabe? Hoje em dia. Valeu aí, Daniela. Obrigado aí pela participação. Oi, Tuti. Boa tarde. Sou luxuoso. Caminho pertinho de casa ou na avenida abaixo de casa ou vou à Lagoa da Pampulha. Volto e tomo um banho maravilhoso, chuveiro tudo de bom e a paz reina aqui no condomínio com músicas de ouvidos de fino trato. Sou abençoado, né, Tuti? É o DI do Castelo. Abraços. Abraços, DI do Castelo. Realmente, você tem os luxos todos aí, né? E você que está nos ouvindo, qual é o seu grande luxo? Responda aí no nosso zap 982-99-1282. E agora vamos ouvir mais um baiano que acabou de completar 80 anos. O aniversário dele foi dia 28 de junho. Eu tive o prazer de trabalhar com esse cara, um astral maravilhoso. Ele fez parte de um grupo que eu trabalhei maravilhoso chamado Novos Baianos. Tô falando de Paulinho Boca de Cantor.

0: Paulinho Boca de Cantor completou 80 anos agorinha, né? No dia 28 de junho, baiano arretado dos novos baianos, e ele fez aí do Moraes e do Galvão Ferro na Boneca, que inclusive deu título, né, a disco dos novos baianos. Parabéns, Paulinho Boca de Cantor. Hoje a programação musical, a primeira gravação, essa foi a primeira gravação, tá, do Paulinho Boca de Cantor, e dos músicos, intérpretes da música brasileira, que estão completando esse ano 80 aninhos. É a nossa sexta maravilha, os oitentões do ano da nossa música brasileira, e que completaram agora, ou estão completando nesse ano de 2026. Bazar Maravilha até às 16h. E a perguntinha de hoje: quais são os seus luxos? Responde aí pra gente no nosso zap. Chegando a Luciane Machado, dizendo: boa tarde, Bazar Maravilha. Estou me sentindo rica, pois tenho um chuveiro excelente e moro perto da Lagoa da Pampulha. Beijos para vocês, estou amando o programa hoje. Oh, falou e disse, obrigado aí pelas palavras e pela participação. Obrigadíssimo. Qual o nome dela? Luciane Machado. Obrigado aí pela participação. Olha, e quem ligou hoje, colocou o nome completo aqui no nosso zap, já está automaticamente concorrendo ao sorteio da pousada. Vamos sortear hoje um fim de semana na pousada, no Tabuleiro, do lado da Cachoeira do Tabuleiro, aqui pertinho, Conceição do Mato Dentro. Vamos sortear um ouvinte que tem direito a levar mais uma pessoa e passar o fim de semana na pousada. Aí combina qual fim de semana que você pode, ok? Para concorrer, basta mandar o nome completo para o nosso zap e responder a perguntinha de hoje: quais são os seus luxos ou o seu luxo? Responda aí no zap 982-99-1282. Repetindo, 982-99-1282. Chegando mais uma aqui respondendo a perguntinha. Não respondeu, só quero sorteio. Galera, tá afim mesmo de passar fim de semana na pousada, claro. Chegando mais um aqui: Tuti, boa tarde, toda a equipe do Bazar. Meu luxo, um apartamento térreo no bairro Chieta, com uma área para churrasco, bananeira e mangueira. Ó, que ótimo. É Maria do Rosário Rocha Ribeiro, Rosarinha. Falou, Rosarinha, obrigado aí pela participação. E agora vamos para um pequeno intervalo, 15h29, e voltamos já já.
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No dia 1 de julho de 1946, chegava em Pernambuco, mais precisamente na cidade de São Bento do Una, esse pernambucano que a gente adora, chamado Alceu Valença, acabou de completar 80 aninhos. E depois vamos. E a primeira gravação dele foi, na verdade, um disco que ele dividiu com Geraldo Azevedo. E nós vamos ouvir uma faixa desse disco, música dele, do Alceu, agorinha. E depois vamos ouvir um cara que chegou em São Paulo em 1946 e começou na música brasileira tocando violão e dando show no violão. Inclusive, o primeiro disco que ele gravou, a primeira gravação dele, foi um disco instrumental lançado em 1966 com o título A Bossa do Toquinho. E ele abria com essa música que eu programei agora, que vamos ouvir agorinha. Então vamos ouvir dois aí que completaram 80 anos, o Alceu Valença, esse ano, Alceu Valença e Toquinho.

violão, olha o violão desse toquinho aí maravilhoso. Ele fez aí Marcha da Quarta-feira de Cinzas e Sonho de Carnaval, músicas do Carlos Lira, Vinícius de Moraes e Chico Buarque. Foi a primeira gravação, na verdade é um disco que ele lançou, instrumental, em 1966, com o título A Bossa do Toquinho. E o aniversário dele foi dia 6 de julho, ele completou 80 anos. E antes ouvimos Alceu Valença, do disco que ele dividiu com Geraldo Azevedo, fizeram aí do Alceu Me Dá um Beijo. Eles fizeram um disco juntos, igual Gal e Caetano, né? O primeiro disco deles foi juntinhos, e o Alceu foi a mesma história. E Alceu acabou de completar 80 anos, agora em julho, pernambucano Alceu Valença. Parabéns! E agora vamos ouvir um compositor maravilhoso que, se estivesse aqui, estaria completando agora, dia 2 de setembro, 80 anos. Um compositor de mão, de boca cheia, chamado Aldir Blanc. Maravilhoso, parceiraço de João Bosco. E a primeira gravação dele foi Agnus Sei, com João Bosco. Mas como a gente já tocou o João aqui hoje, cantando Agnus Sei, que foi também a primeira gravação do João, compacto lá do jornal Pasquim, aí eu programei o próprio aniversariante, Aldir Blanc. Ele gravou um disco cantando, e é para ouvir de joelhos, tá? Essa música dele, em parceria com Cristóvão Bastos, que vamos ouvir agora.

0: Ouviu de joelhos, né? Espero que sim, porque essa música é qualquer coisa além do paraíso, né, cara? A letra é belíssima, a melodia é do Cristóvão Bastos, que inclusive participou dessa gravação, tocando piano aí, acompanhando Aldir Blanc, e Aldir fez Resposta ao Tempo, que é dele e do Cristóvão Bastos, que fez o piano. A letra é linda, né? Ele já começa, batidas na porta da frente, é o tempo, é o tempo. Eu bebo um pouquinho para ter argumento, mas fico sem jeito, calado. Ele ri, ele zomba do quanto eu chorei, porque sabe passar e eu não sei. Uau! É de arrepiar, cara, é maravilhoso. E Aldir Blanc, se estivesse aqui, estaria completando agora, dia 2 de setembro, 80 aninhos. Salve, salve, Aldir Blanc. Vamos agora para um pequeno intervalo e eu volto já, já.
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9: Qual é o seu luxo? Hoje a nossa perguntinha é essa. Qual é o seu luxo? Responda aí no nosso zap. Olha, são os últimos minutos para você mandar seu nome completo para o nosso zap para concorrer ao sorteio da pousada, passar um fim de semana na pousada Vila Literária Tabuleiro, aqui pertinho, Tabuleiro, que colado em BH. Então mande seu nome completo agora para o nosso zap, que o sorteio a gente vai fazer daqui 10 minutinhos, tá? Mande o nome completo e responda qual é o seu luxo atualmente. O nosso zap é 982991282. Vou repetir, 982991282. Se você estiver fora de BH, coloque 31 na frente, ok? E continuamos aqui ouvindo a galera que está completando 80 anos nesse ano de 2026. Se ele estivesse aqui, iria completar 80 anos agora, no dia 26 de outubro. Meu amigo querido, eu conheci esse cara no tapa. Mas foi mesmo, vou te contar por quê. Porque a comadre estava estreando o Falso Brilhante, e aí eu lá na cola, ajudando e tal, aí ela virou para mim e falou assim, olha, fica aqui com os ingressos desse compositor, que ele vai chegar para assistir a estreia, e guarda lá, cercamos, né, as cadeiras com uma fitinha e tal, fica esperando ele na portaria e entrega para ele. Eu falei, quem é? Ela falou, Belchior, que ele chama. Eu falei, ok. E aí pronto, foi aí que eu conheci no tapa Belchior. Ficamos amigos. Uma vez ele veio fazer um show em Vespasiano, numa casa noturna, um boteco em Vespasiano. Me ligou, eu fui para lá, passamos a noite inteira até o dia amanhecer juntos. Gostava muito dele, gostava muito desse cara. Se estivesse aqui, estaria completando 80 anos agora no dia 26 de outubro. E vamos ouvir a primeira gravação dele. Foi uma música que ele venceu o 4º Festival Universitário da Música Popular Brasileira em 1971. Foi a primeira vez que ele gravou uma composição dele e você vai ouvi-la agora.

80 aninhos, Belchior estaria completando agora, dia 26 de outubro. Salve, salve, Belchior. E ele fez dele Na Hora do Almoço. Essa canção, ele venceu o 4º Festival Universitário da Música Brasileira em 1971. E foi a primeira gravação dele. E agora vamos ouvir a primeira gravação de um cantor com swing maravilhoso. Ele, se estivesse aqui, estaria completando no dia 6 de dezembro agora, 80 aninhos. E a primeira gravação dele foi um compacto simples, lançado em 1973, duas músicas, uma de um lado, outra do outro, gravações dele, e vamos ouvir um lado desse compacto do moço que cantava muito, chamado Emílio Santiago.

0: Emílio Santiago. Se estivesse aqui, estaria... Ah, entrou outra. Não, corta, não vai dar tempo não, Zé. Lá faltando 3 minutinhos para as 4 horas, tem o sorteio. Ele fez aí Saravá Onega, primeira gravação dele. Foi um compacto simples, lançado em 73. Compacto simples é que vinha uma música de um lado, uma outra do outro lado. Quando era compacto duplo, duas faixas de cada lado. Tá aí, Bazar Maravilha hoje, comemorando aí, envelhecendo a galera aí da MPB. A barba vai crescendo. Arnaldo Antunes, essa música dele eu acho uma delícia, cara, porque ele fala realmente o que acontece quando a gente vai envelhecendo. E hoje o programa foi a galera que está completando 80 anos nesse ano de 2026. E você teve o prazer também de ouvir as primeiras gravações dessa galera. Parabéns para todos eles. E conseguimos tocar todos, sabia? Todos, olha que ótimo, beleza, belezinha, belezinha. Tá na hora de ir embora e agora o momento, olha o tanto de ouvintes que entraram aqui no zap, a maioria não deu pra ler, tá? Alguns eu passei os olhos, a maioria dizendo que o luxo é tá em casa, é tá num lugar tranquilo, é tá com a família, com a esposa, com o esposo, cachorrinhos, bichinhos, gatos, é ter um momento de paz, lugares silenciosos, a maioria respondendo isso aqui. Agora chuveiro também, chuveiro ducha, chuveiro bom, foi também um dos mais falados aqui como um luxo, né? E realmente, gente, ter um chuveiro bom é tudo de bom, com força, é ou não é? Você que participou, muito obrigado nessa tarde de sexta-feira. E quem ganhou... quem ganhou vai ganhar um fim de semana na pousada Vila Literária Tabuleiro. Fica aqui no Tabuleiro, onde tem aquela cachoeira linda, do ladinho de Conceição do Mato Dentro, aquela região linda ali que tem milho verde, aí você chegando um pouquinho para lá, já chega no Cerro, aquela região linda aqui pertinho, Minas Gerais. E o ganhador, Flávio Henrique, vai entrar em contato com você para te dar as coordenadas, porque aí você vai escolher o fim de semana, não pode ser fim de semana que tenha feriado, ok? Bom, o Flávio vai te explicar todo, o ganhador da pousada, tchan, tchan, tchan, tchan. Sabe quem é? Sabe quem é? Dráucio Silva de Figueiredo. Alô, alô, Dráucio Silva de Figueiredo. O Flávio Henrique vai entrar em contato com você através do seu zap, ok? Muito obrigado você, ouvinte de Ouvidos de Fino Trato. Ficou essa tarde de sexta-feira com a gente. Obrigado especial a Pedro Henrique Vieira, nosso produtor, que escolheu o tema, deu toque. Faz a galera que está completando 80 anos, Tuti, nesse ano de 2026. Eu imaginei que eram uns 3, 4, eu falei, não dá para fazer um programa inteiro de 2 horas. E aí descobrimos que não, são muitos, né? E deu tempo de todos aqui completando esse ano, 80 anos, todos da música brasileira. Obrigado, Pedro Henrique Vieira, brigadíssimo. E obrigado a todos que tornam possível o nosso trabalho. Fique agora com Cristiano Batista na FM e na M880, Everton Gontijo. Eu volto segunda-feira. Viva a música brasileira, viva a Rádio Confidência. Bom fim de semana para todo mundo. 4 horas no prego. Fui.
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0: Boa tarde, Brasil. Boa tarde, boa tarde. Boa sexta-feira. Até que enfim chegou a sexta-feira. Tá começando no seu rádio mais um programa Delírio e Companhia. Vamos juntos até os 5 minutos para 5. Na mesa de áudio e programação musical, Eliezer Ferreira. A produção é do Vladimir Penido e Maria Eduarda Leles. Eu sou Everton Gontijo e a gente começa com a parada de sucessos de todos os tempos.
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1: Estamos de volta pela Rádio Inconfidência Belo Horizonte. Você ouviu na parada de sucessos de todos os tempos o grupo Roupa Nova, Sapato Velho. Agora são... é um trocadilho bom, né? Roupa Nova e Sapato Velho. Aí não funciona, né? 4 horas e 9 minutos no delírio.

0: Boa tarde a todos. Deus abençoa, ilumina e proteja a todos, principalmente os velhos e as crianças do vovô nosso, né? Quem que é esse povo aí?
1: Depois eu vou falar com o senhor, calma, viu? Calma, fique tranquilo. Não fica nervoso ainda não, o senhor tá chegando agora.
0: Vai tomar banho, narigudo. Sou Eliezer, tudo bom? Beleza? Firme, né? Igual prego, né?
1: E senhor, tá bom o seu nome?
0: Eu tô bom, hoje é sexta-feira, né?
1: Ele deve fazer uma diferença enorme, porque o senhor não sai de casa, não vai pra lugar nenhum. Então, que diferença que tem?
0: É que eu não trabalho sábado, né? Aí eu fico satisfeito.
1: Beleza, então, seu nome.

0: Boa tarde, Brasil. Boa tarde. Hoje é sexta-feira e hoje vamos conversar bastante, viu, Buxico? Contem com isso. Boca de gola é você, né? Eu não tenho nada com isso. Narigudo, como vai?
1: Eu vou bem, doutor Oficial. Tudo bacana?
0: Tudo bom. Eu estou fazendo uma hora aqui para ver se o notebook desperta aqui do seu sono eterno, né, Eliezer?
2: Opa, opa, opa, opa. Olha, tem um poder de gente aí hoje, hein?

0: Oi, seu Zé, seja bem-vindo, mas com calma, viu?
1: Quem que é esse povo?
0: O senhor também? Por que que o senhor entra aqui, ó, cumprimenta o público, os ouvintes, depois a gente conversa?
1: Ô, Onofre, você tá bom?
2: Tô bom, me assusta, mas eu tô bom.
1: Licultor oficial.
3: Fala, seu Zé, quem sabe hoje, hein, seu Zé? Hoje é dia. Como é que tá aí a carteira? Tá cheia?
1: É, o ordenado, ele caiu mais pro final, sabe? Ainda tem um tiquinho de dinheiro ainda.
0: Seu Zé, o senhor não vê que ele tá querendo pegar o dinheiro do senhor, que é um explorador, um sem vergonha, que chama o senhor pra sair só por causa desses negócios?
1: É, bom, mas ele faz companhia, né? E eu gosto, ele é um bom companheiro. O Onofre, ele não gosta de sair de casa, ele não gosta de barulhado, então não gosto de mexida com ele, não.
4: Credo.
2: Vai tomar banho, vocês dois é que dá certo mesmo um pro outro, né? Que é dois sem vergonha.
0: Muito bem, são 4 horas e 12 minutos. Já vamos pro intervalo, Eliezer, ainda o tempo. Vamos de uma vez, né? Então tá, daqui a pouco voltamos.

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0: De volta, Rádio Inconfidência, Belo Horizonte, 4 horas e 16 minutos, 4 e 16. E, ô, locutor oficial, vamos para as mensagens do WhatsApp? Vamos lá. Ah, se abrisse seria bom, né? É muito difícil, hein? Eita, tô recebendo aqui o Libério Augusto, que é músico, e ele veio aqui visitar a gente. Tem gente que, ô, Libério, boa tarde, tudo bem com você?
1: Boa tarde, Everton.
0: Firme?
1: Firme, graças a Deus.
2: Ah, então esse é o Libério, né? O senhor tá bom, Libério?
1: Tô bom.
2: Eu tava perguntando, mas ele não responde.
0: É porque o senhor é muito atrevido, né? Pode esperar, né? Um pouquinho. E tá também com a gente aqui o nosso amigo. Nós estávamos até fazendo aqui uma brincadeira do nome dele, né, Libério?
1: É o Armelindo.
0: O Armelindo não mora no Ermelinda, que é o bairro. Quem mora lá no Ermelinda é o Libério.
1: Libério então, Augusto.
0: Vocês podiam trocar de bairro, né?
1: É, podia, né?
0: Seja bem-vindo, viu, Armelindo?
3: Obrigado.
0: Um abraço para você. Obrigado. Ô, Libério, você já escutou a gente alguma vez?
1: Já. Por isso que eu vim aqui.
2: Deixa de ser mentiroso, hein, Libério?
1: Não, é por isso que eu vim aqui, ué.
0: Então, a gente fala sempre para o pessoal vir aqui visitar a gente, né? E bater um papo. As pessoas acham que a gente fala é da boca para fora. Mas é um prazer sempre quando a gente recebe pessoas aqui que nos ouvem e tal. E no seu caso, você é músico, né?
1: Sou.
0: Eu tô aqui com dois CDs do Libério. Um que é de músicas de duplo sentido, né?
2: Deixa eu olhar.
0: Não, esse depois o senhor vai dar a nota aí, depois a gente escuta. E um outro que são músicas sérias, né? E você era de um grupo, né, Libério?
1: Eu era do grupo Super Quente.
0: Super Quente, é bom?
1: Era.
0: E tocava de tudo? Como é que era?
1: A gente tocava até só música sertaneja, né?
0: Ah, tá.
2: Eu gosto de música sertaneja, mas aquelas antigas, sabe, Libério?
1: Pois é.
2: Esses trem novo eu não gosto, não.
1: Pois é, esse CD aí, ó, é música que eu compus, só música antiga.
2: E você vende ele onde é que é, como é que é o negócio?
1: Não, agora eu não tô colocando em loja, porque as lojas, elas não aceitam.
2: Então você arruma um banquinho e põe num lugar pra você vender.
1: Eu vou ter que fazer isso.
0: O Aguinaldo Timóteo fez isso uma vez, né?
1: É.
0: Botou uma banca lá. Parece que o Jair Adriano também fez. É, então é difícil, né? As gravadoras praticamente acabaram, né?
1: É. E também, né? Até os aparelhos, né? Que toca CD também.
0: Pois é, nós não temos aqui um toca CD, né? Caiu em desuso.
1: É.
0: Eu tô dizendo que ouvi dizer que eles estão voltando a produzir CD novamente.
1: Tomara.
0: Tem gente que ainda tem em casa, né? Não, é CD mesmo também. Vinil já tem também em alguns lugares, né? Mas é muito caro. E aí a música do Libério? Põe aí, Libério, pra ver. Aí vai ter que tirar o chapéu.
2: Oi, Libério é careca.
1: Inclusive, tô tirando o chapéu pra você.
0: Olha aí. Minha viola.
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0: 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Aí, viola, minha viola é essa sua, não é?
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1: Essa é a música Viola, minha viola.
0: Que é de sua autoria.
1: Minha autoria.
2: Eu gosto desse estilo aí, eu gosto, viu? Eu gosto desse trem mais novo, não gosto, não.
0: O senhor não pode falar assim, não, seu nome. Se quiser tirar o fone, pode tirar, velho.
1: Não, pode deixar, seu nome.
0: Tá incomodando aí, não?
1: Tá, não.
0: Beleza. Aliás, buscou rápido lá a música do Cida.
1: Tá lá.
0: Opa.
1: Aí.

0: essas é que eu gosto, Libera. Depois você traz aí pra terça do, da hora do fazendeiro, viu?
1: Tá bom, senhor.
0: Mas tá tudo bom, né?
1: Tá bom, graças a Deus.
2: É, o senhor é o qual?
3: Não, seu Zé, dá um tempo, é muito difícil, hein? É velho demais reunido, viu?
2: Ô, Libera, você me dá um dia desceu.
1: Doi.
3: Você tá parecendo filho de cego, seu Zé. Dá uma pedição danada.
2: É, irmão, vou ficar com um Deus pra mim.
1: Tá, eu vou tirar ali na sacola.
2: Então me dá.
1: Então tá bom.
3: Mas não tá fazendo apresentação mais não, Libera, você?
1: É, eu tô meio encostado, porque eu adoeci, e aí me tiraram do grupo.
3: É duro, hein?
1: É.
0: Não fala nome de Deus, não. Eu
1: não vou falar, não. Não vou falar, não. Aí depois que eu adoeci, eles me tiraram do grupo, mas agora eu tô tentando, né?
3: Voltar.
1: Voltar.
3: Tá certo, então. Oliveira, você mora, então, no...
1: Bairro Ermelinda.
3: E o Armelindo, que tá aqui, mora no...
1: Bairro Cachoeirinho.
3: Um abraço pra vocês, viu? Até a próxima. Depois, se estiver cantando já e tal, precisando, estamos aí, tá bom?
1: Tá bom.
3: Um abraço e continua ouvindo a gente.
1: Tá bom.
3: Tá bom?
1: Tá bom.
3: Foi um prazer, viu?
1: Um prazer, foi todo meu.
3: Então.
1: E tá, te agradeço muito por ter me recebido aqui.
3: Que é isso, estamos juntos sempre. Tá quando bom. Quiser, vem aí pra gente bater um papo.
1: Tá bom.
3: Falou?
1: Tá.
3: Abração. Obrigado.
0: Vai com Deus, viu? Ô, Libera, você não vai andar pra rua à toa aí, não. Vai pra casa, viu?
3: Que velho mala, né, senhor? É. Muito bem, vamos conseguir abrir aqui. Tá na hora do intervalo já? Ainda não, né, Lezé? 4h22. Consegui abrir aqui as mensagens. Boa tarde, trupe do Delírio e Companhia. Newton Reis, Hermenegildo da Benção. Vô, tudo bem com o senhor?
0: Ele fala assim, já vem algum aborrecimento, quer ver?
3: Beba água, viu, Mushiba? O sol tá fritando o lombo. Seu Onofre, como foi a viagem dentro do cavalo de Troia quando vocês invadiram Esparta? O senhor estava lá, eu sei.
0: Não sei o que você está conversando, não. Vai tomar banho. Eu sabia, vem as conversas, depois vem emborrecendo a gente.
3: Locutor.
4: Uma boa tarde, uma boa sexta-feira para todos vocês aí do Delírio e Companhia, com a proteção de Deus para todos, é o Eduardo, de Goiânia.
3: Amém, Eduardo, tá sempre ouvindo a gente, né? Toda tarde, muito obrigado pelo carinho, pela audiência. Tamo juntos, então, 4 horas e 23 minutos. E o nosso querido notebook não quer cooperar, viu, Eliezer? Deixa eu ver a mensagem aqui de quem é essa... do Antônio Marcos. Boa tarde, Everton Gontija, é o Antônio Marcos de Nova Lima. Abraços para o Eliezer na mesa de áudio, para o grupo dos ouvintes do Pascoal, para o poeta e Adolfo em Nova Lima, Nilcilene e seu marido Sidney em Itabira. É, o Antônio Marcos, ele disse que tem uma fita e um disco do Libério. Antônio Marcos é lá de Nova Lima, viu, Libério?
1: Oh, que beleza.
3: Tá vendo? Gosta do seu trabalho.
1: Oh, obrigado.
3: Muito bem, olá amigos, boa tarde, todos bem? É o Eduardo de Bom Despacho na escuta. Hoje já pode destampar algumas? Ah, pode. Se você tiver liberado, já pode até agora, viu, Eduardo? Hoje é dia.
4: Alô, Eduardo, um dia me chama pra tomar uma aí com você que eu vou, viu?
3: Beleza, deixa eu ver aqui. É, andei sumido, mas tô de volta, é isso aí. Não suma. Estamos juntos, um abraço para você, Eduardo, é amigo do meu amigo Júnior, lá em Bom Despacho. Boa tarde, vovô Onofre, sua bênção. Ouço o programa todos os dias. Deixa eu ver como é que é. Deus abençoe vocês e toda a equipe, é o Jossano, o JJ do Pindorama. Um abraço.
0: Um abraço também para você, JJ, Jossano, do bairro Pindorama. Deus abençoa, viu?
3: Mais uma mensagem, locutor oficial.
4: Boa tarde, turma do Delírio e todos os delirantes, sua benção, seu Adofre.
0: Deus abençoa.
4: Sextou, e nós como ficamos? Só aguardando o cabaré do Sozé. Achei que já tinha começado o cabaré do Sozé, era o Libério. Um abraço pra ele, é o poeta de Nova Lima, viu, Libero?
1: Obrigado.
3: Pessoal tá de olho e de ouvido.
1: Bom, que ótimo.
3: Beleza.
1: Quero agradecer o poeta de Nova Lima.
3: Grande figura, viu? Já esteve aqui também nos visitando, né, seu Nó?
0: É, ele veio já com duas vezes, né?
3: Beleza, vamos ver isso aqui, mais uma. Essa aqui não quis abrir, não. Hoje o nosso querido tá meio pirracento, viu? Notebook, é. Vamos tentar aqui outros caminhos, né, locutor oficial? Vou dar um F5 aqui nesse negócio pra ver se funciona, né? Porque senão tá danado. Vamos ver se abre aqui também as suas notícias, locutor. Não pegou nenhuma, né?
0: Dão aí, dadão.
3: É, tá danado, não quer abrir, não. E daqui a pouquinho já teremos o Cabaré do Sozé. Então já nem vou abrir essa pasta aqui de notícias, viu? Vou tentar continuar aqui nas mensagens. E depois a gente já vai para o Cabaré do Sozé. Cabaré do Sozé só toca musgão sertanejo, viu, Liberto? Aliás, música sertaneja e músicas bregas, né?
1: É, bregas.
3: As antigonas.
1: Ah, aí nesse CD aí, ó, tem umas boas aí.
3: Depois
1: ó.
3: Nós vamos botar sua música aqui também. Olha, agora travou geral aqui, viu, Eliezer Ferreira? É, eu peço desculpas a todos que mandaram mensagens, mas... Ah, esse negócio parece fantasma. Daqui a pouco, ó, voltou uma parte aqui. Eu tava falando a mensagem de quem, hein, gente boa?
1: Nesse CD novo aí, Alberto, tem Sim. uma boa pra Cabaré do Sozé.
3: Nesse aqui, marcas?
1: É. Negras Noites.
3: Opa!
0: Você gostava de frequentar esses lugares, Liberto?
1: Gostava, eu tocava, né, nesses
0: é,
1: lugares.
0: Né? Sem vergonha. E a patroa?
1: A patroa já estava separada.
3: Ah, então estava liberado já,
1: tava,
3: né?
1: Libero, estava liberado.
4: Atenção, Zé Brasil de Carmo do Rio Claro. Furnas, boa tarde, bom ouvir vocês.
3: Obrigado.
4: Escuta, vocês fazem concurso para juntar esse bando de velho aí?
3: Não, é. Faz não, viu, Zé Brasil? Os velhos vão chegando aqui. Vai chegando, rodeando. Se meio ressabiado, quando você vê, já estão falando aqui, né? Vamos lá. Boa tarde, vovô Onofre e companhia. Eu concordo com o seu gosto. Gosto de sertanejo antigo. Esses novos não dá pra encarar, não. Abração a todos. É o Edson de São Gonçalo. São Gonçalo da onde, hein, Edson? Me fala aí, porque tem São Gonçalo do Rio Abaixo, São Gonçalo do Pará, tem São Gonçalo de tudo quanto é lugar, né? Qual que é? Ah, lá no Rio também tem São Gonçalo, é verdade. Depois você me manda aqui. É, deixa eu ver... Quem mandou esse? O difícil é que não abre, o negócio não... É danado. Abre uma e depois some durante um tempão. É, um abraço pro Libério, sucesso na carreira dele. Quem mandou? Boa tarde, Everton. Ontem você pediu encarecidamente para não mandar mensagem falando de política. É, mas na hora... É... Do break, é, mas é obrigatório, né? Propaganda eleitoral gratuita e obrigatória. Mas eu não falo nada, viu? Um abraço. É, quem é o Nélio de Cacoal, Rondônia? Beleza, deixa eu ver aqui mais aqui. O Eduardo falou mais alguma coisa aqui. Já estão todos convidados. É isso. Boa tarde, Everton. E toda a turma delirante. É o Pablo, né? De Ouro Branco. Ouro Branco. Onofre, como vai?
0: Eu vou bem.
3: Sua bênção. O senhor tem receita para dor de garganta? Hoje é o dia de você sair com o Sozé para as moças. Boa diversão. Onofrinho, o veinho mais top de todos. Pablo de Ouro Branco.
0: Você pega uma água morna e põe uma pitada de sal e um cantiquinho de bicarbonato. Aí você gargareja. Umas quatro vezes. Ela alivia a dor, né? E costuma limpar a garganta também, né?
3: É verdade. Eu assino embaixo. É... Bom, gente, já não temos mais tempo aqui. O Highlander, um abraço pra ele. É... Também para o Eli da bateria. Não tem como eu abrir as mensagens. Tá tudo travado aqui. É... O Pedro Lopes, de Ribeirão das Neves. É... Venilton, nosso amigo Bambu, lá em Betim. O Gerson, de Barão de Cocais. Infelizmente... Tá tudo travado aqui, eu agradeço as mensagens de todos. É, deixa eu ver aqui também o Joaquim de Santana do Paraopeba. E a gente já vai pro intervalo comercial, né, Eliezer? Então, obrigado. Ô, Libero, um abraço pra você, prazer em conhecê-lo, viu?
1: Igualmente, Éder.
3: Até a próxima, se Deus quiser.
1: Se Deus quiser.
3: É isso aí, daqui a pouco...
1: Que o Divino Pai Eterno que nos abençoe.
3: Amém, nós todos. Daqui a pouco voltamos.
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6: Nos últimos meses, enfrentamos vários dias de temperaturas muito altas. Mas você sabia que o calor intenso não é sentido da mesma forma por todo mundo? Enquanto algumas pessoas sentem apenas um desconforto, outras podem ter problemas sérios de saúde. Crianças e idosos estão entre os grupos que precisam de mais atenção. Eles podem ter mais dificuldades para perceber a sede e para regular a temperatura do corpo. Gestantes também precisam de cuidados redobrados, assim como pessoas com doenças crônicas, principalmente aquelas que afetam o coração, os pulmões ou os rins. Nesses períodos, a hidratação é fundamental. Beber água ao longo do dia, evitar exposição direta ao sol nos horários mais quentes e dar preferência para ambientes frescos são as coisas que podem ajudar o organismo a lidar melhor com as altas temperaturas. Vale sempre lembrar que tontura, fraqueza, dor de cabeça, náusea, confusão ou desmaio são sinais que não devem ser ignorados. Estamos vivendo em um período de mudanças climáticas intensas, então toda atenção à saúde é necessária. Para a Rádio Inconfidência, repórter Daniela Nunes.
7: Boa tarde, trânsito já carregado no caminho do centro de BH para Venda Nova e MG10. Na Avenida Cristiano Machado, maior fluxo de veículos entre o shopping do bairro São Paulo e o 1º de maio e após a estação Fularamar do metrô e a região da Vilarinho, onde grande obra está acontecendo. Na Avenida Antônio Carlos, o fluxo começa a ficar intenso a partir do encontro com a Avenida Bernardo de Vasconcelos e o trânsito segue arrastado até as proximidades da barragem da Lagoa da Pampulha. Já na Pedro I, lentidão a partir do Parque Lagoa do Nado, no bairro Itapuã, até o Hospital Risoleta Neves. 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Emerson Rodrigues para a Rádio Inconfidência.
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É o Cabaré do Sozé. E agora nós vamos com mais músicas. Como é que ele chama, Carlos Alexandre. Aí, ó.

0: Sou Edson. Jane Erondi, por favor, amor. Carlos Alexandre, ciganinha.
1: Vamos embora, seu Zé.
0: Não é possível.
1: Muito obrigado, Zé Ferreira, na mesa de áudio, programação. Obrigado, Vladimir Penido, Maria Eduarda Leles, na produção. Daqui a pouco tem a Tércia Gonçalves com a Hora do Fazendeiro. E nós voltamos domingo às 10 da manhã com o Delírio. Muito obrigado, Brasil!

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2: Em alerta na região metropolitana, pista da rodovia Fernão Dias no sentido BH está parcialmente interditada na região do bairro Citrolândia, em Betim, em razão de ocorrência envolvendo o caminhão. O congestionamento é de mais de 20 quilômetros, começando na Serra de Igarapé. E motorista, você pode desviar acessando a MG-040, seguindo por Brumadinho. Na saída para São Paulo, há um trecho de lentidão na rodovia Fernão Dias, entre o Trevo com a BR-262 e o Citrolândia. 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Emerson Rodrigues para a Rádio Inconfidência.
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0: Olá, boa tarde, muito boa tarde para você, amiga e amigo ouvinte da Inconfidência AM880, o gigante do ar. Está começando mais um Hora do Fazendeiro, com música, notícia e prestação de serviço. Há 90 anos no ar. Eu sou a Técia Gonçalves, muito obrigada pela sua sintonia. Conto com você até às 18h30 da noite desta sexta-feira maravilhosa, 18 de setembro de 2026. Com a gente, ele, Eliezer Ferreira, por aqui, da maior alegria, nossa equipe em Confidência, também Gabriel Basílio, na assistência do estúdio e na produção. São 5h03, seja bem-vinda e bem-vindo e confira os nossos destaques.
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0: Minas ganha destaque no milho e lidera produção nacional de morango, aponta IBGE. E chuvas favorecem tamanho e peso das laranjas em São Paulo, mas excesso de umidade preocupa citricultores. Estas e outras notícias e muito mais aqui no nosso Hora do Fazendeiro, mais antigo do Brasil e um dos mais antigos do mundo, que você pode conferir também, sabe onde? No site inconfidencia.com.br ou aplicativo Rádio Inconfidência Oficial. E bora participar do programa. Nosso WhatsApp é o 319-8276-2663. 319-8276-2663. Telefone fixo 31-3254-3441. 31-3254-3441. Parabéns aos aniversariantes do dia. Muita saúde, muitas felicidades. Deus abençoe, ilumine e proteja sempre. Parabéns também para as cidades mineiras que fazem aniversário hoje. Aimorés completa hoje 111 anos de emancipação. A cidade recebeu esse nome em 1915, uma homenagem aos indígenas do Vale do Rio Doce. Hoje, Aimorés é conhecida pela Pedra Lorena, à beira do rio, o principal ponto turístico natural da cidade. Espera Feliz também celebra emancipação hoje, completando 88 anos. O nome da cidade surgiu de caçadores que acompanharam no local esperando uma caçada que acabou dando certo. Daí o nome Espera Feliz. O município também é famoso pelas cachoeiras e pelos cafés especiais. E Lambari fecha a lista com 125 anos. A cidade nasceu ao redor de fontes de águas minerais, descobertas em 1780. Lambari integra o Circuito das Águas de Minas Gerais e guarda uma curiosidade saborosa. Foi lá que nasceu o requeijão catupiry em 1911. Quem aí gosta, hein? Eu amo requeijão catupiry. Se eu

no café, no pastel, na pizza. Bora, bora de música, porque tá me dando água na boca. São 5 horas e 5 minutos. Vamos ouvir Boiadeiro Errante com Lil e Léo.

0: Você ouviu Daniel, Mato Grosso e Matias, Conversa aos Pés do Homem, Romane Rosseri, Poeira da Estrada, também Craveiro e Cravinho, Trem da Vida, Dinho Chico e Paraíso. E a primeira foi de Ted Vieira, Boiadeiro Errante com Lil e Léo, 5:18.
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0: Minas Gerais foi um dos principais motores do recorde da agricultura brasileira em 2025, impulsionado pelo bom desempenho no cultivo de milho e pela liderança no setor de fruticultura. Os dados são da Pesquisa de Produção Agrícola Municipal, divulgada pelo IBGE. No segmento de grãos, o estado consolidou-se como um dos maiores produtores de milho de primeira safra do país, beneficiado por condições climáticas favoráveis que elevaram a produtividade. Já na fruticultura, Minas subiu da quinta para a terceira posição nacional em valor gerado, registrando alta de 27,9%. O resultado foi impulsionado pelo morango, cultura em que o estado é líder absoluto no Brasil, respondendo por 46,4% de todo o valor nacional produzido pela fruta. O setor cafeeiro também contribuiu para os resultados com o avanço do valor de produção nacional do café, que atingiu 100 bilhões de reais, alta de 44,7%. Agora 5:19.
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0: O Ministério Público de Minas Gerais convida a população de Carmo do Rio Claro para o MP itinerante. No dia 23 de setembro, quarta-feira, a Praça Dona Maria Goulart será palco de um dia de cidadania. Serão oferecidos serviços gratuitos, além de reuniões públicas e atividades culturais e educativas para pessoas de todas as idades.
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5:22, estamos de volta. Feliz sexta-feira para você. Sextou por aqui, sextou aí também. Ah, e com a Hora do Fazendeiro, a sexta-feira fica bem melhor. Lembrando que no domingo tem a nossa edição especial, as mais pedidas pelos ouvintes. E não é por nada não, mas está assim, daquele jeito, maravilhosa. Amanhã também é dia, sabe de quê? Túnel do Tempo, de 7 às 11, aliás, de 7:30 às 11 da manhã. Está começando um pouco mais tarde devido ao período eleitoral. Vamos mandar um abraço para quem está participando. Quem está aqui com a gente, como sempre, a gente agradece de coração e manda aquele abraço. É a turma do Highlander, que está lá no Barreiro. Falou que hoje está um pouco desfalcado, mas aí ele falou que tem o quê? Coxinha e misto quente. Uma comida boa sempre tem por lá, né? E cafezinho, que não pode faltar. Um abraço, João da Solda, Fábio Pedreiro, Erli da Bateria e Valdecir Inhonho. Ótimo fim de semana. Espero vocês aqui amanhã, hein? Domingo também. Venilton de Betim Tintim, tudo de bom pra você também, Venilton. Muito obrigada. O Diego, que tá no Rio de Janeiro, falou que tá em sintonia do Rio de Janeiro, ouvindo a M880 no carro. Ele falou que tá junto com a esposa Fernanda e a sogra Cícera e o sogro Seu Carlito. Um grande abraço pra vocês. Muito obrigada, viu, pela audiência. Sejam bem-vindos. Diego, Fernanda, Cícera e Seu Carlito. E a Eva, de Belo Horizonte, Eva do Zalico, tá por aqui também. Boa tarde, gente boa. Tá tudo bem com a gente, graças a Deus. Esperamos que com você e com todos os ouvintes também. E ela manda um abraço para todos da Inconfidência Melhor do Brasil. Zil, Zil, obrigada. Um abraço pro Zalico e pro Zalinho também. Valter de Queiroz Silva, tá no bairro Sereno, em Cataguases. Desejando uma ótima tarde para todo mundo. Ele tá na Zona da Mata Mineira, ouvindo esse maravilhoso programa que é a Hora do Fazendeiro, o melhor programa sertanejo raiz do Rádio Mineiro. Ah, eu também acho, sou suspeita, há 90 anos no ar, não é mesmo, Walter? Graças a vocês, muito obrigada aí de coração, seja bem-vindo também. Maria de Fátima do Inconfidentes, desejando um fim de semana abençoado a todos da equipe Inconfidência, para mim, minha mamãe Tina Gonçalves e a amiga Cici em Pequi, sempre acompanhando a Hora do Fazendeiro, programação excelente. Muito obrigada. É a Chuchu do Inconfidentes, abraços pro Mário Penedo e pra filhota Juju também. E deixa eu ver quem mais. Parará, parará, parará. Ó, parará, bichinho do parará. Falou que o programa tá ótimo. É o Ronaldo de Vespasiano. Tá ligado com a gente 24 horas por dia. A gente que agradece de coração. Um bom fim de semana também pra você, viu? Jesus abençoe sempre, sempre. É, deixa eu ver quem mais. Aloysio Brandão, de Irecê, na Bahia, também tá por aqui. Alô, Aloysio Brandão, poeta de Nova Lima também. Falou que tá, ó, todo lado de cá do rádio, ouvindo tudo que toca do lado daí. E digo com toda certeza, é só musgão. Beijos e cheiros pra você também, pra Rissa, todos de Nova Lima e todos de Angra dos Reis e do Rio de Janeiro. Porque quem tá aqui com a gente também, como sempre, falando que ama esse programa de coração, é o Zé Benedito dos Reis, lá de Angra. Um abraço, muito obrigada. Deixa eu ver quem mais chegou, alguém aqui. Ó, falando que é aniversário dele. É o Léo, de Pitangui. Ele falou que mora na roça. Ô, Léo, você mora no paraíso? É isso mesmo? Um abraço pra você, feliz aniversário, muita saúde, muitas felicidades. Deus abençoe sempre, sempre, que seu dia seja muito especial aqui juntinho com a gente. 5:26, vamos ouvir uma música? Zilo e Zalo.

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0: A gente tocou para você Tibagi e Niltinho, Caminho Certo, de Correto e Nenete. E também Zilo e Zalo, O Milagre do Ladrão, de Léo Canhoto e Zilo. Agora são 5h32.
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3: Anel rodoviário no sentido Rio de Janeiro tem trânsito bem carregado agora, com filas que começam pouco depois do viaduto da Avenida Carlos Luz e vão até a Praça São Vicente. Não há registro de ocorrências, é o excesso de veículos no horário de pico e a marginal ajuda você que passa por esse trecho a ganhar tempo. Já no sentido Vitória, movimentação intensa no anel rodoviário entre o Betânia e o Madre Gertrudes e mais à frente entre o Trevo do Califórnia e as proximidades do antigo aeroporto Carlos Prates. Quem quiser desviar na região oeste de BH pode acessar a Avenida Tereza Cristina. 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Emerson Rodrigues para a Rádio Inconfidência.
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35 minutos. Boa tarde. Um abraço para você que está aí ligadinho na Inconfidência. Um abraço também para o Jossano, JJ do Pindorama, tá por aqui mandando aquele abraço pro amigo dele, o Geraldo, filho do José Divinino, lá em Governador Valadares. Um abração para vocês e também pro João Rosa de Araponga. Falou que ele é o João Rosa, tá na zona rural, tardinha de chuvisco lá. Falou que tá tomando uma pinga e comendo o quê? Ouro pobre com... Ah, deve ser orar pro Nobis. Ora pro Nobis com angu. Ah, que delícia, na porta da venda. Tô até imaginando o senhor aí tomando uma pinga e comendo um ora pro Nobis com angu. Eu amo ora pro Nobis. É tudo de bom, né? Lá na região ali de Mariana, Ouro Preto, eles falam lobrobô. Lobrobô. Não é um trem assim? Lobrobô ou lobrobô? É um trem assim. Só sei que é bom demais e com angu e com pinga, então, ô, meu Deus do céu. Um abraço, seu João Rosa, tudo de bom. Também Cássia do Santa Cruz, em Contagem, tá por aqui. Um grande abraço. 5h37, vamos ouvir Mato Grosso e Matias. Música.

0: Tá aí para você o Pitoco, Teodoro e Sampaio. Teve também Mato Grosso e Matias, A Vida de Pescador, composta pelo Matias. 5h44.
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0: A 47ª Exposição Agropecuária e Torneio Leiteiro de Lima Duarte na Zona da Mata movimenta o setor rural até domingo. A programação reúne produtores e animais no Parque de Exposições Elcio Neves. Neste sábado, a partir das 10 da manhã, será realizado o torneio leiteiro, com a avaliação da produção dos bovinos. Às 2 da tarde, estão previstos também julgamentos de equinos. O evento começou nesta quinta-feira e, como a gente destacou, segue até domingo, lá em Lima Duarte, Zona da Mata. 5 horas 44 minutos.
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5: O Tribunal de Contas de Minas Gerais confirmou a suspensão de uma licitação do Consórcio Interfederativo Minas Gerais, o CIMinas. O pregão, estimado em mais de 60 milhões de reais, previa a compra de uma solução educacional física e digital baseada em neurociência. A suspensão é preventiva e ocorreu após o tribunal identificar indícios de irregularidades no planejamento da contratação, na estrutura da licitação e nos critérios de avaliação das propostas. Entre os pontos questionados está a descrição insuficiente de recursos previstos como plataforma digital com inteligência artificial, aplicativos e integração com outros sistemas. O tribunal também considerou a baixa participação na disputa. Apenas 2 empresas apresentaram propostas e uma delas foi desclassificada após a fase de lances. O processo continua em tramitação na casa. O mérito da questão será analisado posteriormente. Do Tribunal de Contas,

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5: E 47, estamos de volta. Nossa Hora do Fazendeiro, mandando um abraço para Paloma e o avô Dário José Feliciano, que está no Salgado Filho, bairro Salgado Filho, em Belo Horizonte. Sejam bem-vindos, muito obrigada pela participação, um grande abraço. Bora comigo, 5h48, e também Léo Canhoto e Robertinho.

Volta lá pra casa da sua mãe, Trio Parada Dura. E você ouviu também Fofinha com Léo Canhoto e Robertinho. 5h54, Hora do Fazendeiro, volta daqui um tiquim. Primeiro você fica ainda com intervalo comercial, Ave Maria, e também com mais uma música, Felipe e Falcão por aqui. É pra lá que eu vou, até já!

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1: Na saída para Sete Lagoas, mais cedo, um carro apresentou pane mecânica na BR-040, na região do bairro Cabral, em Contagem. O veículo já foi colocado no acostamento, o reboque foi acionado, mas ainda há reflexos de lentidão mais de 4 quilômetros. Motorista, você ganha tempo pela Avenida João Gomes Cardoso, por vias internas do Cabral, retornando a 040 pela Avenida Wilson Tavares Ribeiro. 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Emerson Rodrigues para a Rádio Inconfidência.
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6:03, boa noite, muito boa noite para você que nos acompanha pela Inconfidência AM 880. Hora do Fazendeiro segue até às 6:25. Comigo, Tessia Gonçalves, te agradeço a audiência. Também Eliezer Ferreira, aqui nos trabalhos técnicos, Gabriel Basílio na assistência do estúdio e na produção. São 6:04, vamos ver aqui que se tem mais alguma mensagem. Tem sim, ó, Cornélio, Eloy e Miriam, do bairro Ouro Preto. Alô, Cornélio, Eloy, Miriam, sejam bem-vindos, muito obrigada. Um abraço para vocês. E tem gente fazendo comida boa, acabei de falar em purê de batata, você acredita? Manuel Neto, do Floresta, que prato mais bonito, muito obrigada, viu? Um abraço, bom proveito, ele ainda mandou aqui para mim, sabe o que que é? Joelho de porco, que eu amo também, purê de batata, repolho roxo com canela e cebola. Olha, deve ficar bom isso, vou experimentar depois. Obrigada, viu? Comemos aqui com os olhos. 6:04, um abraço, Manuel Neto, e para você que tá aí, ainda não participou, mas vai aquele abração. Vamos ouvir Zé Neto, Cristiano e Trio Parada Dura, vivendo aqui no mato.

0: Hora do Fazendeiro, trazendo para você Rick Renner, escolta de vagalumes, e também Zé Neto Cristiano e Trio Parada Dura, vivendo aqui no mato, 6:12.
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0: As recentes chuvas registradas no Cinturão Citrícola do estado de São Paulo trazem perspectivas positivas e desafios para o setor, de acordo com análises do CEPEA. Por um lado, o volume elevado de precipitação tem impulsionado o tamanho

0: e o peso das laranjas, aumentando o volume final produzido na safra atual. Para a temporada 2027-28, a continuidade de condições climáticas favoráveis pode fortalecer a primeira florada e antecipar o início da colheita em comparação com os últimos 2 anos. Por outro lado, o excesso de umidade gera apreensão entre os citricultores. Agentes do mercado apontam preocupações com o aumento da incidência de doenças no pomar, possíveis oscilações nos padrões de maturação das frutas e complicações no trabalho de campo. As chuvas frequentes têm atrasado a colheita e, em certas situações, prejudicado o rendimento das frutas na indústria. Agora 6:13.
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0: 6:15, 6:15, tem mais gente boa chegando por aqui. Mozair do Rancho, que é só alegria. Alô, alô, Mozair, um abraço pra você. Ele falou que sexta-feira é outro patamar, é muito bom, é diferente. É aquela energia, né, gostosa já do fim de semana. Muito obrigada, Mozair, um grande abraço pra você. Também pro Muraí Caetano, de Dores do Indaiá. Ele tá mandando um alô pra Lê Pinheiro, lá de Campos do Jordão. Alô, chefe Alê Pinheiro, um abração, tudo de bom. E ele oferece a próxima música para ela. Pode deixar, vem aqui chegando. Um abraço, Muraí, Ana Amélia e também Alê Pinheiro, Cativante e Continente, Carapuça de Violeiro.

0: Tá aí pra você, Carapuça de Violeiro, de Ribas e Continente, com Cativante e Continente. 6:18.
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0: Preços do frango vivo, comercializado no estado de São Paulo, têm apresentado forte reação neste mês. Segundo o CPEA, o avanço está atrelado à aquisição mais ativa de lotes extras de animais por parte da indústria para atender ao incremento da demanda pela carne na ponta final. De acordo com os agentes consultados pelo Centro de Pesquisas, inclusive a primeira quinzena de setembro foi uma das mais positivas dos últimos meses em termos de incremento no volume de vendas e nas cotações. Vamos agora às cotações em Minas Gerais. O cenário geral aponta para a valorização dos setores de bovinocultura de corte e de leite, estabilidade na avicultura e retração no setor de suínos. No mercado de corte, os indicadores registraram variação diária positiva, com bezerro cotado a R$ 3.265,87 por cabeça e a arroba do boi gordo negociada a R$ 352,30. No setor leiteiro, a referência do Conceleite MG apresentou alta mensal, estabelecendo valor médio do litro em R$ 2,92 para o leite entregue em agosto e pago em setembro. Já a avicultura manteve um comportamento neutro no período. O frango resfriado permaneceu estável em R$ 8,30 o quilo, enquanto a caixa com 30 dúzias de ovos extra grandes seguiu cotada a R$ 144,10. Em contrapartida, o suíno vivo registrou recuo na variação diária, fechando o período negociado a R$ 5,07 o quilo no estado. São 6:20. E vamos de mais música, não é isso, Eliezer? Mais música aqui pra gente poder ouvir com Eli Silva e Zé Goiano, Vestibular da Viola. Música.

0: Tá aí para você, Eli Silva e Zé Goiano, vestibular da viola de Carlão e Eli Silva, 6h23.
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0: Neste sábado, Minas Gerais terá céu claro a parcialmente nublado na maioria das regiões, mas com possibilidade de chuva fraca no Jequitinhonha, Mucuri, Rio Doce e Zona da Mata, além de pancadas isoladas no Triângulo, Alto Paranaíba e Sul-Sudoeste. As temperaturas permanecem estáveis no estado, variando entre 12 e 36 graus. Assim, teremos a máxima em ligeira elevação. Em Belo Horizonte, o céu fica parcialmente nublado, com termômetros estáveis entre 14 e 27 graus. Informações do INMET. São 6h23, vamos ficando por aqui com o nosso Hora do Fazendeiro, que é produzido pelo jornalismo da Rádio Inconfidência. A apresentação foi minha, Tessia Gonçalves, programação musical também, os trabalhos técnicos de Eliezer Ferreira, nosso muito obrigada também a Gabriel Basílio na assistência do estúdio e na produção. A diretoria de conteúdo e programação é da Flávia Ivo, diretoria geral Luciano Correia e presidência Ike Aslovic. Você ouve a Hora do Fazendeiro aqui na Inconfidência de segunda a sexta, a partir das 5 da tarde e aos domingos de 7 às 9 da manhã. Tô te esperando em programação musical dos ouvintes. Lembrando que amanhã de 7h30 às 11, ao vivo, tem Túnel do Tempo para você curtir vários sucessos nacionais e internacionais. Um abraço para a Algalina de Pedras e para o João Bosco de Nova Lima, para a Dona Alzira e filhos lá no sítio da Tolda, em Três Marias. Então fique com Deus, um grande abraço. Fique ainda com um pouquinho de solo de viola. Ah, não, vamos tocar João Marcos e Maurinho, só um pouquinho. Então, tchau, tchau, até amanhã.
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5: Volta para casa com trânsito carregado nos principais corredores que levam do centro de Belo Horizonte à região da Pampulha. Na Avenida Antônio Carlos, o pé no freio começa na altura do bairro Cachoeirinha, no encontro com a Avenida Bernardo de Vasconcelos, e vai até a região do bairro São Luís. Na Avenida Carlos Luz, trânsito mais movimentado entre o shopping do bairro Caiçara e a portaria da UFMG. E na Avenida Pedro II, movimentação intensa na passagem pelos bairros Monsenhor Messias e Jardim Montanhês. Nesse caso, você pode passar por vias internas do Caiçara para ganhar tempo, motorista. E tem alerta na saída da região do bairro Castelo para o centro de Belo Horizonte. Ocorrência ainda sem detalhes divulgados, interdita parcialmente a Avenida Tancredo Neves, no sentido centro, no encontro com a Avenida João 23, gerando um trecho de lentidão. A Prefeitura de Contagem realiza Marcha para Jesus, sábado 19 de setembro, às 2 da tarde, na Praça Rio Volga. Marcha para Jesus, não perca. Realização Prefeitura de Contagem. Emerson Rodrigues, para a Rádio Inconfidência.
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6: Tempo seco e temperaturas altas. Essa combinação acende um alerta para o risco de incêndios florestais e o El Niño pode deixar esse cenário ainda mais favorável ao fogo. É que esse fenômeno muda o comportamento das chuvas, deixando algumas regiões expostas à estiagem por mais tempo. Com pouca água no solo e na vegetação, o fogo encontra um ambiente muito mais fácil para se espalhar. Mas o clima não coloca fogo na mata sozinho. Especialistas apontam que cerca de 95% dos incêndios em vegetação foram ocasionadas por ação humana, como queimada, fogo para limpar terrenos ou até uma simples bituca de cigarro descartada de forma inadequada. Em terrenos e paisagens vulneráveis, isso vira a receita perfeita para o início de uma tragédia ambiental. E neste período, todo cuidado é pouco, pois o El Niño deve se estender até o início de 2027. Para a Rádio Inconfidência, repórter Daniela Nunes.
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0: Olá, boa noite para você mais uma vez, para quem nos acompanha na Rede Minas e também na Rádio Inconfidência. A Polícia Civil daqui de Minas Gerais indiciou um estudante de medicina de 23 anos por estupro aqui em Belo Horizonte. Segundo a investigação, ele teria mantido relações sem consentimento e compartilhado fotos e vídeos íntimos em um grupo de WhatsApp com colegas. O Marcos Machado está chegando ao vivo para trazer essas informações para a gente. Marcos, boa noite para você.
1: É isso mesmo, Rafael. Muito boa noite para você e para quem acompanha o Jornal Minas, segunda edição. O estudante de medicina, Manuel Antônio, foi indiciado pela Polícia Civil por suspeita de estupro e gravação clandestina em Belo Horizonte. Segundo as investigações, duas mulheres denunciaram Manuel Antônio. Elas relataram situações em que, de acordo com os depoimentos, teriam ocorrido relações sexuais sem consentimento. A investigação também aponta que o estudante teria feito fotos e vídeos de encontros íntimos sem autorização das mulheres. Ainda, segundo a Polícia Civil, essas fotos e esses vídeos, elas teriam sido enviadas para grupos onde contém colegas da Faculdade de Medicina. O caso ele foi investigado pela Delegacia Especializada de Atendimento à Mulher. A polícia ouviu as vítimas, reuniu outros elementos e concluiu o inquérito e indiciamento de Manuel Antônio. Agora, o inquérito ele foi encaminhado à Justiça e será analisado pelo Ministério Público. Caberá ao órgão se ele apresentará ou não uma denúncia contra o estudante. A faculdade onde Manuel estudava informou que ele foi suspenso por uma decisão judicial e também, além dessa suspensão judicial que ele sofreu, atualmente, segundo a instituição, o vínculo acadêmico dele está trancado e o aluno ele não pode participar de atividades, além também de atividades de estágio e outras atividades também dentro da faculdade. Essas são as informações. Volto com você, Rafael.
0: Muito obrigado, Marcos. Bom fim de semana para você. Um motorista foi rendido por criminosos ao sair de casa e teve a van roubada em Montes Claros, no norte do nosso estado. O veículo estava carregado com medicamentos avaliados em cerca de R$150 mil. Ainda de acordo com a Polícia Militar, os criminosos abordaram o motorista e fugiram, levando a van e a carga. A Polícia Civil vai investigar o caso e tenta também identificar aí os suspeitos. Três crianças entre 2 meses e 5 anos foram resgatadas de uma casa que pegou fogo ontem em Pouso Alegre, aqui no sul de Minas. Segundo a Polícia Militar, elas estavam sozinhas e trancadas em um quarto quando o incêndio começou. Os menores conseguiram sair e foram até a cozinha, onde teriam pegado um isqueiro apontado pelos policiais como a possível causa do fogo. Vizinhos ouviram os pedidos de socorro e retiraram as crianças. O bebê sofreu queimaduras de segundo grau e foi levado para o atendimento médico. A mãe, de 25 anos, foi presa em flagrante por abandono de incapaz e as três crianças foram encaminhadas para um abrigo. Mais destaques desta sexta-feira você confere agora no Giro de Notícias com o Rafael Pádua.
2: Pai e filho foram encontrados mortos hoje em ribanceira da BR-381, em Cambuí, no sul de Minas. As vítimas, de 58 e de 29 anos, estavam desaparecidos desde a noite de terça-feira, quando saíram de Ribeirão das Neves, na Grande BH, com destino a Guarulhos, em São Paulo, onde buscariam uma carga. A caminhonete em que eles viajavam foi localizada no quilômetro 903 da rodovia, e a polícia realizou a perícia e vai investigar a circunstância das mortes. Um homem de 22 anos foi preso ontem pela Polícia Civil suspeito de matar a namorada, Anaísa Sicupira, de 21 anos, com golpes utilizando um capacete como arma branca. O crime aconteceu no dia 11 de setembro, no bairro Sion, em Belo Horizonte. A jovem foi encontrada morta dentro de casa, com ferimentos no rosto. Segundo a investigação, havia histórico de violência doméstica entre os dois. O suspeito foi localizado em Conselheiro Lafayette. No imóvel onde ele estava, a polícia apreendeu roupas que teriam sido usadas no dia do crime e que estavam parcialmente queimadas. Um trabalhador ouviu gritos de socorro e pulou o muro de uma casa para ajudar uma idosa que estava sendo atacada pelo ex-marido, em Araguari, Minas Gerais. Segundo a Polícia Militar, o ex-marido ateou fogo em um dos quartos da casa e em seguida tentou tirar a própria vida. O homem foi encontrado ferido e recebeu atendimento. A idosa foi socorrida e o caso é investigado como tentativa de feminicídio.
0: 6:35, o laudo do IML destacou insanidade mental da diarista Paola Stephanie Neto Cirino, indiciada pelo duplo latrocínio de um casal de idosos aqui em Belo Horizonte em junho deste ano. Nós dissemos aqui essa semana que ela passaria por esse exame. Segundo o documento, a mulher tinha preservadas as capacidades de entender o que fazia e de determinar as próprias ações no período do crime. Paola havia afirmado à justiça que teria agido durante um surto psicótico. A defesa ainda vai analisar o laudo com a equipe médica e pode contestar o resultado. A diarista está presa desde julho. O crime foi descoberto no dia seguinte pelo filho do casal. Câmeras de segurança registraram Paola chegando e saindo do prédio onde as vítimas foram encontradas esfaqueadas. Ela também foi filmada jogando uma blusa suja de sangue em uma caçamba e em seguida entrando em um veículo. A mulher confessou que dopou os idosos para matá-los e que roubou relógios, joias e celulares. Os itens foram vendidos no centro da capital mineira por mais de R$3.000. A música mineira ganhou um novo trabalho autoral. O cantor e compositor Gilberto Todd lança hoje um álbum fraterno em Nova Lima, aqui na região metropolitana de Belo Horizonte. O show reúne músicos e convidados de alunos de uma escola de música. O repórter Sulimar Silva está lá no local e vai contar pra gente como é que vai ser essa apresentação. Tá bem acompanhado, né, Sulimar? Uma boa noite para você, excelente sexta-feira.
3: Excelente sexta-feira para você também, Rafael, para quem nos acompanha. E ninguém melhor do que, né, o próprio Gilberto Todd, que tem o álbum Fraterno. Ele vai falar mais. E olha só, esse álbum apadrinhado por um dos grandes nomes da música mineira. Gilberto, muito obrigado pela presença aqui no Jornal Minas. É, o que vamos ter aqui no Teatro Municipal de Nova Lima? Estávamos falando, inclusive, sobre o prédio e são 700 lugares, né? Muito importante. Sim. Isso aqui para a cidade também, né?
4: Bom, muito obrigado pelo espaço também, inclusive. É, Fraterno é um álbum autoral que eu comecei a trabalhar ele há quase um ano e ele foi crescendo com as pessoas, até pelo conceito fraterno. Várias pessoas começaram a se envolver espontaneamente nesse processo. Hoje a gente tem mais de 40 pessoas envolvidas no projeto. É um álbum que fala da importância do estar próximo das pessoas que queremos bem e de se ajudar, né, de se comprometer com o próximo também. O álbum ele tem uma parceria, uma música em especial em parceria com Wagner Tiso, que para mim me honra muito, e é uma homenagem também, essa música, ao Fernando Sabino, né, o grande Fernando Sabino aí, até mesmo porque quem me apresentou ao Wagner Tiso foi o Bernardo Sabino, produtor. Então nós fizemos essa homenagem ao livro O Encontro Marcado, de Fernando Sabino. O álbum ele já a partir de amanhã já vai estar nas principais plataformas de streaming, tá? E a partir de meia-noite já está nas principais plataformas aí. Basta procurar Fraterno Gilberto Todd.
3: O show que vai acontecer aqui no Teatro Municipal de Nova Lima tem vários músicos aqui, né? Você não está sozinho.
4: Não, na verdade são 14 músicos ao todo que vão passar pelo palco, né? Alguns músicos convidados, como Eda Costa, Marina Nina, e temos também seis estudantes da Escola Zé Fuzil, a Escola de Música Zé Fuzil, que vão fazer a participação deles no palco, uma experiência inovadora para eles, né? Assim como tiveram experiência também em estúdio, participam também na gravação desse álbum.
3: Então é isso, ó, o show acontece hoje aqui no Teatro Municipal de Nova Lima, todo mundo está convidado, não só de Nova Lima, mas de toda a região metropolitana de Belo Horizonte, e o show tendo aí essa participação e o lançamento do álbum Fraterno, que é muito importante, porque é um álbum feito todo aqui em Nova Lima, viu, Rafael?
0: Muito obrigado, Sulimar, pelas suas informações. Agradeço também ao Gilberto pela participação aqui com a gente. Boa noite para vocês. Você vai ver a seguir. Começa hoje a Ópera Chica da Silva. E ao vivo, lá da região central do estado, a gente te mostra as bandas de Mariana, que vão agitar o fim de semana por lá. Não sai daí não, agora são 6:40. Muito obrigado. Até já.
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0: Como nós mostramos aqui ontem no JM2, hoje é dia de estreia da ópera Chica da Silva, no Grande Teatro do Palácio das Artes. Depois da pré-estreia lá em Diamantina, a montagem chega agora ao público em sua versão completa, reunindo os três corpos artísticos da Fundação Clóvis Salgado, mobilizando mais de 400 profissionais. Agora a gente vai ver uma matéria especial da repórter Laura Schaber, numa parceria entre a Fundação Clóvis Salgado e a Rede Minas.
12: Em Diamantina, na terra de Chica da Silva, a ópera ganhou uma versão adaptada, encenada na rua. Agora é o Grande Teatro Semig Palácio das Artes que recebe essa história em uma superprodução, com orquestra, coral, companhia de dança e elenco completos, além de cenários e iluminação.
13: Hoje tem ensaio rolando por aqui. Enquanto o pessoal finaliza os últimos ajustes, a gente vai dar uma olhadinha ali no camarim.

0: Boa tarde, gente.
1: Boa tarde.
2: Boa tarde.
3: Eu acho que não dá pra você fazer
0: isso. Oi.
3: Não querendo não, porque é assim, ó.
0: Gente, essa aqui é a Marli Montoni, que dá vida à Chica da Silva. Marli, Chica em Diamantina já foi um sucesso, né? Como que tá a expectativa para a estreia de Chica no Grande Teatro?
4: Bom, a gente está aqui nos últimos preparativos, estamos nos ensaios, agora de fazer a ópera completa, porque lá em Diamantina a gente fez alguns pedaços, então agora tem figurino novo, tem coisa nova, então tá todo mundo no frisson para fazer a Chica da Silva completa, inclusive eu, porque tem roupa que eu nem vesti ainda.
5: É isso mesmo, neste penúltimo ensaio tudo passa pelo teste do palco, a maquiagem agora sob a luz, os acessórios já com figurino e as trocas de roupa no ritmo do espetáculo, é aí que aparecem os ajustes finais.
6: A gente teve um ensaio ontem com o piano, que a gente ajustou uma posição ou outra, porque agora a gente está construindo a luz, a gente vai fazendo em etapas. Enquanto a gente estava lá em Diamantina, o pessoal seguiu aqui trabalhando. Então, acho que as adaptações finais entram com esse encontro dos artistas com esse espaço concreto, né?
5: Na música, o trabalho também chega à reta final. As primeiras leituras foram lá em abril. Agora, coral e orquestra se encontram no palco.
7: O coro tem uma participação muito variada, né? Começa o primeiro coro, eles são escravos, a linguagem que utilizam, os ritmos, depois parte do coro é um coro da igreja colonial e depois são os nobres, né? Muitas vezes não canta junto, então estão divididos. Cada coro tem sua particularidade, a sonoridade implica uma técnica e uma atenção de diferente. Então eram muitos os desafios.
5: O Palácio das Artes é palco de óperas há décadas. Em Minas, essa tradição é bem mais antiga.
8: Nós tínhamos casas de óperas em São João del Rei, em Ouro Preto, montagens, adaptações da Europa com o nosso jeito, com as nossas pessoas, adaptações que incluíam escravizados, que incluíam trabalhadores libertos. E muitos escravizados conseguiam, inclusive, pagar sua alforria fazendo as produções, tocando, cantando, interpretando. Então, são óperas à mineira. E a Fundação Clóvis Salgado, melhor do que ninguém, guarda essa tradição e reinventa sempre. E mais legal ainda, celebrando, né, de uma forma única, um desses símbolos, que é Chica da Silva, de uma cidade tão importante, que é Diamantina, no Tejuco, que foi uma região das mais populosas das Américas no século XVIII.
5: Entre tantas histórias contadas sobre Chica, a que chega a este palco procura ir além das versões que a gente se acostumou a ouvir.
0: E como que é, né, interpretar essa nova versão de Chica, essa versão que pouca gente já conhece, né? Com essa ópera a gente está dando uma nova visão, um novo olhar sobre essa mulher tão intrigante.
4: Bom, eu acho que a gente está indo para uma visão mais realista. A gente conta a história de uma mulher negra que foi amada por um homem branco e teve uma família, 13 filhos, e manteve essa família, ela junto com o marido. Depois o marido foi para Portugal resolver questões de família e ela ficou aqui mantendo esse império. Por isso que ela virou essa lenda.
6: É desafiador falar de uma pessoa que ela não está aqui, ela viveu no século XVIII, mas ela está aqui, né? Então são muitas escutas. Pelo legado que essa mulher deixou para muitas outras mulheres. Então a narrativa foi toda baseada nisso, não deixar Chica presa no século XVIII, mas focar na ideia de como Chica atravessou os séculos e permanece até hoje. É manter a ideia no espetáculo de que essa Chica vive, assim. Acho que foi o que a gente buscou, colocando para a gente mesmo como desafio.
5: A gente já deu alguns spoilers, mas o final, esse a gente não entrega. A surpresa fica para o Grande Teatro.
9: É uma ópera inédita, preparada com muito carinho para vocês. Está imperdível. Todos que foram a Diamantina amaram Chica em Diamantina. Agora, a ópera completa, Chica da Silva, para vocês em Belo Horizonte, no Palácio das Artes.
10: Além de hoje, a ópera Chica da Silva tem ainda duas apresentações lá no Palácio das Artes. Segunda-feira, dia 21 e quarta-feira, dia 23, sempre às 8 horas da noite. Os ingressos custam R$ 60,00 a inteira e R$ 30,00 a meia entrada e estão à venda pela plataforma Simpla ou na bilheteria do Palácio das Artes. E começou nesta semana o Festival Bandas de Mariana, um evento que reúne as 11 corporações musicais da cidade em uma programação que valoriza tradição, inovação e patrimônio cultural. Nos anos anteriores, as bandas se encontravam em um único dia durante o tradicional encontro de bandas. Agora, o evento ampliou a sua programação para 8 dias de muita música e cultura. Quem está lá ao vivo acompanhando o festival é o repórter Matheus Schistel. Boa noite, Matheus, para você. Seja bem-vindo ao JM2. Como é que já está a movimentação e os preparativos todos por aí?

0: Eu acho que a gente tá com um probleminha no áudio do Matheus. Matheus, daqui a pouquinho a gente volta a conversar com você. A gente vai falar agora sobre o Dia Nacional da Televisão. Hoje, dia 18 de setembro, é comemorado. Em 1950, aconteceu a primeira transmissão de TV no Brasil. A geração das imagens foi feita pela extinta TV Tupi de São Paulo. Dos programas infantis aos telejornais, tudo ajudou a construir uma relação de proximidade entre a televisão e o público. Ainda hoje, na era dos streams, a TV continua fazendo parte da vida dos brasileiros. É o que a gente confere agora na reportagem da Sara Dias.
1: Ao longo do tempo, a televisão conquistou espaço nas casas e passou a fazer parte da rotina e da memória de diferentes gerações.
2: Desde pequeno eu assisto televisão. Minha mãe colocava eu na frente da televisão para fazer as coisas. Fazia a televisão de babá.
3: Na minha época eu via mais televisão do que hoje no celular, né? Eu gosto muito de televisão.
1: Essa relação foi construída ao longo das décadas e também se transformou junto com o público.
4: A televisão, ela chega no Brasil, num país que ele era muito carente de meios de comunicação que conseguissem atender a toda a população e atingir a toda a população. Numa época que a população era, na sua maioria, analfabeta, portanto, não tinha muito o jornal como cumprir esse papel de lugar de mediação social, mediação política, mediação econômica, em que você tinha dificuldade de alcance e distribuição do jornal e do rádio também, porque o rádio tinha esse limite, e a televisão vem e cumpre esse papel. E aí ela se torna extremamente central do ponto de vista cultural, do ponto de vista político e do ponto de vista social desde então.
1: A tecnologia mudou, mas a televisão continua presente na casa das famílias brasileiras. As antigas TVs de tubo deram espaço às telas finas, mudança que também acompanhou o audiovisual. Para quem trabalha com televisão, algumas reportagens acabam se tornando especiais e marcando a trajetória profissional. Algumas histórias, inclusive, acabam ficando marcadas na memória profissional.
5: Se eu for pensar na área cultural, tem uma que eu fiz com a Gal Costa, que eu acho que foi tão desafiadora, porque eu fui criada ouvindo Gal Costa, então eu já era muito apaixonada por ela, pelo trabalho dela, e eu fiz uma agenda inteira com ela no último andar do Otton Palace, quando ainda existia, e todas as janelas estavam fechadas com cortina, mas eu estava tão focada só na Gal Costa, que eu gravei e tal, foi ótimo. Logo que eu terminei, veio uma outra TV fazer a mesma matéria, só que aí o cinegrafista abriu todas as cortinas e me apareceu o Parque Municipal atrás, uma vista assim dos deuses, e a televisão é imagem. Eu fiquei indignada com aquilo, falei assim, vou ficar quietinha, caladinha. A hora que essa equipe terminou de fazer, eu fui lá direto no ouvido da Gal e falei assim, por favor, grava de novo comigo, porque eu já sabia que a assessora de imprensa ia falar não. Ela falou, claro que eu gravo.
1: Mas o que informar? A televisão também permite ao jornalista conhecer diferentes pessoas e contar histórias que chegam ao público.
5: Para mim não tem nada melhor do que fazer uma entrevista, porque você consegue quebrar o gelo, se aproximar das pessoas, e aí o telespectador, eu acho que se vê um pouco em você que está ali perguntando. Eu tento me inspirar na curiosidade das pessoas, né? Então, eu acho que mesmo que tenha vários veículos e que o celular está aí na mão de todo mundo com vários aplicativos, mesmo os influencers tentam uma validação querendo um espaço numa televisão. É ou não é?
1: E é essa relação com a televisão que vai além de quem trabalha diante ou por trás das câmeras. E para algumas pessoas, ela também faz parte da própria história.
6: A televisão para mim não era só um acessório para poder me distrair. Era uma coisa assim que eu falava, meu Deus, que é isso, né? Que tá acontecendo? Eu quero fazer isso também, quero contribuir com isso também.
0: Televisão é um mundo mágico mesmo, viu gente? Só estando aqui para saber e a gente sabe esse impacto para você que tá aí do outro lado. Bom, a gente vai voltar a falar agora com o Matheus Xisteu, lá em Mariana, porque a gente vai falar das bandas de Mariana, né, Matheus? A gente teve um probleminha com o seu áudio, mas agora a gente está estabelecido e pronto para te ouvir. O que você conta aí pra gente? Como é que tá a movimentação por aí? Boa noite.
7: Ei, Rafael, boa noite para você e para todo mundo que está acompanhando o Jornal Minas, segunda edição. Como eu bem disse anteriormente, estamos aqui em Mariana, na região central do estado, a 110 quilômetros da capital mineira, bem em frente aqui à Praça Minas Gerais. E é aqui que está acontecendo, neste final de semana, um grande evento, o Festival das Bandas de Mariana. E para falar um pouquinho com a gente, ao meu lado está o presidente da Associação de Bandas de Mariana, Efraim Rocha. Efraim, seja bem-vindo ao Jornal Minas. Queria que você contasse como é que estão as expectativas para esse dia e os preparos para esses dias, né, de evento, que são muitos dias, né? Seja bem-vindo.
8: Muito obrigado. É com grande alegria que Mariana abre hoje o primeiro Festival de Bandas de Música. Mariana, que é a terra mineira da música, que tem os seus sinos, o fabuloso órgão Arpschnitter da Catedral, o mais importante primeiro museu da música do gênero do Brasil e as suas 11 bandas de música civis, todas muito atuantes, muito ativas em suas comunidades.
7: E, Efraim, a programação para esses dias, como é que está? Sábado, domingo, o que, que vocês estão preparando?
8: O festival foi anunciado no último sábado com o desfile da primeira banda feminina de Mariana, que reuniu as musicistas das 11 bandas e fizeram um belo desfile. Hoje nós temos a alegria de acolher a Lira Popular de Belmonte, da Bahia, uma das mais expressivas bandas civis do Brasil, que daqui a pouquinho fará o seu concerto, o concerto de abertura no teatro. Amanhã, às 14 horas, nós temos as apresentações de 6 de nossas bandas e no domingo, das outras 5, sendo sempre encerrado tanto amanhã quanto no domingo, com a apresentação da banda Lira Popular de Belmonte. Com o tema, esse ano o tema são filmes, temas imortais do cinema.
7: Que bacana, Efraim, muito obrigado pela sua participação aqui no Jornal Minas. Para você que estiver aqui na região, vem participar do evento, vem conferir, porque tudo está sendo preparado com muito carinho para você e para sua família. As bandas estão postas para receber você. E amanhã, a partir do meio-dia, eu também estarei aqui ao vivo no Mais Gerais para levar até você de casa muitas outras curiosidades sobre este evento. Rafael, volto com você no estúdio.
0: Ô, Matheus, muito obrigado pelas suas informações. Aproveite aí o evento. Agradeço também o Efraim pela participação dele aqui conosco. Boa noite para você, bom trabalho por aí. Por hoje é só, muito obrigado pela sua companhia aí do outro lado da telinha e para você também que nos ouve pela rádio Inconfidência. Uma boa noite para você, um bom fim de semana. A gente volta a se encontrar na segunda-feira. Eu conto com vocês. Até lá.
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10: Ocorrência envolvendo 4 veículos bloqueia parcialmente o trânsito na Avenida Tancredo Neves, sentido centro, na região do Jardim São José, pouco depois do encontro com a Avenida João 23. E com o bloqueio parcial da pista, a lentidão começa na altura da Avenida dos Engenheiros, no bairro Castelo. E há reflexos também na Avenida Tancredo Neves, sentido bairro, por causa do retorno ali na região do Jardim Alvorada, deixando ainda mais complicada a situação de quem passa pela Avenida Pedro II, sentido Pampulha, desde o Monsenhor Messias. Motorista, para evitar esses trechos de congestionamento nas duas direções, você pode passar pela Avenida Carlos Luz. 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Emerson Rodrigues para a Rádio Inconfidência.
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15: Em Brasília, 19 horas.
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16: Olá, boa noite.
15: Boa noite para você que nos acompanha em todo o país.
16: Sexta-feira, 18 de setembro de 2026.
15: Vamos ao destaque do dia.
16: Ação integrada para o enfrentamento ao crime organizado no Rio de Janeiro.
15: Estratégia apresentada, aposta em inteligência e atuação coordenada para cortar a logística das organizações criminosas. Pablo Mundim.
17: Entre janeiro e setembro, 16 operações integradas no estado resultaram em mais de 3.300 prisões e na apreensão de quase 1.200 quilos de drogas.
16: Prova de vida é automática para quem comparecer às urnas.
15: Voto é uma das formas utilizadas pelo INSS para garantir a manutenção de pagamentos. Thaís de Araújo.
18: A medida faz parte de uma mudança no procedimento, que deixou de exigir que o aposentado se desloque a uma agência para a prova de vida.
16: A prova nacional docente será aplicada neste domingo em todo o país.
15: A avaliação pode ser usada em processos seletivos e concursos públicos para professores. Edinaldo Júnior.
19: A avaliação é destinada a concluintes de licenciaturas, graduados e profissionais da educação interessados em utilizar a nota em processos seletivos para a carreira docente.
16: Hoje, na apresentação da Voz do Brasil, Nazi Brum e Mariana Jungmann.
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16: Ações integradas para o enfrentamento ao crime organizado envolvem União, estados e municípios no Rio de Janeiro.
15: Hoje foram apresentadas ações que apostam em cooperação, inteligência e integração.
16: A ideia é trabalhar na proteção das rotas, retomar os territórios e retirar o poder econômico das organizações criminosas.
20: União, estado e município juntos no enfrentamento ao crime organizado no Rio de Janeiro. A estratégia apresentada nesta sexta-feira aposta em integração, inteligência e atuação coordenada para dificultar a circulação, o abastecimento e o financiamento das organizações criminosas. A atuação está organizada em três frentes. A primeira protege corredores logísticos estratégicos, com ações nas divisas do estado do Rio com São Paulo, Minas Gerais e Espírito Santo, além de áreas da cidade fluminense, como a Avenida Brasil, a Linha Vermelha e a Linha Amarela. A segunda apoia a recuperação de territórios e a terceira fortalece a segurança municipal. Uma estratégia de integração das forças nacionais e estaduais para combater o crime, disse o secretário nacional de Segurança Pública do Ministério da Justiça e Segurança Pública, Chico Lucas Veloso.
21: Integração entre forças federais, forças estaduais e forças municipais, integradas pela inteligência, tratando com firmeza o crime e respeitando o cidadão.
20: Os acordos de cooperação entre o Ministério da Justiça e o Estado do Rio têm vigência de 5 anos. Com o município, a parceria prevê a formação da Força Municipal. Disse o ministro da Justiça e Segurança Pública, Wellington César Lima e Silva.
22: Se o crime se pretende organizado, o Estado tem que ser muito mais organizado. A mensagem tem que ser forte. E a mensagem forte é usar a integração junto com a inteligência e junto com todos os mecanismos modernos e tecnológicos que temos para combater o crime.
20: Entre janeiro e setembro, 16 operações integradas coordenadas pela Secretaria Nacional de Segurança Pública no Estado resultaram em mais de 3.300 prisões e na apreensão de quase 1.200 quilos de drogas. Reportagem Pablo Mundim.
15: esclarecer fake news envolvendo a reforma tributária.
16: E promover a capacitação de profissionais, gestores e da sociedade sobre o tema.
15: Esse é o objetivo de uma força-tarefa da Receita Federal junto a outros órgãos.
2: Em uma ação conjunta com o Conselho Federal de Contabilidade, o SEBRAE e a Federação Nacional das Empresas de Serviços Contábeis, a Receita Federal anunciou uma força-tarefa para esclarecer sobre a reforma tributária e o eventual surgimento de notícias falsas, as fake news, no processo de implementação das novas regras. Entre as ações, está um treinamento gratuito sobre as mudanças da reforma. O curso é voltado principalmente para profissionais da área e gestores, mas pode ser acessado por qualquer cidadão que deseje entender as novas regras. O secretário da Receita Federal, Robson Barreirinhas, falou da importância dessa capacitação.
3: A gente sabe que tem muita desinformação nas redes sociais, muita gente promovendo desinformação. Olha, vai ser um desastre a reforma, olha o problema que você vai ter. A nossa orientação é que busque o profissional de contabilidade, acompanhe os nossos cursos, as nossas orientações. É um curso sistematizado, desde a orientação mais geral, mas até aquela mais aprofundada em relação aos lançamentos contábeis.
2: Durante todo o ano de 2026, está sendo realizada a fase de testes e adaptação operacional da reforma tributária. Entre 2027 e 2032, a reforma passará a ser implementada de forma gradual. A previsão é que em 2033 o modelo já esteja completamente ativo. A reforma tributária substitui 5 impostos sobre o consumo por um modelo unificado, o IVA, Imposto sobre Valor Agregado. O presidente do Conselho Federal de Contabilidade, Joaquim Bezerra, comentou os impactos da reforma.
4: Os empresários vão poder ter a oportunidade de entender mais qual é o funcionamento de seus negócios, de seus empreendimentos, a dinâmica fiscal de sua empresa.
2: O curso de capacitação sobre a reforma tributária, oferecido pela Receita Federal e parceiros, conta com 18 módulos. É gratuito e fornece certificado de conclusão. O treinamento está disponível em gov.br/Receita Federal, na aba Reforma Tributária do Consumo. A página conta também com orientações, manuais e um painel com informações que desmontam fake news. Reportagem Luana Karen.
16: Quem recebe aposentadoria, pensão ou benefício assistencial do Instituto Nacional do Seguro Social e votar nas eleições deste ano, poderá ter a prova de vida registrada automaticamente.
15: Isso porque o comparecimento às urnas é uma das formas reconhecidas pelo INSS para confirmar que o beneficiário está vivo.
18: Aposentados e pensionistas podem contar com mais uma forma de realizar a prova de vida, o comparecimento às urnas. O INSS recebe os dados da Justiça Eleitoral e faz o registro automaticamente. A medida faz parte de uma mudança no procedimento, que deixou de exigir que o aposentado se desloque a uma agência para a prova de vida. O próprio INSS cruza informações de diferentes bases do governo para verificar se a pessoa continua viva. Nas eleições municipais de 2024, a Justiça Eleitoral registrou dados de mais de 20 milhões de beneficiários. Desse total, cerca de 5 milhões tiveram a prova de vida atualizada. É o que explica o ministro da Previdência Social, Volney Queiroz.
23: É uma portaria de 2022 e que foi validada na eleição de 2024, então todas aquelas pessoas que compareceram às eleições de 2024 tiveram o comparecimento eleitoral como prova de vida. Então agora em 2026

0: pelos canais oficiais do INSS. Quem estiver com a prova de vida pendente poderá receber uma comunicação para regularizar a situação. As informações podem ser consultadas pelo telefone 135 ou pelo aplicativo e site Meu INSS. Reportagem Thaís de Araújo.
1: Quando alguém pega o dinheiro ou mexe nos bens de uma pessoa idosa sem ela permitir, isso também é uma forma de violência.
2: É o chamado abuso patrimonial e financeiro. Pode acontecer quando alguém usa a aposentadoria do idoso, fica com o cartão ou a senha, vende um bem sem autorização ou até faz empréstimos no nome da pessoa.
1: E é importante ficar de olho nesses sinais e saber onde denunciar.
3: De acordo com o Ministério dos Direitos Humanos e da Cidadania, a violência patrimonial e financeira contra a pessoa idosa ocorre quando o dinheiro, benefícios, bens ou documentos são apropriados, retidos ou utilizados sem autorização. Entre as situações estão o uso indevido de aposentadorias, a retenção de cartões e senhas, a venda de bens sem consentimento e a contratação forçada de empréstimos. Também são considerados abusos a oferta de empréstimos sem solicitação clara, a emissão de informações sobre taxas e contratos e golpes, como boletos falsos, falso parente e extorsões por aplicativos de mensagens. Suspeitas ou casos de violência podem ser denunciados pelo Disque 100 gratuitamente, 24 horas por dia. O canal recebe denúncias de vítimas e testemunhas, inclusive de forma anônima. Também é possível pelo WhatsApp no número 61996110100 ou pelo Telegram, procurando por Direitos Humanos Brasil. Também é possível procurar delegacias de polícia, o Ministério Público, as defensorias públicas e serviços de assistência social e saúde em situação de risco imediato. A orientação é ligar para o 190. Dilson Santa Fé, para a Voz do Brasil.
2: O Disque 100 é um canal que acolhe e encaminha denúncias de violações dos direitos humanos no Brasil.
1: Entre 1º de janeiro e início de setembro deste ano, foram recebidas mais de 508 mil denúncias, segundo o painel de dados da Ouvidoria Nacional de Direitos Humanos.
2: E para que ninguém deixe de recorrer a esse canal por falta de informação, conheça agora os principais mitos e verdades sobre o serviço.
4: O Disque Direitos Humanos, conhecido como Disque 100, nunca desliga. Está disponível 24 horas, todos os dias, inclusive aos sábados, domingos e feriados. A equipe acolhe as denúncias de grupos vulneráveis, como idosos, indígenas, crianças e adolescentes e pessoas com deficiência, e direciona às instituições competentes. Mas a desinformação pode dificultar o acesso da população brasileira ao serviço. Por isso, vamos conhecer agora alguns mitos e verdades relacionados ao Disque 100.
5: A pessoa denunciante deve ser identificada?
4: Mito. O denunciante não é obrigado a se identificar. Mas para isso, o anonimato deve ser solicitado durante o atendimento.
6: O Disque 100 substitui serviços de emergência?
4: Isso também é um mito. Um serviço não substitui os outros. Em cenários de perigo iminente, não hesite em procurar a Polícia Militar pelo 190, o Corpo de Bombeiros ligando 193 ou o SAMU no 192.
7: Se comprovada a violação, o agressor poderá ser responsabilizado?
4: Verdade, mas sempre respeitando o devido processo legal e observando o direito ao contraditório, ampla defesa e a presunção da inocência. Lembrando que os profissionais da ouvidoria não entram em contato com o denunciante ou com a vítima para comunicar o desfecho da denúncia. Caso o denunciante queira receber atualizações, é necessário entrar em contato com o Disque 100 e informar o número de protocolo recebido no momento da denúncia.
8: E se a denúncia for feita de má fé, o denunciante poderá responder judicialmente?
4: Também é verdade. No Brasil, existem mecanismos legais que permitem a responsabilização de quem aciona serviços públicos com má fé. Por isso, o serviço Disque 100 e outros canais de denúncias devem ser utilizados com responsabilidade.
9: É preciso apresentar provas materiais para a abertura de um protocolo de denúncia?
4: Mito. As provas ajudam na apuração, mas não são obrigatórias, porque nem sempre é possível reunir materiais que comprovem uma violação. Mas algumas informações são essenciais para o prosseguimento da denúncia, como o nome da vítima e do autor, local, data e a descrição do episódio. Vale lembrar que a ligação

0: para o Disque 100 é gratuita. E além do atendimento telefônico, o serviço recebe denúncias pelo WhatsApp, Telegram, videochamadas em língua brasileira de sinais e presencialmente na sede do Ministério dos Direitos Humanos e da Cidadania, em Brasília. Reportagem Graziele Bezerra.
1: E quem precisar recorrer ao Disque 100 pelo WhatsApp, anote aí, o número é 61 99611 0100.
2: A prova nacional docente, a PND, será realizada neste domingo, dia 20, em 806 cidades de todo o país.
1: A avaliação pode ser usada em processos seletivos e concursos públicos para a carreira de professor da educação básica.
3: Neste domingo acontece a Prova Nacional Docente. A avaliação é destinada a concluintes de licenciaturas, graduados e profissionais da educação interessados em utilizar a nota em processos seletivos para a carreira docente. Nesta edição, a PND tem uma função a mais. A mesma avaliação teórica será utilizada como Exame Nacional de Desempenho dos Estudantes, o ENAD das licenciaturas. A prova avalia a formação dos estudantes que pretendem atuar na educação. O diretor de graduação do Instituto Federal do Tocantins, Daniel Marra da Silva, destaca que a avaliação é fundamental para certificar o conhecimento dos futuros educadores e dos cursos de licenciaturas.
4: Além de avaliar o desempenho do estudante no curso e nos dar um retrato de como que o curso está sendo desenvolvido mesmo, da qualidade, ou nos oferece subsídios para melhorias, né? Também oferece essa oportunidade ao estudante de, a partir do desempenho, assumir um concurso público por instituições que adotem esse sistema.
3: A prova tem duas partes, são 30 questões objetivas e uma discursiva de formação geral docente, além de outras 50 questões específicas da área de licenciatura. Ao todo, são 21 áreas avaliadas, entre elas pedagogia, matemática, história, geografia e educação física. Elisiane Marim Galeazzi, estudante de Farroupilha, no Rio Grande do Sul, vai participar do exame e fala como se preparou.
5: É importante desenvolver uma boa capacidade de interpretação, relacionando os conteúdos estudados com as situações concretas da prática docente.
3: João Antônio, estudante de Física em Palmas, Tocantins, também vai participar. Para ele, a carreira já está definida e será dentro da sala de aula.
6: A gente vê uma grande tendência a pessoas desistirem da educação, da sala de aula. Eu me sinto transformado pela educação e eu quero levar isso para frente.
3: É preciso ficar atento aos horários. Os portões abrem ao meio-dia e fecham impreterivelmente à 1 da tarde pelo horário de Brasília. A prova começa à 1h30 e termina às 7 da noite. O candidato deve levar documento oficial com foto e caneta esferográfica preta de material transparente. O celular e outros eletrônicos devem ser desligados e guardados no envelope porta-objetos. O local de prova está no cartão de confirmação da inscrição disponível no sistema PND. Colocução de Edinaldo Júnior, reportagem Pablo Mundim.
2: Hoje é Dia Nacional de Conscientização e Incentivo ao Diagnóstico Precoce do Retinoblastoma,
1: que é o câncer nos olhos mais comum em crianças.
2: A melhor estratégia de combate à doença é observar os olhinhos e fazer exames preventivos.
1: E o tratamento está disponível no Sistema Único de Saúde.
7: O retinoblastoma é um tipo raro de câncer ocular que se desenvolve na retina. Ele acomete principalmente crianças com menos de 5 anos de idade. É o tumor intraocular mais frequente na infância. A chefe do Serviço de Oncologia Pediátrica do Instituto Nacional do Câncer, o INCA, doutora Sima Ferman, fala dos sintomas da doença.
8: Os principais são a leucocoria, que é o reflexo branco na pupila quando a luz incide. Mas tem outros sinais e sintomas também importantes, como o estrabismo, ou mesmo o olhinho vermelho, né, que fica vermelho, ou dor, ou queda da visão. São sintomas importantes e que merecem uma investigação o mais rápido possível.
7: E hoje é o Dia Nacional de Conscientização e Incentivo ao Diagnóstico Precoce do Retinoblastoma. Descobrir a doença com antecedência é fundamental para um tratamento de sucesso, com até 98% de cura, diminuindo assim as chances de cegueira. O retinoblastoma ganhou maior visibilidade após a filha dos jornalistas Tiago Leifert e Dayana Garbim receber o diagnóstico da da doença. Depois disso, o casal criou uma ONG e uma campanha De Olho nos Olhinhos, que incentiva pais e responsáveis a fazerem pelo menos um exame de vista a cada 6 meses para afastar o risco da doença. A campanha tem o apoio do Instituto Nacional do Câncer. Tiago Leifer fala da importância do diagnóstico precoce.
9: O retinoblastoma atinge crianças de 0 a 5 anos. Elas não vão falar que elas não estão enxergando, elas vão tentar se adaptar e cabe a nós, os adultos que estão ali em volta, a gente tem que ficar de olho nos olhinhos. Então a gente decidiu compartilhar com as famílias para que as pessoas pudessem chegar ao tratamento antes do que a gente conseguiu. Não só as famílias também, professores, a tia da creche, grupo do futebol, do seu condomínio, todo mundo tem que ficar de olho nos olhinhos.
7: O Sistema Único de Saúde oferece tratamento integral para o retinoblastoma. Os pacientes são encaminhados para unidades de assistência de alta complexidade em oncologia. O SUS cobre exames, cirurgias, quimioterapia e radioterapia quando são necessárias. As informações sobre o tratamento estão disponíveis em gov.br/inca. Com locução de Thaísa Vitória, reportagem Cleide Lopes.
2: A Anvisa, Agência Nacional de Vigilância Sanitária, proibiu a importação, o armazenamento, a distribuição, a comercialização e a propaganda e também o uso da caneta de GLP-1 denominada T36.
1: O medicamento não possui registro sanitário junto à Anvisa e não teve a sua segurança e eficácia avaliadas no Brasil.
2: A comercialização desse produto, popularmente conhecido como caneta emagrecedora, por meio do site golfarma.shop, também foi proibida.
1: O site vinha anunciando medicamentos sem registro no Brasil, à base de tirzepatida ou que alegavam supostamente ter como princípio a retatrutida, substância que ainda não possui registro em nenhum país do mundo.
2: É importante esclarecer que sites em geral não podem vender medicamentos para qualquer indicação, em nenhuma hipótese.
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1: Pegue lanterna, capacete, calça e sapato fechado e vista-se com roupas confortáveis.
2: A nossa viagem hoje é no escuro, mas de uma beleza plena.
1: Vamos conhecer as cavernas da Chapada Diamantina, na Bahia.
2: E você ainda tem a opção de visitar uma das mais de 30 mil grutas e cavernas espalhadas por todo o Brasil.
11: Imagina caminhar por um ambiente onde a luz do sol não chega. Em salões subterrâneos, rios, formações rochosas e estruturas que levaram milhares ou até milhões de anos para se formar. É o universo das cavernas e grutas, patrimônio natural brasileiro. E no país, são mais de 30 mil, de acordo com o ICMBio, Instituto Chico Mendes de Conservação da Biodiversidade. E que tal conhecer algumas delas com a gente? Estamos na Chapada Diamantina, no interior da Bahia. E vamos começar nosso roteiro em Iraquara, conhecida como capital das grutas e cavernas. O guia turístico Rael de Souza, que nasceu na cidade, conta o que você pode encontrar pela região.
12: Iraquara é conhecida como a capital de grutas e cavernas do Brasil. Então, tem mais de 200 grutas catalogadas, somente tem 7 que é aberta à visitação. Eu vou citar aqui o nome de algumas dessas, das grutas, que tem Gruta da Fumaça, Lata Doce, Caverna Turminha, Gruta da Pratinha, Gruta Azul, Maneiro, Bolo de Noiva.
11: Dessas grutas que o Rael acabou de citar, entre as mais famosas estão a Lapa Doce e a Gruta da Pratinha. Cada uma oferece uma experiência diferente. A Lapa Doce é uma caverna seca, com formações calcárias milenares e salões que chegam a 25 metros de altura. A única luz que entra é a da lanterna que acompanha os visitantes. Já a Gruta da Pratinha é chamada de Oásis do Sertão Baiano, pelas suas águas incríveis, incrivelmente azuis e transparentes. Quem não perde a oportunidade de ir a essa região é a baiana Eliseni Fernandes, que hoje mora em São Paulo.
13: Lá em Iraquara mesmo tem a gruta que fica na Fazenda Pratinha, né? Lá tem duas grutas, que é a Gruta Pratinha e a Gruta Azul. A Gruta Azul a gente não pode entrar, né, na água, mas para tirar foto. Geralmente o turista vai assim mais no período da tarde, né, ali por volta das 2 horas, que é onde o sol bate na caverna e a água ali fica toda iluminada, né. Tem a Gruta Pratinha, que é mais pra mergulho, né, tem uns passeios ali que você faz o mergulho, é uma experiência, assim, incrível.
11: Visitar nossas cavernas é caminhar entre catedrais de pedras milenares, flutuar em rios subterrâneos de água azul cristalina e vivenciar o silêncio absoluto da natureza. Ficou curioso? Então se liga na dica do ICMBio. Quando for planejar o passeio, verificar a distância e o grau de esforço físico exigido e, sempre que possível, contratar um guia turístico credenciado pelo órgão. Eu sou a Raquel Mariano e até a próxima viagem.
1: Na próxima semana, com a chegada da primavera, vamos falar de flores, projetos e cidades que produzem e exportam esse bem tão delicado.
2: Vamos conhecer Olambra, em São Paulo, uma estância turística conhecida como a Cidade das Flores.
1: O local é responsável por 40% da produção nacional de flores e plantas ornamentais, além de dominar 80% das exportações do setor no país.
2: Então, até sexta-feira, na nossa próxima viagem pelo país.

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2: Supremo confirma a validade da norma que proíbe delegados de chefiar policiamento extensivo no Rio.
3: Semana Nacional da Execução Trabalhista arrecada mais de 4 bilhões de reais.
2: STJ mantém condenação de ex-deputada Flor de Lis a 50 anos de prisão e anulação de júri que absolveu outros 3 réus.
3: Boa noite, eu sou Leandro Bezerra.
2: Eu sou Walter Lima.
3: Confirmada pelos ministros do Supremo Tribunal Federal a validade da norma que proíbe delegados de chefiar policiamento ostensivo no Rio de Janeiro.
2: A decisão foi tomada em sessão virtual. Os ministros julgaram uma ação direta de inconstitucionalidade contra uma lei estadual de 2025, que estabelece o exercício de funções de comando ou de chefia em forças de segurança.
3: STJ mantém condenação da ex-deputada federal Flor de Lis dos Santos de Souza a 50 anos de reclusão pela morte, em 2019, do pastor Anderson do Carmo de Souza, o então marido dela.
2: Os ministros também mantiveram uma anulação de júri que absolveu outros 3 réus. Fátima Uchoa.
4: O assassinato a tiros do pastor Anderson ocorreu na casa da família em Niterói. Flor de Lis foi condenada por planejar o crime. O Tribunal de Justiça do Rio de Janeiro havia anulado a absolvição de uma neta biológica da ex-deputada e de 2 filhos adotivos, sob o fundamento de que a decisão dos jurados foi contrária às provas do processo. Por isso, os 3 devem ser submetidos a novo júri popular. Em relação a Flor de Lis, a relatora no STJ, desembargadora convocada Nilsoni de Freitas, observou que a decisão de pronúncia que levou a ex-deputada a julgamento apresentou fundamentação suficiente com base em provas periciais e testemunhais.
3: Mais de 4 bilhões de reais foram arrecadados nesta edição da Semana Nacional da Execução Trabalhista.
2: Durante 5 dias, a Justiça do Trabalho concentrou esforços para garantir o pagamento de dívidas já reconhecidas. Larissa Batista.
5: Os dados parciais desta edição revelam a dimensão da iniciativa. Cerca de 77 mil audiências foram realizadas em todo o país e mais de 20 mil acordos foram firmados entre trabalhadores e empresas. Ao todo, mais de 4 bilhões de reais foram arrecadados. Neste ano, a Força-Tarefa concentrou esforços nos grandes devedores e na localização de bens. A estratégia buscou encontrar recursos para quitar milhares de dívidas trabalhistas, de quem já tinha o direito reconhecido.
3: As eleições estão chegando e a Justiça Eleitoral tem alguns aplicativos que vão facilitar a vida do eleitor.
2: Essas ferramentas permitem consultar serviços, denunciar irregularidades e acompanhar informações da votação. Estevão Furtado.
6: O e-título permite consultar o local de votação, a situação eleitoral e outros serviços. Já o Pardal é o canal para denunciar irregularidades como propaganda ilegal e suspeita de compra de votos. O boletim na mão permite consultar os votos registrados nos boletins de urna a partir do QR Code impresso no documento. E o aplicativo Mesário reúne treinamentos e orientações para quem vai trabalhar nas sessões eleitorais. Todos eles estão disponíveis gratuitamente nas lojas Google Play e Apple Store.
3: O Ministério Público Federal divulga novo balanço sobre o uso de recursos ambientais do caso Brumadinho.
2: O relatório apresenta avanços em obras, compras de veículos, drones e regularização de terras nas unidades de conservação. Sabrine Menezes.
7: Fruto de uma decisão da Justiça Federal, com anuência do MPF, do Ministério do Meio Ambiente e do IBAMA, o projeto G7 Parques Nacionais converte multas ambientais da Vale em investimentos para a preservação de 7 parques nacionais de Minas Gerais. Segundo o relatório, no período mais recente foram solicitados 21 milhões de reais, usados principalmente em contratos de engenharia. Os recursos também financiam projetos de infraestrutura, compra de equipamentos e regularização fundiária. As novas solicitações de aporte financeiro, cerca de 37 milhões de reais, serão utilizados para proteger as unidades, melhorar as estruturas dos parques e incentivar o turismo sustentável.
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3: A você uma boa noite.
2: Um fim de semana excelente e até segunda-feira.
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9: Eu sou Humberto Pinheiro e estes são os destaques de hoje do Jornal do Senado, que começa agora. Plataformas digitais terão que divulgar relatórios sobre proteção de crianças e adolescentes. Há 80 anos, Constituição de 1946 marcava a redemocratização do Brasil. Projeto no Senado amplia direitos de trabalhadores domésticos no seguro-desemprego. Boa noite. As plataformas digitais com mais de 1 milhão de usuários menores de 18 anos precisam publicar o primeiro relatório semestral de transparência previsto no Estatuto Digital da Criança e do Adolescente. O documento deve detalhar as medidas adotadas para proteger crianças e adolescentes, além de informar como a plataforma identifica e enfrenta riscos e recebe e trata denúncias. A exigência vale para provedores e aplicações de internet destinados a menores de idade ou com acesso provável por esse público. Repórter Pedro Pincer.
10: Plataformas digitais acessadas por crianças e adolescentes com mais de 1 milhão de usuários menores de 18 anos precisam publicar o primeiro relatório semestral de transparência previsto no ECA Digital. O documento precisa detalhar como a plataforma protege crianças e adolescentes e como lida com riscos e denúncias. O autor da proposta do ECA Digital foi o senador Alessandro Vieira, do MDB de Sergipe. Ele destaca a importância e o ineditismo da legislação.
11: Nós estamos regulando parcialmente a atividade das empresas mais poderosas da história do capitalismo. Essa é a primeira lei das Américas nessa matéria. As empresas serão obrigadas a, por padrão, organizar seus aplicativos, seus produtos, seus serviços, na forma mais protetiva para a criança e adolescente. Esse é um projeto, essa é uma legislação voltada para a proteção da criança e adolescente.
10: Mais informações sobre o ECA Digital e sobre as obrigações previstas podem ser consultadas em gov.br/ANPD.
9: Há 80 anos, em 18 de setembro de 1946, o Brasil promulgava uma nova Constituição, após o fim do Estado Novo. A Carta Constitucional reestabeleceu as eleições diretas, fortaleceu o Congresso Nacional e devolveu autonomia política e administrativa a estados e municípios. O texto também ampliou direitos e garantias individuais e marcou a redemocratização do país. Mais detalhes com o repórter Rodrigo Rezende.
12: Depois de 15 anos de governo Getúlio Vargas, entre 1930 e 1945, e 8 anos da ditadura do Estado Novo, iniciada em 1937, o Brasil teria, em 1946, uma nova Constituição. O consultor legislativo Gilberto Guerzoni ressalta que o fim da Segunda Guerra acelerou o processo de democratização no país e praticamente exigiu a elaboração de um novo conjunto de leis. O presidente da Assembleia Constituinte foi o senador Melo Viana. Em 18 de setembro de 1946, a nova carta foi promulgada e, segundo Guerzoni, era uma Constituição liberal e a mais democrática até então.
13: Nós temos a volta da autonomia dos estados e municípios, das eleições diretas para governador e prefeito e para presidente da República, né, o restabelecimento das assembleias legislativas, das câmaras municipais e do próprio Congresso Nacional.
12: A Constituição de 1946 ficou em vigor até o golpe de 1964. Ela foi substituída formalmente pela Carta de 1967.
9: A busca pela igualdade de direitos para os trabalhadores domésticos deve ganhar mais um capítulo com o novo projeto apresentado no Senado. A proposta pretende alterar a lei que regulamenta o trabalho doméstico remunerado para equiparar as regras do seguro-desemprego da categoria às aplicadas aos demais trabalhadores. Repórter Douglas Castilho.
14: Atualmente, a trabalhadora doméstica demitida sem justa causa tem direito a ganhar um salário mínimo em até 3 parcelas, desde que tenha trabalhado por pelo menos 15 meses nos dois anos que antecederam o fim do emprego. As demais categorias profissionais podem ganhar de 3 a 5 parcelas e o valor é calculado com base na média dos últimos salários. O consultor legislativo da Casa, Bernardo Schettini, destacou que, apesar dos avanços alcançados nos últimos anos, a garantia plena na Seguridade Social das trabalhadoras domésticas ainda não foi atingida.
15: Hoje, essas trabalhadoras e esses trabalhadores também acessam o FGTS, o próprio seguro-desemprego, têm direito a uma jornada e uma escala de trabalho dignas, recebem horas extras quando devidas. A principal divergência, hoje em dia, no âmbito da Seguridade Social, está no seguro-desemprego.
14: Outro ponto do projeto indica o Fundo de Amparo ao Trabalhador, FAT, como fonte para custear os gastos com a implementação das novas regras. O texto agora aguarda envio às comissões pertinentes.
9: Uma proposta e análise na Comissão de Educação propõe a instalação de botão de pânico nas escolas. Além do dispositivo emergencial para acionar autoridades, o texto também prevê que estabelecimentos de ensino das redes pública e privada implementem medidas como câmeras de vigilância e treinamento de pessoal responsável pelos equipamentos de segurança. O objetivo do projeto é prevenir e combater a violência escolar. Por isso, estipula que todo ano ocorram simulações para testar os planos de segurança, que devem contar com a participação obrigatória de alunos e funcionários. O texto determina ainda que os estados mantenham áreas de inteligência voltadas à prevenção de agressões nas escolas, inclusive no ambiente virtual.
16: Eleições 2026.
9: Falta pouco para o dia das eleições de 4 de outubro. A Justiça Eleitoral já analisou mais de 99% dos pedidos de registro de candidatura em todo o país. Os tribunais eleitorais também já começaram a preparar as urnas eletrônicas. O processo inclui a instalação dos sistemas e a inserção dos dados que serão utilizados na votação. A reportagem é de Raíssa Abreu.
17: Segundo o presidente do TSE, ministro Cássio Nunes Marques, é só depois do julgamento de todos os pedidos de candidatura que os tribunais regionais podem lacrar o sistema das urnas eletrônicas. Os dados dos 13 candidatos à presidência da República já foram carregados. É o que conta o coordenador de processamento da Secretaria Judiciária do Tribunal, Daniel Vasconcelos.
18: Na sequência, os TREs irão fazer também essas cerimônias de encerramento do cândido, de modo que para cada unidade da federação seja dada a carga de todos os cargos, não só os presidentes, mas os demais que estão em jogo esse ano.
17: O primeiro turno das eleições acontece no dia 4 de outubro.
9: Lembrando que neste ano o eleitor irá votar em 2 senadores, mas atenção, são 2 senadores diferentes, um voto para cada candidato ou candidata. Primeiro, o eleitor escolherá um candidato e confirmará a escolha. Em seguida, registrará o outro voto. Se o eleitor repetir o mesmo número nas duas oportunidades, apenas o primeiro voto será considerado válido. O segundo será anulado automaticamente pela urna eletrônica. Também é importante lembrar que na votação para senador não é possível votar na legenda, ou seja, o eleitor não poderá digitar apenas o número do partido. Caso isso aconteça, o voto para senador será considerado nulo. No dia da eleição, é permitido levar os números dos candidatos anotados no papel. O primeiro turno da eleição ocorre no dia 4 de outubro. E para ajudar o cidadão a se informar melhor, o Senado Federal criou uma página especial para a cobertura das eleições. O site pode ser acessado por meio do endereço senado.leg.br/eleições. Com trabalhos técnicos de Eliseu Caires, o Jornal do Senado fica por aqui. Acompanhe agora as notícias do Tribunal de Contas da União e da Câmara dos Deputados. Boa noite e um bom fim de semana.
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19: O Tribunal de Contas da União avaliou as barreiras enfrentadas por pequenos provedores de internet no Brasil. Essas empresas têm papel importante na expansão da conectividade. Em municípios com até 30 mil habitantes, elas respondem por 91% das conexões de fibra ótica. A auditoria identificou problemas que aumentam custos e dificultam investimentos. Entre eles, estão dificuldades para compartilhar postes, acesso ao crédito e a concorrência com provedores ilegais. O TCU também apontou que o furto de cabos e a atuação de organizações criminosas prejudicam a prestação do serviço em alguns locais. O tribunal recomendou que a Agência Nacional de Telecomunicações e o Ministério das Comunicações revejam as regras de compartilhamento de infraestrutura e adotem medidas contra provedores ilegais. Saiba mais em tcu.gov.br.
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20: Câmara cria regras especiais para controle sanitário da agricultura familiar.
21: Deputados estudam modernizar sistema de busca de pessoas desaparecidas.
22: Comissão inclui cálculo do fator amazônico nas políticas públicas da região.
23: Boa noite. A Comissão da Amazônia aprovou a inclusão do chamado fator amazônico no cálculo das políticas de desenvolvimento social para a região. A repórter Fabielle Pires tem os detalhes.
24: Avançou mais um passo na Câmara dos Deputados a proposta que insere o chamado fator amazônico em políticas públicas do governo federal. O projeto foi aprovado pela Comissão da Amazônia e dos Povos Originários e Tradicionais. A ideia é que sejam considerados custos e prazos adicionais ao planejar e executar políticas de desenvolvimento social na Amazônia Legal, incluindo processos de compras públicas. A proposta foi apresentada por vários deputados da bancada amazônica de partidos diferentes. Segundo a justificativa do projeto, os desafios logísticos da Amazônia acabam aumentando os custos de produtos, serviços e investimentos públicos na região. Esses custos estão relacionados às grandes distâncias, às dificuldades de transporte, ao acesso a comunidades isoladas e às condições climáticas da região. Em entrevista à Rádio Câmara, o relator da proposta da Comissão da Amazônia, deputado Dorinaldo Malafaia, do PDT do Amapá, explicou que a região passa por dificuldades logísticas na organização de diferentes políticas públicas, de distribuição de alimentos e a cobertura vacinal de áreas isoladas.
25: O fator amazônico e o custo amazônico, ele é uma realidade nossa. Nós precisamos avançar do ponto de vista das políticas públicas, das políticas de gestão, para que a gente possa realmente adaptar isso a uma realidade que é a desigualdade regional.
24: O texto foi aprovado pela Comissão da Amazônia na versão sugerida pelo relator. Entre as mudanças propostas por Dorinaldo Malafaia ao projeto original, estão alterações na nova lei de licitações para que o valor estimado das contratações públicas na região amazônica inclua gastos extras com deslocamento, comunicação e acesso limitado a recursos. A proposta, que inclui o fator amazônico em políticas de desenvolvimento social, já havia sido aprovado também pela Comissão de Previdência, Assistência Social, Infância, Adolescência e Família. O projeto agora segue para a Comissão de Constituição e Justiça. Para virar lei, a proposta precisa ser aprovada pela Câmara e pelo Senado. Da Rádio Câmara de Brasília, Fabielle Pires.
16: Desenvolvimento Regional.
26: Roberto Duarte, do Republicanos do Acre, propõe criar um programa nacional para ampliar o acesso à energia solar com linhas de crédito quitadas a partir da própria economia obtida na conta de luz. A iniciativa também prevê o uso do saldo do FGTS para custear a instalação dos sistemas fotovoltaicos.
27: Roberto Duarte acrescenta que a proposta engloba o incentivo a condomínios solares comunitários, condições facilitadas para famílias de baixa renda e uma verba específica para financiar projetos por meio de emendas parlamentares.
16: Consumidor.
26: Celso Russomano, do Republicanos de São Paulo, é autor de projeto que obriga aplicativos de transporte e entrega a detalhar a composição do preço cobrado do consumidor. A plataforma deverá informar quanto fica com a empresa e quanto do valor é repassado a prestadores de serviço e estabelecimentos.
27: Celso Russomano também determina que as informações sobre o preço apareçam antes da confirmação da compra, inclusive quando houver o chamado reajuste dinâmico. O texto ainda exige a disponibilidade do histórico de cada operação por pelo menos 12 meses.
16: Homenagem.
26: Luciano Vieira, do PSDB do Rio de Janeiro, apresentou o projeto que inclui o nome de Sérgio Vieira de Mello no livro dos heróis e heroínas da pátria. A homenagem visa reconhecer a atuação do brasileiro que foi alto comissário da ONU, morto em um atentado à bomba no Iraque em 2003.
27: Luciano Vieira lembra que Sérgio Vieira de Mello atuou durante 34 anos na Organização das Nações Unidas, em missões voltadas à paz e aos direitos humanos. Entre as missões, o parlamentar destaca a condução do processo de independência do Timor-Leste, de 1999 a 2002.
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16: Saúde.
26: Passou em mais uma comissão da Câmara a proposta que prevê a criação de protocolo para atendimento de mulheres na menopausa pelo SUS. A repórter Maria Neves traz mais informações sobre o texto.
1: A Comissão de Finanças e Tributação da Câmara dos Deputados aprovou o projeto que obriga o Sistema Único de Saúde a elaborar protocolo clínico para o tratamento dos sintomas do climatério. Esse período, que começa por volta dos 40 anos e representa a transição da fase reprodutiva para a não reprodutiva da mulher, costuma ser marcado por sintomas físicos e emocionais. A autora do texto, deputada Ana Paula Lima, do PT de Santa Catarina, enumera algumas das dificuldades enfrentadas pelas mulheres nessa fase.
2: Aproximadamente 85% das mulheres experimentam fogachos durante a transição menopausal tardia e no pós-menopausa inicial. E cerca de 50% das mulheres no pós-menopausa eventualmente desenvolvem sintomas de atrofia vulvovaginal, incluindo secura vaginal e dispareunia.
1: O projeto original de Ana Paula Lima previa apenas a oferta de terapia hormonal pelo SUS. No entanto, a relatora na Comissão de Finanças e Tributação, deputada Ana Pimentel, do PT Mineiro, recomendou que se aprovasse a versão apresentada na Comissão de Defesa dos Direitos da Mulher. No entendimento da relatora, ao obrigar o Sistema Único de Saúde a oferecer terapia hormonal a mulheres no climatério, o projeto criava despesa obrigatória de caráter continuado para o Executivo Federal. Nesse caso, seria necessário apresentar a estimativa de custo da nova exigência e formas de compensar o gasto. De acordo com Ana Pimentel, o texto aprovado supera essa dificuldade por reformular a proposição em termos predominantemente normativos e programáticos. Em lugar de assegurar de forma direta a oferta obrigatória do tratamento hormonal, passa a prever que o sistema de saúde pode ofertar diferentes abordagens terapêuticas, inclusive hormonais. O projeto agora será analisado pela Comissão de Constituição e Justiça. Se aprovado, poderá seguir para análise do Senado. Da Rádio Câmara de Brasília, Maria Neves.
16: Previdência.
27: Para Adolfo Viana, do PSDB da Bahia, a conquista de um emprego formal não deve significar a perda imediata do Bolsa Família. O projeto de autoria do deputado estabelece a permanência da família no programa por 24 meses com o pagamento integral do benefício.
26: A proposta estabelece que a regra valeria mesmo quando a nova renda ultrapassar os limites atualmente previstos. Adolfo Viana sustenta que a medida dá mais segurança ao trabalhador, estimula a formalização e amplia a base de contribuintes da Previdência Social.
16: Educação.
27: Projeto de Rafael Brito, do MDB de Alagoas, altera a fórmula do repasse do PNAE, o Programa Nacional de Alimentação Escolar, para aumentar os recursos da merenda escolar, especialmente para o Norte e Nordeste. O objetivo é melhor atender estudantes em situação de vulnerabilidade econômica.
3: Hoje, o recurso da merenda é calculado apenas pelo número de alunos matriculados, sem considerar que existem escolas, por exemplo, que a maioria dos estudantes vive em situação de pobreza ou tem na alimentação escolar a principal refeição do seu dia. Essa minha proposta ela não retira recurso nenhum do município, para ficar bem claro. Todos continuam recebendo o valor que já recebem. O que a gente está fazendo é criar um repasse adicional para os estudantes em situação de pobreza e extrema pobreza, garantindo mais recursos de alimentação justamente para as escolas que atendem quem mais precisa.
27: Rafael Brito esclarece ainda que o aumento será gradual até 2031. Segundo ele, a medida segue uma recomendação técnica do governo federal e usará dados existentes nos sistemas do CadÚnico e do Bolsa Família para evitar distorções e burocracia.
16: Cultura.
27: A coxinha pode ser reconhecida como patrimônio cultural e material do Brasil por causa de sua relevância histórica, cultural e gastronômica. O texto de Vitor Lippe, do PSD de São Paulo, destaca a presença do salgado em diferentes regiões e sua relação com a identidade alimentar do país.
4: O deputado também ressalta a importância econômica da coxinha, especialmente para pequenos negócios, como lanchonetes e vendedores ambulantes. Segundo Vitor Lippe, a produção e a comercialização do salgado movimentam uma cadeia que envolve empreendedores, indústria e geração de empregos.
16: Segurança Pública.
27: Comissão aprova projeto que busca modernizar o sistema de busca de pessoas desaparecidas. A repórter Silvia Munhato traz mais detalhes sobre as medidas a serem adotadas, inclusive o uso de câmeras de segurança.
5: A Comissão de Finanças e Tributação da Câmara dos Deputados aprovou proposta que busca modernizar a Política Nacional de Busca de Pessoas Desaparecidas. O texto reforça o uso de tecnologia nas investigações. Pela proposta, a política passa a tratar, além do desaparecimento, do combate ao tráfico de pessoas, inclusive quando o crime ocorrer no exterior contra a vítima brasileira. O texto prevê a autorização do uso de câmeras e reconhecimento facial para apoiar as investigações e acelerar a localização de desaparecidos com regras para proteger dados e preservar o sigilo das apurações. Outra medida é a integração de dados entre sistemas municipais, estaduais e federais para unificar as ações de busca. No Código Penal é criado artigo que tipifica o crime de desaparecimento ou tráfico de pessoas, englobando condutas como exploração sexual, trabalho escravo, adoção ilegal e remoção de órgãos, prevendo agravantes para situações envolvendo funcionários públicos, vulneráveis ou deslocamento da vítima para outra região. Também é incluído o crime de desaparecimento de pessoas na Lei de Crimes Hediondos, quando praticado contra crianças e adolescentes. E o texto ainda regulamenta o uso do alerta Amber, que teria o objetivo de emitir alertas nacionais para a localização rápida de pessoas desaparecidas a menos de 24 horas. O relator da proposta na Comissão de Segurança Pública, deputado Sanderson, do PL do Rio Grande do Sul, destacou a necessidade de investimentos na área de inteligência.
6: Hoje nós temos algo em torno de 10% apenas dos crimes cometidos são levados a uma condenação. É muito pouco. Nós precisamos elevar isso, mas para elevar precisamos de tecnologia, de inteligência policial para que o promotor tenha condições de oferecer a denúncia e que os magistrados tenham condições de, com base nas provas, condenarem os culpados, mas a tecnologia deve estar a favor da população brasileira e este projeto então vem justamente nesse sentido.
5: Já a relatora na Comissão de Finanças e Tributação, deputada Camila Jara, do PT do Mato Grosso do Sul, fez alterações no sentido da implementação gradual das medidas previstas. O objetivo é adequar as mudanças à capacidade orçamentária da administração pública. A proposta que moderniza a Política Nacional de Busca de Pessoas Desaparecidas ainda será analisada pela Comissão de Constituição Constituição e Justiça. Depois, seguirá para o plenário da Câmara. Da Rádio Câmara de Brasília, Silvia Minhato.
7: Fred Linhares, do Republicanos, apresentou o projeto que inclui o Distrito Federal na regra que aumenta a pena para furto de veículo levado a outra unidade da federação. A mudança busca eliminar a omissão do Código Penal, que atualmente menciona apenas os estados e outros países.
27: Pela proposta de Fred Linhares, o transporte de veículo furtado para o Distrito Federal impõe ao responsável uma pena de 4 a 10 anos de prisão, além de multa. O parlamentar considera que a alteração dá mais segurança jurídica à aplicação da lei.
7: Jadiel Alencar, do Republicanos do Piauí, apresentou relatório favorável à aprovação de projeto que amplia a proteção da imagem, da voz e da privacidade de crianças e adolescentes no ambiente digital. Ele explica que o texto busca combater situações de exposição abusiva.
27: Jadiel Alencar defende que conteúdos considerados prejudiciais sejam retirados das plataformas, com medidas para impedir a republicação do mesmo material. O texto também prevê a exclusão desses conteúdos dos resultados dos serviços de busca na internet.
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16: Agricultura.
7: A Câmara aprovou regras especiais para o controle sanitário de produtos da agricultura familiar. A repórter Paula Bittar nos conta quais são.
11: A Comissão de Constituição e Justiça da Câmara aprovou uma proposta que prevê regras especiais para o controle sanitário e o comércio de produtos alimentícios da agricultura familiar, como doces, queijos e bebidas. O principal ponto da proposta é isentar de autorização governamental prévia a fabricação, a distribuição e a venda de produtos alimentícios coloniais ou artesanais da agricultura familiar, desde que cumpridas certas regras. Pelo texto, poderá haver fiscalização sanitária sobre os alimentos coloniais e artesanais produzidos pelos agricultores familiares, mas ela será prioritariamente orientadora. O projeto prevê que a dispensa de autorização governamental dependerá do cumprimento da lei e de normas relativas à produção, ao controle sanitário e às boas práticas de fabricação. De acordo com o texto aprovado, para comercializar os produtos alimentícios coloniais ou artesanais, os agricultores familiares deverão efetuar o registro eletrônico automático de cada produto previamente à primeira comercialização junto ao órgão competente definido em regulamento, com informações sobre o responsável pela produção, caracterização do produto, área geográfica de comercialização e outras informações. Também deverão capacitar em boas práticas de fabricação de alimentos o profissional responsável por registrar produtos que apresentem risco sanitário relevante, que são, em geral, alimentos mais suscetíveis à deterioração ou contaminação por micro-organismos. O projeto, que prevê regras especiais para o controle sanitário e o comércio de produtos alimentícios da agricultura familiar, segue agora para o Senado Federal. Na Rádio Câmara, de Brasília, Paula Bittar.
27: Dr. Flávio, do PL do Rio de Janeiro, apresentou projeto para reduzir barreiras à venda regional de produtos da agricultura familiar e artesanal. A proposta permite que produtos circulem fora da cidade de origem sem exigência de adesão ao sistema federal de inspeção.
12: O produtor, às vezes, ele produz um queijo, um salame ou um doce no seu município e ele tem um selo de inspeção municipal. E ele só pode comercializar dentro do município dele. Mas o profissional que dá o selo de inspeção municipal é o mesmo que dá o selo de inspeção estadual e o selo de inspeção federal, que é o CIF. E às vezes você tem um município de 1 quilômetro de divisa com outro, a pessoa faz o queijo aqui e é convidado para participar de uma feira de produtos da agricultura familiar ou artesanal, não pode ir porque ele não tem o CISB ou o CIF. O nosso projeto de lei pede que quem tenha o SIM possa comercializar o seu produto da agricultura familiar e artesanal nos municípios vizinhos também. Então a gente quer que, como se fosse, diga assim ao SIM, quem tem o SIM possa comercializar o seu produto em todos os municípios do seu estado.
7: Doutor Flávio afirma que regra essa
9: sanitárias criadas para grandes empreendimentos dificultam a regularização de pequenos produtores, incentivam a informalidade e limitam o acesso a mercados. Ele explica que o projeto prevê regulamentação pelo Ministério da Agricultura em até 180 dias.
13: Diego Andrade, do PSD de Minas Gerais, defende a criação do programa Leite do Povo para oferecer até 30 litros por mês aos beneficiários do Bolsa Família. Pela proposta, o governo federal deve pagar parte do custo e o restante seria descontado diretamente do benefício.
9: Diego Andrade afirma que a iniciativa pretende ampliar o acesso à alimentação com prioridade para famílias com crianças pequenas, gestantes e idosos. Ele também defende que a compra do leite seja feita de produtores e cooperativas brasileiras para fortalecer a produção nacional.
13: Termina agora o Jornal Câmara dos Deputados, produzido pela Rádio Câmara, com trabalhos técnicos de Wellington Teles e a apresentação de Val Monteiro e Luciana Vieira. Uma boa noite para você.
9: A Voz do Brasil está de volta na segunda-feira. Boa noite e bom fim de semana.
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0: Boa noite, estamos chegando com esportes pelo ar desta sexta-feira, dia 18 de setembro de 2026. Campeonato Brasileiro tá na porta aí. Pausa na Copa do Brasil, pausa na Sul-Americana, agora é só Campeonato Brasileiro até a parada para a data FIFA. E aí amanhã o Atlético entra em campo contra a Chapecoense pelo Campeonato Brasileiro, vai enfrentar o lanterna da competição. E aí, torcedor, para você, tem que poupar alguém? Vai parar já na semana que vem. É isso, jogo no meio da semana tem Campeonato Brasileiro e depois tem a data FIFA. Mas você pouparia ou não neste fim de semana? 31982806655 é o número para você participar conosco. Quero muito receber a sua mensagem. 31982806655. O Cruzeiro joga no domingo, fora de casa, contra o Vitória. E aí eu tenho sentido um clima pesado para cima do Cruzeiro, torcedor. Você acha que é para isso? Você acha que é para cobrar tanto o Cruzeiro mesmo pelo momento pelo qual vem passando na temporada? Participe também, envie sua mensagem. O número é o 31982806655. Enquanto você escreve e participa conosco, vamos conhecer a nossa bancada de hoje, começando com Pedro dos Santos. Pedro, boa noite, muito obrigado pela presença.
1: Boa noite, André. Boa noite a quem está com a gente também aqui no Esportes pelo Ar. Pois é, uma semana que foi muito turbulento do lado do Cruzeiro, de muita expectativa pela virada do Atlético. Agora a gente volta para o Brasileiro antes da data FIFA.
0: Conosco nessa noite aqui também, Valdemar Júnior. Valdemar, boa noite, obrigado pela presença. Ó, o senhor Milton já mandou aqui. Os jogadores do Cruzeiro deveriam tomar como exemplo os jogadores do Galo, que mesmo com um resultado adverso, foram buscar a classificação. Tá faltando vontade no Cruzeiro?
2: É, boa noite Pedro, boa noite André. Boa noite. Tá faltando muita coisa no Cruzeiro, principalmente raça, dedicação, vontade, as cobranças que você bem colocou aí, eu acho que elas são justas e necessárias. No começo da semana teve a torcida organizada cobrando, amanhã tem a torcida comum indo lá cobrar na porta do CT.
0: Pois é, Pedro, para você, torcedor, ir no CT resolve alguma coisa?
1: Cara, não necessariamente, eu acho que em partes, se a gente pode falar, porque mostra a insatisfação, além de tudo aquilo que a gente vê em arquibancada, por exemplo, no jogo contra o Atlético Paranaense, do começo ao fim do jogo, não, né, dentro ali dos 90 minutos, mas aquecimento, no pós-jogo, a gente viu muita cobrança, a gente viu vaias da torcida do Cruzeiro, eu acho que isso pode, pelo menos, mostrar a insatisfação. Agora, ir no CT, aí eu já não sei.
0: Você acha, Valdemar, que jogador dá ouvido para torcedor?
2: Eu acho que eles não vão nem abrir o CT para a torcida que vai amanhã, hein?
1: Sim,
2: é, acho que vai ficar realmente do lado de fora. É, durante o jogo contra o Paranaense foi apoiado durante o jogo ali, a manifestação foi toda a favor, mas eu acho que precisa de mostrar essa insatisfação também dentro do ali né, em volta, pelo menos pro jogador perceber, olha, tem alguma coisa acontecendo. Claro que, por favor, gente, sem violência, vai na paz, grita, protesta, mas pacificamente, né, de violência, aí realmente não vai resolver nada, vai perder toda a razão.
0: É isso, você quer vir brigar com a gente aqui, ó, não adianta vir na rede mesmo brigar, não, que eu não gosto de abrir as portas para ninguém, não. Se quiser conhecer, bater um papo legal na resenha, estou à disposição. Mas para mim, para cobrar, não vem aqui, não, tá? Olha só, amanhã a bola rola pelo Campeonato Brasileiro. O Atlético recebe a Chapecoense na Arena MRV, 4 horas da tarde. E o Atlético com o astral lá em cima, mas com uma preocupação. Reinier sentiu a coxa no jogo contra o Santos. E aí, talvez seja uma das decisões mais difíceis, ô Pedro, que o Barma tem na temporada. É melhor ir com o Cacierra ou com o Thiago Borbas?
1: Cara, eu acho que o Borbas, né? O que o Cacierra não fez no segundo tempo do jogo contra o Santos, acho que já credencia para ele não ter uma vaga no time titular, de não ser o reserva imediato nesse time do Barba. E o Thiago Borbas, a gente ainda não viu tanto assim dele, mas eu acho que tanto em condição física quanto em questão técnica, ele consegue entregar mais do que o Cacierra.
0: Você consegue ver, ô Valdemar, hoje o Atlético com um sistema de jogo que não dependa tanto desse cara, porque não vem se mostrando efetivo. O Cacierra, o Borbas, o Barba disse que não aguentaria jogar contra o Santos por mais de 40 minutos. Você acha que tem que mudar esse sistema aí?
2: Na verdade, o Atlético já arrumou um jeito de jogar, ou talvez hoje com um falso 9, né? O Renier, ele não é um camisa 9 nato, ele é um falso 9 que está se saindo muito bem, melhor do que o Borbas e do que o Cassierra, mas eu acho que para esse jogo ele vai acabar indo com o Borbas, principalmente porque fez o gol de pênalti na cobrança ali, então isso dá moral pro jogador, o jogador chega mais inteiro, e o Cassierra não vem vivendo uma boa fase já há algum tempo, né?
0: É, o Cassierra foi o maior investimento do Atlético, né? Um dos maiores, ele um dos maiores investimentos do Atlético nessa temporada, e aí a gente fez um levantamento aqui. Pro Atlético é melhor contratar com ou sem dinheiro? Vamos dar uma olhadinha no que o Atlético fez nessa temporada? Ó, com dinheiro, o Atlético investiu quase 140 milhões de reais, mais ou menos, né? Porque em euro, dólar, então uma conversão, cerca de 140 milhões de reais para contratar o zagueiro Vitor Hugo, Preciado, Tomás Pérez, o meia Vitor Hugo, o Fred, Minda e Cassierra. E sem dinheiro, trouxe o Léo Duarte, Renan Lodi, Maicon, Castanho e o Thiago Bormas. E aí, ô Pedro, o Atlético está melhor com ou sem dinheiro no mercado?
1: Cara, difícil, porque eu acho que tem peças importantes, tanto com dinheiro quanto sem. Se você pega, por exemplo, o Victor Hugo, se não fosse por uma questão física mesmo, para mim, até o momento em que ele lesiona no meio da temporada, ele era o melhor jogador do time. Mas de toda forma, e assim também o Fred, né? O Fred, eu acho que vem para ser o cara decisivo no time do Atlético. Mas, no todo, acho que sem dinheiro o Atlético conseguiu ter peças que entregaram melhor ao time do Barba.
0: E para você, Aldemar?
2: Eu acho que sem dinheiro o Atlético fez boas movimentações e, para mim, foi a melhor janela do meio do ano dos times brasileiros, para mim, de longe, foi do Atlético. O que o Fred e o Castanho têm entregue nesse time do Atlético, deu uma outra cara para o Atlético, foi impressionante. Fez mágica mesmo, viu, diretoria?
0: É, o Fred teve grana, mas baixo, né? 2 milhões de euros, mas mesmo assim teve grana. E aí, dos que chegaram de graça, o Borbas pouco mostrou até agora, mas tem um gol com a bola rolando e fez o gol na classificação contra o Santos, na cobrança de pênalti, Castanho. Sem discussão, um dos melhores meio de campo, o Maicon também, cara de confiança, o Lodi, o que está jogando é barbaridade, e o Léo Duarte ainda não estreou, mas o Barba tem falado muito bem dele, né?
1: Eu acho que ele possa estrear nesse jogo de...

0: ainda não mostraram que vieram no Atlético, o Tomás Pérez. Eu particularmente gosto dele, mas eu acho que não fica para a próxima temporada. E o Cassierra, é o Cassierra, né?
1: Exato.
0: O Cassierra já tentou, mas infelizmente não tem conseguido entregar para o seu torcedor. Ó, o Cruzeiro entra em campo no domingo. Cruzeiro joga fora de casa contra o Vitória, lá no Barradão. E aí, para este jogo, nós já falamos aqui numa possível ausência de Lucas Romero, numa possível volta do Jonathan Jesus, mas eu quero falar hoje de ataque. Caio Jorge para você, Pedro. O Caio Jorge, ele sente a ausência de um suplente, por isso que ele não está conseguindo entregar números esperados como no ano passado?
1: Eu não acho que o fator seja sombra. Eu acho que diz muito mais sobre o Caio Jorge do que quem está no banco. Porque poderia, por exemplo, muito se falou de o Gabriel Barbosa tem que voltar para o Cruzeiro para fazer sombra. Eu não acho que faria tanta diferença, para ser sincero.
0: Eu acho que ele seria titular hoje, tá?
1: Não, bola jogada, eu acho que também acho que o Gabriel poderia ter condições de ser titular. Mas eu acho que o time do Cruzeiro, o Caio Jorge, melhor dizendo, acho que não tem entrega o suficiente. Então poderia colocar o Ronaldo no banco ou o Macalé no banco. Seria indiferente para o Caio Jorge.
2: No Macalé é da sua época, não, hein?
1: Calma lá.
0: E no meio, Valdemar, você acha que o meio tem sofrido, por exemplo, Gerson, Matheus Pereira, de alguma forma tem sofrido essa ausência de alguém que incomode, que põe em risco a posição deles?
2: Acho que mais o Matheus Pereira, né, Matheus? Porque hoje não tem um reserva. Assim como a gente não tem um reserva à altura para o Caio Jorge, a gente também não tem um reserva à altura para o Matheus Pereira. E, na verdade, hoje você ter 2-10 no seu time é difícil, né? No nível do Matheus Pereira é difícil. Você tem talvez o Felipe Moraes que faz ali a função de 10 na ausência do Matheus Pereira. Agora, o Gerson tem bons sombras para ele. Tem o Zé Lucas, que pode fazer a função. O próprio Felipe Moraes pode fazer a função. Se quiser mudar o estilo de jogo, ele pode ir um pouco mais para a ponta, como o Tite fez no começo do ano e não deu certo. O Gerson, eu acho que é um pouco... ainda não conseguiu estrear no Cruzeiro. O Gerson não fez 2-3 grandes partidas em sequência boas no Cruzeiro. Já o Matheus Pereira, assim como o Caio Jorge, falta bons reservas, não para que eles se motivem mais, mas para dar opção para o Arthur Jorge. Hoje, voltando a falar do Caio Jorge, quem que vai sair, vai entrar no lugar do Caio Jorge? Então a gente não tem essa peça hoje, não tem hoje um camisa 9 que veio da base, não tem no time reserva. Então o Caio Jorge está muito cômodo na posição que ele está hoje.
0: Registrando aqui a participação do Valdemar, o Cruzeiro está passando por um período ruim, mas por culpa do treinador e dos jogadores que não estão jogando com raça. Acho também que o Arthur Jorge tem que dar mais chance para os jogadores da base. Tem aqui também a participação do Gilson, do Estoril. O Galo tem que poupar o Lianco e poupar para sempre. Não dá mais. Segundo o Gilson aqui, a participação aqui, deixa eu abrir para ver quem é o Fred. Sem Lucas Romero e Matheus Pereira, Cruzeiro não ganha de ninguém. O Maurício também de Contagem. O Cassierra pode tirar o jejum de gols amanhã. Vai ter que aproveitar a ótima oportunidade.
2: Esse Valdemar aí é o pai, tá? Um abraço para ele, inclusive.
1: Opa!
2: É o meu pai. O primeiro que mandou aí.
0: Ah, então tá aí o Valdemar. Só o Valdemar aqui, ó. Então, você não pode discordar dele então não, tá? Tem que investir mais na base?
2: Precisa. É uma das coisas que eu mais bato na tecla na minha rede social. Fiz inclusive um post ontem falando sobre o Cauã Moraes, que há 13 jogos que ele simplesmente não aparece, sendo que 4 ele nem no banco ele não fica. E aí a gente fica insistindo com o Ilha, o próprio Fagner não aguenta jogar mais os 90 minutos e a gente não tem um reserva. Teria, mas a gente não aproveita. Então tô com o Valdemar e eu concordo com ele.
0: Agora uma coisa que chama atenção, o Pedro, o Arthur Jorge, ele veio com seu sistema de jogo, com seus dois pontas, e tentou o Cruzeiro, conseguiu bons resultados, parou de funcionar, aí ele mudou aquele sistema para 2 atacantes, 4-4-2, com o Matheuzinho jogando mais pelo meio. Você acha que ele está vivendo o mesmo problema que o Barba enfrentou no Atlético, que foi de encontrar o sistema ideal para as peças que tem e não apenas pegar um sistema e adaptar, botar os jogadores para aquilo?
1: Acredito que sim, mas eu acho que também falta um pouco a questão da vontade dos próprios atletas. Eu estava assistindo esses dias, na verdade, de ontem para hoje, um dos

0: programas do Cruzeiro lá do, da HG Play, e o... Tava lá o Valu e o Pouk falando muito sobre a questão do Arthur Jorge parecer não ter respaldo e isso refletindo nos jogadores, e eu acho que esse foi um dos grandes problemas com todos os técnicos nessa era, Pedro Lourenço, tirando o Jardim. E eu acho que talvez falte um pouco mais de respaldo da diretoria para o Arthur Jorge fazer o que ele quer com aquilo que ele tem e passar isso também para os atletas. É o famoso dar a chave da toca.
1: É curioso, porque assim... O Cruzeiro fez um contrato de 5 anos com ele, né, com o Arthur Jorge. Sim. Então, de uma forma ou outra, é como se falasse, ó, nós confiamos no seu trabalho. E com o Jardim, eles fizeram isso, né? Tanto que a hora que começou aquele negócio do Dudu querer crescer, ele falou, ó, tira, faz o que você quiser, quem manda é o Jardim, e ali o time encaixou. Você vê também, o Valdemar, que falta esse ajuste, essa confirmação de Arthur Jorge no Cruzeiro?
2: Eu ainda acho que o Arthur Jorge ele tem uma certa carta branca no Cruzeiro. Talvez o Jardim tinha mais do que o Arthur Jorge tem hoje. Talvez o Pedrinho esteja um pouco calejado aí com o que aconteceu no passado e está indo um pouco com o pé no freio, apesar de ter dado um contrato até 2030 para o Arthur Jorge. Mas eu acho que o maior problema do Arthur Jorge nesse momento tem sido as escolhas erradas.
0: Sim.
2: Ele fez, eu acho que essa mudança para o 4-4-2 era super necessária, porque não estava dando certo mais jogar com os dois pontas, então fazer ali o 4-4-2 e assim como o Barba fez, primeiro organiza a defesa, vai para o meio campo e depois para o ataque, porque foi assim que o Barba fez no Atlético. É o que falta para o Arthur Jorge hoje. Organizar a defesa, meio campo e ataque. E para mim o Matheus Henrique é uma peça que não está entregando. Eu acho que ele está tentando dar essa sequência de jogos para o Matheuzinho, porque ele não teve. Só que o Matheuzinho não está conseguindo essa entrega. E aí a gente tem bons jogadores, como por exemplo o Zé Lucas, que veio muito bem avaliado do Sport, está na seleção sub-20, foi cotado para a seleção principal, mas ainda não teve. Ele, para mim, precisa de ter essa sequência que o Matheuzinho vem tendo ali no meio de campo do Cruzeiro. Hoje eu faria o meio de campo composto ali por Lucas Romero, o Zé Lucas, o Gerson e o Matheus Pereira. Esse, para mim, seria o quarteto hoje ideal para o Cruzeiro.
1: O Cruzeiro, claro que a eliminação, né, nas Copas pesou bastante, mas no retorno, o Cruzeiro tem 8 jogos, 5 vitórias... 3 derrotas, um aproveitamento aí de 62,5%. Se a gente for olhar em questão de desempenho, né, esse 62,5% é a quinta campanha do retorno do Campeonato Brasileiro. Está atrás do Flamengo, Bahia, do Atlético e do Santos. Atlético e Santos têm um jogo a menos, mas no desempenho eles estariam à frente do Cruzeiro. Então, assim, calma, torcedor. Lembre-se do Ronaldo, torcedor, calma. Não é terra arrasada no Cruzeiro, não. Mas, eu sou advogado e sou também promotor ao mesmo tempo, Pedro. Já temos só o Campeonato Brasileiro em disputa. Já é hora de começar uma reformulação para 27?
0: Acho que sim. E aí o Valdemar estava até falando sobre essa questão do meio campo. Só pincelar rapidinho sobre isso. Eu acho que talvez... o Lucas Silva poderia aparecer em alguns momentos, já que o Matheus Henrique não está entregando.
1: Sim.
0: Mas falando da reformulação de 2027, com toda certeza, eu acho que tem peças que estão aí, literalmente, desde que começou o projeto Pedro Lourenço lá em 2024, e que não tem entrega. Talvez o Matheus Henrique possa ser um desses nomes. O contrato, por exemplo, com o João Costa, eu acho que pouco fez. Não sei se já seria válido devolver ou algo assim, por mais que tem a questão da opção de compra, mas o Cruzeiro se desfez de muitas peças no início do ano. Por exemplo, você tem o Cauã Batistella, você tem a galera que foi campeã da Copa São Paulo, que fez parte de um projeto para ser campeão da Copa São Paulo, como por exemplo Pedrão e Bruno Alves, e aí esses caras foram praticamente doados para outros clubes. Então, acho que...
2: O William foi para o Havaí.
0: Muito bem lembrado. Então, assim, acho que... é o que a minha mãe sempre fala. Um beijo, dona Alzira. O que começa errado, termina errado. Então eu acho que a temporada do Cruzeiro está sendo assim porque faltou isso no final do ano passado.
1: E aí, vamos ajudar o Pedrinho então, o Valdemar. Quais peças que para 2027 ele vai ter que mexer, vai ter que investir para que o Cruzeiro consiga ir melhor nas Copas do que ele foi nesse ano?
2: Cara, eu acho que o grande ano de investimento do Cruzeiro foi esse que a gente está.
0: Sim.
2: Onde ele abriu o cofre, trouxe jogadores caros, como por exemplo o Gerson, que até então havia sido a maior contratação do futebol brasileiro, depois que veio o Paquetá e o John Arias do Palmeiras. Então, acho que este ano foi o ano de grandes contratações. Ano que vem deve ter o retorno do Gabigol, e aí ou ser uma sombra, ou ser até mesmo um parceiro de ataque do Caio Jorge, que eu acredito muito que essa dupla ela possa dar certo. E o que eu venho batendo? A base salva. Um nome que você não colocou aí, o Gustavinho na lateral esquerda, que é um cara que foi, inclusive, quem fez o gol do título da Copa São Paulo de Futebol Júnior desse ano, no qual o Cruzeiro foi campeão. Tá esquecido, aí trouxe o Vina, com todo o respeito ao Vina. Não é um jogador que o Cruzeiro vai ficar com ele para o ano que vem, porque são mais 25 milhões, caso o Cruzeiro queira contratar ele no fim do ano, então vai ser um jogador para tapar buraco. E aí, gente, desculpa, para tapar buraco, por que não subiu o Gustavinho para a base para começar a jogar com o Vidalba e com o próprio Rojas ali na lateral esquerda? Então, acho que precisa, mesmo ano que vem, é de dar mais oportunidade para esses meninos da base, porque eles é que vão salvar o Cruzeiro, vão recuperar financeiramente o Cruzeiro, não que o Pedrinho seja quebrado, mas eu estou falando do Cruzeiro, que a gente sabe que tem muitos débitos ainda. E aí eu acho que juntar essa base junto com os medalhões, eu acho que pode ser uma combinação boa para 2027.
1: Tá, viu, Pedrinho? Estamos te ajudando, tá? Não vem falar que não tem ajuda, nós estamos te ajudando. Vamos para o intervalo, na volta a gente fala para o América está em campo, tá, gente?
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1: 8 horas e 22 minutos, estamos de volta com Esportes pelo Ar e eu espero sua participação pelo WhatsApp 319-8280-6655. O Edel, lá de Paim, ligando aqui conosco, tem também o Onéas, de Coronel Fabriciano. Cassier pode mandar lá para o Fluminense. O Onéas falando aqui. O Atlético deve poupar para o fim de semana, Valdemar?
2: Cara, eu acho que vai acabar poupando, porque apesar de ter a parada para a data FIFA, a CBF marcou o jogo do Atlético e Bragantino, um jogo atrasado ainda do primeiro semestre, né? Para o próximo sábado. Então, ou seja, a parada FIFA para o Atlético não serviu de nada, que ainda vai sair prejudicado, porque foram quatro jogadores convocados para as seleções dos times dele. Então, o Atlético saiu prejudicado aí nessa data FIFA. Viu?
0: Não, e ainda tem os jogadores da base, né? O Pacini e o Vitão, eles foram chamados para a seleção. São sub-20, Vitão, que inclusive tá voando numa excelente fase no Atlético, e aí acredito que também o Atlético vai poupar para esse jogo de amanhã, viu?
1: É, mas Leão voltou, fica tranquilo aí já. Mas ó, o Brasil tá disputando o pré-olímpico de vôlei masculino em busca de uma vaga nas Olimpíadas, e a Giovana conta pra gente como tá a competição.
15: Um abraço para você ligado no Esportes pelo Ar. Tá rolando o Campeonato Sul-Americano de Vôlei Masculino. No momento, o Brasil é o líder da competição com 9 pontos conquistados. Ao longo dessa semana, superou Chile, Bolívia e Colômbia, todos por 3-0. Neste final de semana, a seleção vai encarar a Venezuela no sábado, às 11 horas da manhã, e a Argentina, que é a vice-líder do campeonato, no domingo, às 10 horas da manhã. Ao final dos jogos, a equipe que tiver a melhor campanha, que no momento é o Brasil, fica com o título e com a vaga direta para as Olimpíadas de Los Angeles 2028.
1: E a gente segue na torcida aí por essa vaga, né? As meninas já conquistaram e agora é o vôlei masculino em busca de uma vaga nas Olimpíadas. Falando em meninas, fim de semana tem decisão no futebol feminino. Campeonato Brasileiro A2, o Itaberito vai até São Januário jogar contra o Vasco no domingo, 11 horas da manhã. Segundo jogo é a grande final do módulo 2. O Itaberito perdeu o primeiro jogo na semana passada por 3-1. Então o Vasco joga com a vantagem de poder perder por um gol de diferença. Mas o grande objetivo, quero o acesso para a elite, o Itaberito já garantiu. Então, ano que vem teremos Atlético, Cruzeiro América e Itaberito no Campeonato Brasileiro A1. E fim de semana tem 2 jogos pelo Campeonato Mineiro Feminino. Amanhã, às 3 horas da tarde, o Venda Nova joga contra o Araguari e às 7 da noite tem Democrata de Governador Valadares e Cruzeiro. A bola está rolando nesse momento pela Série B do Campeonato Brasileiro para América e Vila Nova, lá em Goiás. 1-0 para o Vila Nova. Gol do André Luiz. O América tinha que vencer 10 jogos em 10 para chegar até 47 pontos e tentar salvar. Se confirmar essa derrota, chega no máximo em 44 pontos. Ontem foi apresentado, Pedro, a CNRD, uma proposta de renegociações de dívidas. Na Série C, o Guilherme Souza teve aqui essa semana e ele lembrou algo interessante. Se você não classifica a segunda fase, seu ano acaba, seu futebol, a calendário acaba no meio do ano.
0: Sim.
1: O América está à beira do colapso financeiro e vai respingar no futebol? Podemos perder mais um clube do futebol?
0: Eu não sei se perder, mas vai ter uma situação muito complicada para se reerguer, até porque saiu agora no final da tarde, né, que o América sofreu o transfer ban. Então, se você pensa que tem renegociações, dívidas a serem renegociadas, você tem e você tem que planejar. Eu acho que a gente falou do Cruzeiro ter que planejar 2027, acho que o América também vai ter que planejar esse 2027, e sem poder fazer contratações que deem um mínimo de disputa mesmo, de competitividade para poder disputar a Série C no ano que vem, vai ficar muito complicado.
1: O América, ele é tido como um time revelador, Valdemar, apesar de que nos últimos anos não tem revelado ninguém. Você acha que tem que voltar essa essência?
2: Ah, eu acho que precisa. Ano que vem a gente vai ter aí pelo caminho aí, né? O Clássico Mineiro, Uberlândia e América aí na Série C. Então vamos ter um bom jogo pra gente poder ver aqui. Eu gosto, morei em Uberlândia, então vai ser um prazer ver Uberlândia jogando aqui em BH, faço questão de ir. Agora, vai ser difícil a América se reerguer, porque além da questão da torcida, a gente sabe que não é uma torcida de massa, tem a questão financeira, que se na Série B já diminui bastante o investimento, na Série C, se não abrir o olho, pode acabar o ano no meio da temporada e aí recursos, vai acabar tendo que se vender para uma SAF a preço de banana. É um triste fim pro América nesse momento, viu?
1: É, só complicado para a gente encerrar aqui rapidinho, mas eu preciso de placares do fim de semana. Para você, Valdemar, Atlético e Chapecoense.
2: Atlético 2-0.
1: Para você, Pedro?
0: 2-1 Atlético.
1: Eu tô com o Pedro nessa, 2-1 Atlético. E Vitória e Cruzeiro, Valdemar?
2: Cruzeiro costuma se dar bem o Barradão, então eu vou de 1-0 pro Cruzeiro.
1: Pedro?
0: Eu vou de empate porque o Vitória é um excelente mandante, 1-1.
1: Ó, eu tô alinhado com o Pedro, só que eu acho que vai ser 2-2, mas acho que vai dar empate também lá no Barradão. Valdemar, muito obrigado por estar conosco nessa noite, valeu demais, Pedro. Muito obrigado a você que nos ajudou a fazer o Esportes pelo Ar na segunda-feira, 11 da manhã, tem o Primeiros Esportivos. Você vai começar o seu dia bem informado. E eu te espero às 8 da noite no meio de campo. Até lá.
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11: Olá, boa noite para você acompanhando a Inconfidência M, o gigante do ar em 880. Hoje é sexta-feira, 18 de setembro, estamos encerrando mais uma semana. Para quem trabalhou durante a semana, vai descansar. Para quem também vai trabalhar no fim de semana, assim como eu, tem problema não, vamos juntos, ouvindo música boa aqui no Gigante do Ar, 90 anos de radiodifusão mineira e também, claro, no Brasil. Bom, a partir de agora o Flashback está no ar, trazendo para você sucessos internacionais. A programação musical é do Cristiano Batista, eu sou Márcio Roney, trabalhos técnicos de Ronilda Mendes e Eliezer Ferreira. Muitíssimo obrigado a você pela sintonia desde já. Vamos juntos então, no 880M, começando hoje o programa com o grupo The Fugees.

0: Você ouviu Winger com Miles Away, também Vanessa Williams, Save the Best for Last, e abrindo o programa desta noite de Fugees, Killing Me Softly with His Song.
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4: Voltamos a apresentar Flashback Inconfidência. Música boa no seu fim de noite, nesta sexta-feira, você encontra aqui no Gigante do Ar. Bom, Flashback agora traz Stevie Wonder.

0: Essa foi a banda The Human League e a canção Fascination, de 1983. Thiago York, What a Wonderful World, também Tracy Chapman, Baby, Can I Hold You? E abrindo o bloco, Stevie Wonder com I Just Called to Say I Love You. Tem intervalo, mas eu volto com mais música daqui a pouquinho.
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